ventinho assanha a franja, canta os olhos cegantes de Maria, canta o sol por detrás da morraria, nodoando o infinito de laranja. Não esqueça o vecejo aperreado do matuto esbarrado por fadiga. Milharal entre a cruz e a espiga, nem a mão suarenta na enxada. Caveirame da reis encarniçada, enlutando a couraça dos vaqueiros. Planta os versos nas fendas dos lajeiros, que poemas campeiros vão florar. Vai, cantador dos carcarais, vai, cantador da jericada, canta o mato, o monturo e a garranchada, pois o mato tá aí pra se cantar. Dá-lhe, cantador dos trapiais, dos barreiros nas mãos das lavadeiras. Dá-lhe, cantador das carpideiras, é o chicote. Corte do verso a ladear. No interior, um carro de mudança de imóveis é chamado de andorinha. Lá vai a andorinha. O poema Caminhão de Mudança é o retrato puro e versejado de uma mudança partindo do seu torrão. Vai pela estrada um caminhão repleto de mudança, levando herança de herdeiros de poucos herdados. Os engradados de uma cama finalmente em pé, a Arca e Noé prisioneiros desse estagnado. Encaixotados os tecidos mimos e quebráveis, e os incontáveis cacarecos soltos remexidos. Dois falecidos no retrato olham pra paisagem, guardando imagens e lembrança dos seus tempos idos. Um velho espelho já trincado mostra o azul do céu, e um mundaréu ensolarado se faz de carona. Uma meia lona sobreposta com o melhor arrojo se faz de estojo pra relíquia da velhice. Uma poltrona escancarada de pernas pra cima, fazendo esgrima com cadeiras, bancas e tramelas. De sentinela, dois pilões de bojo carcomido e um retorcido pé de bucha de flor amarela. Em dois colchões almofadados dorme a bicicleta, e duas setas de uma caixa mostram dois achados. Um emoldurado de retrato com Jesus sereno e o último aceno de saudade de um cortinado. Desbandeirado segue o carro rumo ao seu destino, um peregrino pitombado de grande esperança. Vai na boleia um passageiro carregando sonhos, vai na traseira 10 carradas de 10 lembranças.

estilo de poesia Galope à Beira-Mar, muitas vezes se descreve a cena litorânea na visão da terra para o mar. Vamos ver como seria uma voz de lá...

Não passo de um pobre minúsculo atlântico diante da moça que vem se banhar. Princesa dos raios de brilho solar que mostra pra gente que o ouro é ralé. Uma espuma finíssima me veste a maré, qual nata de leite depois de amornar. E a deusa se achega de bem comparar, descida das nuvens que rimam com sonho, e o pobre oceano não tem o tamanho de ser seu parceiro de bem.

beirando os meus véus de espuma, olhar de cupido a me recear, aqui bem aqui o cabelo a voar, de cor de cuia, de louro brejeiro, seus pés de mansinho me tocam primeiro, e a boca em suspiro aspira o meu ar, recolhe os bracinhos a se arrupiar, e se carrapicham os poros e pelos, os outros primores eu nem pude vê-los, morri de Atlântico.

sereia, a moça se agacha e põe-se ditosa a me baldear. Um fogo de afago me faz fervilhar, borbulhas de flauta, perfume roseda, uma pele macia, qual capa de seda, dos amendoins no afã de dó.

Eu andei afrouxando o cinturão do juízo, sacando a cartucheira do pensamento e fiz uma reflexão sobre o pé de milho. Escute para comparar. O pilotão mais parrudo dos batalhão federal é uma plantação de milho, começando a guerrear, matando a fome e a fadiga com suas armas de espiga e tudo que a espiga dá. Bem que todo governante, almirante e general deveria se curvar e percorrer em revista os roçados e as lavouras de tanta guerra e conquista. E nada mais patriótico de civismo militar que o guerreiro pé de milho nos fazendo continência com sua farda frondosa, pendoada e respeitosa do verde nacional.

0: Estamos de volta com Um Sonhador Imaginando, com GC Quirino, participação de Dominguinhos, em Rolando Boldrin. Você lembra do Rolando Boldrin, né? Uma carta de Peraí Merenda Corriqueira contra Cachimbo da Paz. Sucessos do CD Berro Novo, GC Quirino. 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
1: Ô, compadre, o riacho do navio não corre pro Pajéu. O rio Pajéu não despeja no São Francisco. E o rio São Francisco não bate no meio do mar. Pois imagina um riacho correndo pro outro navio. E esse grande navio pelos céus a navegar. Tô imaginando o navio, um veleiro voador, cheio de água e frescor pra no sertão vaguear. Com meu barco eu a voar, por ali surrupiando, parando de quando em quando, por tudo quanto é roçado. Quem

0: surpresa, Dominguinho.
1: Procurarei entender o raio de sol e brasa. Protegerei minhas casas sem ribeira. Esquecerei as torneiras do sangrador escoando. Se apaixonar.

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Pode ver. Isso não é mais um dominguinho. Isso é uma segunda, uma terça, uma quarta, cheia de quinta, sexta e sábado, de feira e de poesia. Mas, rapaz, Bobó, quando tá tocando gaita, é mais descansado do que caranguejo almoçando. Passou uns dias aqui no sertão, só dormindo, bebendo e tocando aquela gaita cheia de pitoco. Bem cedo, 5:30, eu cheguei e disse, Bobó, tu não tinha uma viagem pra São Paulo pro programa de Boldrin? Ele disse, é no dia 22. Eu disse, 22 é hoje, homem de Deus, cuide que já é meio dia em ponto. Aí ele saiu que nem uma vaca acuada de cachorro e correu pra Campina Grande. Zefinha foi pra rodoviária, ele tava lá tranquilo que só jumento em sombra de igreja, bem dizer, com uma muda de roupa e a gaita. Aí Zefinha disse, Bobó, tu não vai pra São Paulo pro programa de Boldrin? Tu não tem um figurino de vergonha, homem de Deus. Vai-te embora comprar uma roupa apresentável. Aí ele saiu pulando feito periquito em areia quente, avoroçado que só bode em chiqueiro de cabrita. Voltou faceiro que só mosca em tampa de xarope, devagar só enterro de viúva rica. Sabendo que jabuti não pega ema, Zefinha perguntou, ô Bobó, que hora é o teu voo? Ele disse 19:40. Aí ela disse de boca toda, já são 6 horas em ponto, Bobó. Corre que o avião tá num pé e no outro. Aí ele saiu por riba de tudo, feito cachoeira de Paulo Afonso, ligeiro que só coceira de cachorro, e entrou no avião dizendo, vamos que eu sou um homem ligeiramente. Na outra semana, o povo no sertão tava que era uma boca só. Bobó passou a manhã todinha enrolando Boldrin. Aí eu disse, eu sabia tanto, uma coisa que ele sabe é enrolar. O amor, quando é maduro e bem gostado, é feito bambu de lagoa. Pode envergar, mas não tomba. Ouvi dizer que a paixão é um salto duplo e mortal de um amor aventurado, pulando e riba um do outro, às cegas e embriagado. Paixão glu-glu amoreco, paixão pompom vermelhado, paixão bolinho com fanta, paixão chaxim aguado, paixão arranca porteira, paixão do quengo virado, paixão ninho de vexame, paixão demônia, vulcânica, de brasa, de gamação, contramãozinha em paixão, paixão do baú guardado. A nossa era pura e alva, feito um delírio de lírio, de floreio nevado, um letreirão luminoso, de branco, sebo lavado, com graça, luz e perfume, sem voragem de ciúme, sem desfavor, sem pecado. Mas no regaço de um dia, o marimbondo da cisma trouxe um ferrão venenado. Brigamos de teimosia e ouvi daquela Maria este toró magriado. Paixão é feito fumaça, embaça o zói e sufoca, quando dá fé ela passa. Ao ver suas nádegas gêmeas por capricho se afastar, meu picadeiro da insônia tornou-se sala de estar. Eu era a casca de alpiste, fora do coxo assoprada.

plástico sem vida, de folha dura, aramada. De corpo manco, incompleto, inflei meu orgulho reto pra disfarçar meu saci. Me abuletei na buleia de uma marinete véia que transporta o Cariri. Mas no H do Vambora, sem nem saber pra onde ir, chegou em riba da hora, com mil nasceres de aurora, uma carta de Peraí.

De morreres de amores tu fingiste, meu juízo pacífico alopraste, meu castelo dos sonhos tu ruíste, meu chuvisco sereno trovoaste, meus colchetes do peito tu abriste e os passeios venosos pressionaste. Se os meus 12x8 tu subiste, minhas fibras cardíacas infartaste. O sofrer de minha alma tu puliste, contra teu próprio sangue guerreaste. Baionetas e adagas preferiste, meu cachimbo da paz tu apagaste. Nossos trilhos dormentes dividiste, nossas camas sedosas encrespaste, nossos vinhos e jantas consumiste, teus caninos rangentes paritaste. Quietude e sossego sacudiste, no motim que tu mesmo deflagraste, uma estátua de ódio esculpiste, na avenida que sem pudor barra.

compadre. Do jeito que a vida vem, eu me agrado. E me agrado mais ainda com as lembranças confeitadas do passado. Uma delas é aquele cheirinho da lancheira do meu tempo de criança.

hora de merendar. Ah, se minha aula retornasse pro meu recreio de infância, pro ritual da lancheira.

0: lembro dos cheiros na mais antiga distância. Cheiro melhor que a fragrância dessa lancheira de infância. Não há no reino das cores, nos arco-íris bandeiras, nos frutos das romãzeiras, amora, amor que avermelha, um rubro mais colorido que o tom da minha lancheira. Enganam-se os poetas, trovadores, seresteiros, que celebram o chão de estrelas, vecejando sem razão, ao dizer de vão em vão, que a aventura desta vida é a cabrocha, o luar e o vinho. É não, a mais doce ventura desta vida é a lancheira, os recreios.
1: Um pequeno intervalo e a gente volta com Berro Novo, de Gessier Quirino.

0: horário nobre para música brasileira e espaço para o talento da nossa gente. Vamos fazer um pequeno intervalo e voltaremos dentro de instantes com a segunda parte deste programa.
1: 9:25.
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4: 99 graus.
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1: Estamos de volta com Gessê Quirino e o CD Berro Novo. Meus pecados

0: prediletos. Jessie Quirino e Vitor Quirino, participação especial de Xangai. Depois, problema cardíaco, o bolo mal e os três corpinhos, a taba da salvação. Por aí vocês já estão imaginando o que é que vem com Jessie, esse extraordinário humorista, intérprete, compositor, mas quando ele puxa para a dramaticidade, o talento é o mesmo. Berro Novo, Jessie Quirino. Horário nobre para o talento da nossa gente.
1: Canto e conto por miúdo o apuro dos meus pecados. Contorcionismo de olhares, baião de dois bem grudado. Uma paixão terrorista de bala 38ista perfura o peito blindado. E aqui, de mão estendida, eu convido o cantador.

os meus pecados prediletos. Os imensos cajueiros tinham trocado de roupa. O amarelo estava verde, florado de maduris. A hóstia do pôr do sol era aquela coisa abóbora no desvão do firmamento. Foi quando ela se entronou, de moça pura e faceira. Parecia uma roseira com a pétala dos lábios, sumarenta e sem batom. Nasceu empelicada de agrados, cabelos pedindo afago, feito um cachorrinho novo. Aos poucos, as achegranças, chazinho de espia só. E assim como os cajueiros, fomos perdendo as folhagens. Tivesse as suas ramagens uma única folha em barreira, um floral acanhadinho, um brotozinho discreto, eu nem estaria aqui pra lembrar nem revelar meus pecados prediletos.

compadre velho, eu vou dizer um negócio a você. Uma coisa que não existe no sertão é problema cardíaco. O problema cardíaco é uma doença que se adquire com o vírus da letra I. Imposto de renda, IPTU, ICMS, emplacamento de carro, engarrafamento e estresse. Essas são as palavras que causam problema cardíaco. E no sertão não tem essas palavras. Aí mãe disse, Pedro, tu cuida no teu problema cardíaco que tu tá passando da idade. Aí eu fui pra Campina Grande, procurei um doutor coraçãozista. O doutor mandou eu desembestar em cima de uma correia com duas bengalas pra segurar. Aí eu subi na correia e ele começou a botar a correia pra desembestar. E eu desembestei em cima da correia, eu disse, pode correr? Aí ele botou a correia e eu comecei a desembestar. O doutor disse, tá cansado? Eu disse, oxe. E houvera de eu me cansar com uma correia? Se eu vou todo dia no alto do bode buscar lenha, se eu vou todo dia no riacho dos caçotes buscar água, houvera de eu me cansar com uma correia, bode correia, doutor. Aí o doutor botou correia, botou correia. Aí eu desembestei em cima da correia e fiquei lá. E fui na pisadinha. Quase que eu mato a correia de cansaço. Ela ficou toda mole, botou pra esquentar. O doutor disse, senta aqui nessa cama. Botou uma chupetinha no meu peito. Ligou a televisão do computador e eu assisti meu coração funcionando. A coisa mais linda do mundo é um coração funcionando. Aparece na telinha assim, uns risquinhos pra cima e pra baixo. Um trisco, um pum e uma linha. Um trisco, um pum e uma linha. Um trisco, um pum e uma linha. O doutor me deu o resultado num papé. Eu botei numa moldura e dei de presente à mãe. Mãe botou na parede de lado do coração de Jesus. O coração de Jesus com a coroa de espinho e o meu com um trisco, um pum e uma lenha. Passados 5, 6 meses, a irmã disse, ô Pedro, tu sabe quem tá vindo pro sertão pra desanuviar de um problema cardíaco? Aderado, teu primo. Aí eu disse, ah, mãe, Aderado foi pra São Paulo quando era menino. O pau que mais tem em São Paulo é o vírus da letra I. Engarrafamento, estresse. Essa palavra estresse é de São Paulo. Todo mundo lá tem essa palavra estresse, mãe. Eu só conheço um nordestino que foi pra São Paulo que não pegou essa palavra estresse. Foi Luiz de Lindu. Luiz de Lindu só teve um estresse na vida. Foi quando ele cortou o dedo. Cortou o dedo num acidente, aí pronto, ficou por ali, vai coisa, aí começou. Afundar sindicato, fazer greve, bater de frente com o patrão, fundar partido, tomar cachaça, chegou a presidente da república que não tem problema cardíaco, mãe. Mas de Aderado que vinha-se embora, aí nisso Aderado chegou. Eu disse, Aderado, o que foi que tu tivesse em São Paulo? Ele disse, eu tive um problema cardíaco, o doutor fez um cateterismo e disse que eu não tivesse estresse e que comesse uma comida rica em ferro. Aí eu disse, você vem pro lugar certo, porque o sertão não tem estresse. Você vai tomar sopa de fecho de mola de caminhão, suco de radiador de rural e mãe vai fazer sandália japonesa no leite de coco, que é rica em borracha. Você vai ficar com coração novo e nós vamos fazer coisa que não dá estresse, pastorar passarinho em barbe de açude e pescar. Nós estava no riacho dos caçotes pescando. Quando eu dei pro Federado, pufo, teve um piripaque. Eu disse, meu Deus do céu, Aderado vai ter um problema cardíaco. Aí ele levantou e disse, não, Pedro, eu não tive problema cardíaco. Eu tive um estresse. Eu disse, que diabo de estresse, Aderado? Tu não sabe que o sertão não tem essa palavra estresse? O sertão é mais tranquilo do que Nossa Senhora rezando, balançando os pés numa nuvem. Aí ele disse, eu tive um estresse com essa cascavé, que tá no meu pé balançando o maraca. Ah, rapaz, quando eu olhei pros pés de Aderado,
tinha uma casca velha da grossura do vrido de Inês Café. Eu tive uma raiva tão tabulesta dessa casca velha, rapaz, porque foi uma irresponsabilidade dela. Tá entendendo? As cascavé, num raio de 18 léguas da fazenda do meu pai, elas tudinho conhecem os Rodrigues de Medeiros e não tinha nada que essa cascavé tá nos pés de Adeirado. Que ela sabe que Adeirado é Rodrigues de Medeiros e sabe que Adeirado é meu primo. Aí eu botei um olhar de guerra pra cascavé. Quando ela viu meu olhar de guerra, aí disse, é, porque não sei o que. Eu disse, não sei o que, não, você tá errada. Ela disse, não. Você tá errada. Aí ela queria correr. Quando ela preparou pra correr, eu botei o pé. Aí ela subiu pra me morder, rapaz. Aí eu dei de garra com ela com a mão. Peguei ela assim pelo pescoço. Dei-lhe umas tapas nas orelhas. E disse, casca, filha da puta. Tu quer me matar de reguinha, quinga safada. Tu quer que o povo pense que Riacho dos Caçotes é o rio Tietê. E que esse bar de açude é a Avenida Paulista, quinga safada. Tu não sabe que Adeirado tem problema cardíaco. Aí ela botou a linguinha pra fora e disse, desculpe. Rapaz, Adeirado fez vup. Rapaz, ele deu um pique tão cachorro da moléstia que encheu o bolso da camisa de terra e ralou a orelha no chão. Chegou lá no posto de saúde, botando os bofes pra fora. Aí o doutor disse, o senhor tá sentindo falta de ar? Aí ele disse, não, eu tô sentindo falta de São Paulo. Aí nisso eu fui chegando, eu disse, é, deixa ele ir pra São Paulo, deixa ele ir pra São Paulo, porque um caboclo que não pode ver uma cascavé pedindo desculpa a um sertanejo, um caba desse tem mais aqui, tá em São Paulo, deixa ele ir. Aí pronto, Adeirado foi-se embora, nisso o doutor me chamou. Ei, vamos acertar as contas? Eu disse, vamos. Aí o doutor disse, tem plano de saúde? Eu disse, tem não, ele não tinha plano de adoecer. Aí ele disse, homem, quer saber de uma coisa? Vá-se embora. Aí eu disse, oxe, parece que pegou ar.

contra a ditadura da magreza, o bolo mau e os três corpinhos. Era uma vez três corpinhos, três meninas, três gracinhas que só comiam alface, garapa só sem açúcar, pão de ló sem pão sem ló. Viviam na ditadura de nunca, nunca engordar. Deus nos livre de gordura, Deus nos livre de quindim, Eca pra mousse e manjar, chocolate nem pensar, sorvete tudo de ruim. Deus nos proteja de massa, arroz, fritura, feijão. Até o leite integral era prejudicial, apenas o bolo mau era a única tentação. Eu era um bolo adorado, do bom dos melhores bons, chocolatíssimo, flocado, gostosamente adoçado, ornado em branco e marrom. Era o mimo da moçada, o desejo dos brotinhos, mas vivia acabrunhado por nunca ter conquistado a gula dos três corpinhos. Um dia tracei um plano, botei meu melhor recheio, iguarias de princesa, e daquelas três lindezas, duas caíram de cheio. Mas a terceira esbelteza, fugitiva do pudim, regurgitava, enjoava, resistia até o fim. Mas eu de mal insisti, revesti-me de alface, de pepino e couve-flor, e fui bater na janela do corpinho tentador. Vendo-me assim de verdura, corpinho se derreteu, gafou-me de guludice e do bolo mal comeu. Ficou tão viva e animada que nem parou de provar. Quem era de hortaliça ficou que tudo e roliça de filezinho pra lá. Tornou-se violãozuda, malagueta de arder, as rosas se boquiabrem e se rosam por lhe ver. Tem audiência estourada, quando o amor tá de vez, me faz pro aniversário, devora-me com avidez. Faz beiço ventilador, me sopra velas de amor, na velocidade 3.

0: escuto ternas de pequenininho. É que o Brasil brasileiro, pra sair dos atoleiros, tá faltando tanto assim. Tá faltando tanto assim, nós tudo se afogando. Os doutor de vez em quando, corruto dos bigodão, corre pra televisão, beija os pobres, dá risada e anuncia a chegada da tábua da salação. E grita os povos na rua, foi o fim dos militares, já podemos festejar o fim da submissão. É bandeira dos partidos correndo de mão em mão, bem que aquele homem disse que a gente se assumisse na tábua da salvação. Um pouco mais tá de novo os povos desmiolados, satisfeitos, estrilitados, forgados nas alegrias. Foi um tá de anistia que soltou-se da prisão. Vi dizer que o homem é quente e agora chegou pra gente a tábua da salvação. Mas nem demora de novo, os povos tornam a gritar. Um tá de direta já e agora o Brasil mudou. Já temos outros doutor nos destinos da nação. Vamos acabar com as greves, que agora é Tancredo Neve, a tábua da salvação. Os povos bateram em rima, correram atrás dos bombeiros, fizeram um tachoradeiro pra modo ver um caixão. Eu não sei por que razão, depois de tanto mistério, levaram pro cemitério a tábua da salvação. Mas pela força de Ulisses, vem a Constituição. E a tábua da salvação voltava em forma de lei. Não sei pra que tanta lei, mas os povos acreditaram que aqueles papel letrado dava toda a solução. E dizia, meu compadre, esses papéis na verdade é a tábua da salvação. Pra resumir a questão, foram vindo os presidentes, os povos bestes contentes confiaram nos gangão. Se não tivesse os dedão de tanto cabra indecente, nós em pé seria crente na tábua da salvação. Agora eu mando um recado pros doutorzão federar, arranjar outras mentiras pra mod nos enganar, pois as lorotas de sempre tamo canso de escutar. Vamos acabar com os bandidos, vamos acabar com os babão, vamos acudir as escolas, remodelar a eleição, menos abocanhamento, menos ônibus ferrugento, mais trabalho pros cristão, fim da esculhambação, creme cruz, Ave Maria. Isso quase todo dia enche o saco, meu patrão, já que a gente não tem vez, empurre no de vocês a tábua da salvação.
1: Vamos ao segmento final do programa de hoje, com a esperança de que a gente possa mostrar até a 17ª faixa, que se não der, eu peço a edição que coloque de preferência a 17ª faixa, que é Samba do Porteiro de Boate. Porque aí tem a participação especial de Josildo Sá e do maestro Spock, ao lado de Gessier Quirino. As outras faixas, Meu Nome Não Tem Sustância, Mané Cabelim e a Internet e o Cuscuz do Dia a Dia. Belo Novo, Gessier Quirino, para a gente encerrar o programa.
0: Rapaz, eu quero trocar meu nome para um nome mais verdadeiro, pois nunca desabedeu, não tem sustância nem cheiro. Quero um nome de doutor, graúdo, respeitado. Astragildo de Medeiro. Astragildo de Medeiro, ó nomezinho arretado. Com ele bem adubado, eu era um filosofeiro e dizia em toda altura, o raso não tem fundura no planeta brasileiro. O raso não tem fundura, ia pro repoteresso. Ia ser grande sucesso a minha filosofura. Os doutor naquela altura espalhava o boateiro e dizia, meu compadre, o dono dessa verdade é Astragildo de Medeiro. Já um nome apeiticado, já um nomezinho reimoso, e já não é considerado e já não pode ser famoso. O raso não tem fundura.
2: Com bravura, digo eu. Os doutor logo adverte. Pelo que se sucedeu, a má palavra se herda. Pois quem falou essa merda foi nunca desabedeu.

0: em matéria de meio doido, eu me sinto mais ou menos. Dei com as palavras no palco, feito um bio de paletó, severino pra plateia. Usei palavras plebeias que nunca puderam entrar em discurso ou poesia. Palavras soltas, baldias, daquelas só disponíveis nas últimas nuvens do céu. Conversei com flamboyantes no puro flamboyonês. Despejei cachos de lágrimas pros versos de Assaré, beijos de rapadura pro vozeirão de Luiz. Sofri adiviaduras no sertão do pensamento. Senti naquele momento que isso era um fazimento democrático feito jeans. Sem rodeios e sem pandins, sem nhenhenhen, sem besteira, fiz de velhas cuscuzeiras um gordo baú de Flandre, forjado em Campina Grande, com três tons de serventia. Deixar minha poesia, meu verso e meu converseiro, com textura, cor e cheiro do cuscuz do dia a dia. Me dê esse cuscuz aí. Meu Deus. Como é?
1: Aquela história do
0: samba. É o samba do porteiro de boate. É uma coxa de retalhos, né? São músicas incidentais de vários autores que remetem ao traquejo do tal porteiro. Eu vou até me levantar aqui para fazer isso. Vou chamar aqui um compadre meu. Vamos lá, Joãozinho do Sá.
2: Sacoda aí essa história.
3: Vamos embora.
0: O matuto Zé da Silva, porteiro de boate na cidade grande, de tanto ouvir retalho de música no seu abrir e fechar de porta, saiu com esse samba surtinante só liquidação de antiquário.
3: Ó, porteiro da boate aí, ê!
4: Maria Helena, és tu a minha inspiração. Quando por hora da seca é um sinal que a chuva chega no sertão.

0: Pensa no mordido do boico.
1: Bem, amigos, chegamos ao final da audição de hoje, que apresentou Berro Novo de Gessê Quirino, participação de Dominguinho, Xangai, Josildo Sá e o Maestro Spock. Agradecimentos de Marcelo Matos e José Mário Estregésimo pela produção e apresentação do programa. Mas aqui a palavra que fica é a última, a palavra que fica é a do poeta. E o poeta hoje é Fernando Maranhão, na voz de Renato Failante, do CD Paixão, Sonho e Carnaval, ou simplesmente Saudade.
2: 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Se apertas meu coração, eu resisto. Se apertas minha solidão, eu vivo. Se sufocas minhas ilusões, eu respiro. Se compreendes meu medo, não acredito. Pertenço à casta dos incrédulos malditos. Mas se nada te consola, não fiques triste. Te darei meu orvalhado pranto, meu silêncio, meu pretenso encanto, meu carinho, meu incenso e tudo que tenho. Pense, só não te darei o infinito, porque sabes bem, não me pertence.

0: 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Até a próxima audição, um grande abraço a todos e, assim como a vida, o espetáculo continua.
1: 9:55.
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5: Boa noite, caros ouvintes do Escuta Aqui, nosso programa de música de concerto. Eu sou Arthur Lutemblade, professor do Departamento de Música, e estarei com vocês até às 11 da noite. E hoje nosso programa é dedicado a Charles Cochlin, compositor francês que viveu no começo do século XX. Nós vamos ouvir O Scherzo dos Macacos, uma obra de 1940 para orquestra, que tem momentos engraçados, digamos assim. Então, por exemplo, ele faz uma paródia da Decafônica, ele faz uma fuga com esse tema do Decafônico, cria politonalismo, e um clímax violento, e depois tudo volta à calma da introdução, e essa obra vai ser executada pela Orquestra Filarmônica de Strasbourg sob a direção de Marc Albrecht.

Acabamos de ouvir Bandalog, Os Quedos dos Macacos, de Charles Koechlin. E agora vamos ouvir também de Koechlin o Quinteto para Piano, Opus 80, que aqui será tocado pelo grupo de câmara do Centro Nacional de Música de Câmara da Aquitânia. E é uma obra programática, com os seguintes movimentos: a expectativa obscura de quem será, o assalto do inimigo, a natureza consoladora e a alegria final.

0: Acabamos de ouvir o quinteto para piano e cordas, opus 80, de Charles Cochlin, que foi o compositor homenageado hoje. Eu sou Arthur Ortenblad, idealizador e apresentador desse programa, e à frente dos trabalhos técnicos está Alexandre Silva. Boa noite a todos e até o próximo programa.
1: 10 horas e 58 minutos.
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1: Olá, chegou a hora de atravessar o túnel do tempo para ouvir os sucessos eternos da música popular brasileira. Está começando o Rádio Vitrola, comigo, Ronaldo Martins, e com Pedro Pincer. Tudo bem, Pedro?
10: Tudo bem, Ronaldo. E você, o que você preparou para a gente?
1: Tudo bem. Olha, você sabe que aqui a gente sempre diz para os nossos ouvintes, né? O baú é nosso. Porque quando a gente coloca as músicas aqui, ela faz sentido pra gente também, a gente tá recuperando lá no nosso baú, né?
10: Claro.
1: E eu resolvi recuperar uma música que tá tão forte no meu baú. Essa música me lembra tanto a minha adolescência, mas eu ouço essa música, eu consigo me teletransportar pra minha adolescência, que tava fazendo muito sucesso na época, que é a música Não Chore Mais, de Gilberto Gil.
10: Noites Belo Horizontinas, hein?
1: Noites Belo Horizontinas. E essa canção é uma canção que é uma versão, né? Uma adaptação de Woman Don't Cry, do Bob Marley. Vincent Ford, e ele fez essa adaptação, o Gil, né, naquela época ali, anos 70, é muito marcante pra mim, a música do Gil é de 79.
10: Pois é, e o Gil tem essa ligação com o reggae, né, que é intrínseca, tanto que depois ele fez um disco que é o Caia na Gandaia só com esse tipo de som. Né?
1: E essa música que ele ouviu do Bob Marley foi fundamental para que ele entrasse no mundo do reggae.
10: Ah, não, imagina.
1: Foi na época que lá na Europa ele conheceu muito o reggae e é o que você falou, ele passa a ter uma ligação com o reggae.
10: Sim, né? Sem dúvida.
1: Vamos ouvir Não Chore Mais com Gilberto Gil.

0: Esse foi Caetano Veloso, uma música muito romântico, que é uma música que eu acho que a maior parte das pessoas conhecem com o Roberto.
1: Eu acho também. E agora tem uma versão nova do Xande de Pilares, que gravou um disco só com músicas do Caetano. Ficou muito legal também.
0: E essa música ele fez pro Roberto em 77, né? O Roberto gravou, porque ele passou a ter uma relação com o Roberto, né? O Roberto fez
1: Caracóis
0: do Cabelo lá na Europa. Aí o Caetano começou a compor algumas coisas pro Roberto, e essa foi uma música que ele fez especialmente pro Roberto, e depois gravou. O Roberto gravou primeiro.
1: Sim.
0: E o Caetano gravou numa versão mais assim, essa que a gente ouviu, né? Mais uma lemolência, né? Um pouco diferente do Roberto.
1: Um arranjo um pouco mais.
0: Né? E o Caetano, ele é um cara muito interessante, né? Ele diz que essa letra é um manifesto. Ele definiu como um protesto dos românticos contra os realistas racionalistas.
1: Só o Caetano vai tirar isso, né?
0: Uma ode ao romantismo. Uma ode ao romantismo.
1: É muito mais fácil falar que é uma ode ao romantismo do que um protesto dos românticos contra realistas racionalistas, né? É só o Caetano Veloso mesmo.
0: Eu amo essa música, tanto com o Roberto como com o Caetano. Você gosta da Thier?
1: Gosto. Acho uma cantora interessante. E essa música que a gente vai ouvir, ela é muito fofinha.
0: Ela é neta da grande atriz Vida Alves, né?
1: Vida Alves, que é a dona do primeiro beijo da televisão brasileira.
0: Exatamente.
1: Vida Alves e Walter Foster.
0: E não é por outro motivo que a Thier começou também nesse métier. Foi
1: métier,
0: foi,
1: literalmente.
0: É, foi Thier. Foi, como é que se diz? Modelo na agência Ford. E depois entrou pro mundo da música e a gente vai ouvir essa canção que você falou que é bonitinha, né?
1: É.
0: Vamos lá, A Noite com Thier.

0: Você ouviu Meu Abrigo com o grupo Melim.
1: Que também é bem atual, né? Assim, bem perto atual. Do que a gente costuma tocar aqui.
0: É, se desfez em 2023, né? Assim, o grupo entrou numa pausa, não é que se desfez.
1: Numa pausa. Mas é um grupo recente, foi formado em 2015.
0: É, grupo recente.
1: É um grupo
0: trio,
1: familiar, né?
0: É um trio. É um trio, né? Que tem influências do pop, do reggae. E os irmãos fizeram, ganharam muita visibilidade com o programa Superstar da Globo em 2016.
1: Exatamente.
0: Dali se assinaram com a gravadora Universal.
1: E tinha o Melim, tinha, especialmente no Rio de Janeiro, um séquito de ouvintes e seguidores bastante significativo.
0: Um grupo, uma banda, vamos chamar, um trio, né?
1: Sim.
0: Que fez muito sucesso. Bom, com o Melim encerramos esse bloco, voltamos daqui a pouco, hein?
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3: 11 horas e 18 minutos.
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0: Estamos de volta com o Rádio Vitrola. A gente vai começar esse bloco com Rita Lee. Outra música que eu tirei do meu baú. Essa música me lembra demais do passado. Desculpe o Aue. Lançado em 83 no álbum Bombom.
1: Isso, música que é autobiográfica.
0: Autobiográfica. A Rita Lee teve uma crise de ciúme. Discutiu com o marido dela, o Roberto Carvalho. E escreveu um bilhetinho para pedir perdão. O Roberto Carvalho pegou o bilhetinho e transformou em música.
1: É, né? Gênio.
0: É, genial. É. E aí deu essa música que a gente vai ouvir, que acho muito legal.
1: É um clássico da Rita Lee.
0: Vamos lá, Rita Lee, Desculpe o Aue.

0: bater.
1: Você ouviu o hit Casa Nova? Lembrava dessa música?
2: Muito, eu sou fanzoca do hit, vocês sabem, né?
1: Essa música é do álbum
2: Voo de Coração.
1: Voo de Coração.
2: Nossa, a gente já tocou ele inteiro aqui.
1: Inteiro,
2: é um negócio
1: aqui.
2: Impressionante.
1: Eu acho que essa, acho não, essa a gente nunca tinha tocado.
2: Não.
1: Casa
2: não.
1: Nova. Por isso que eu escolhi Casa Nova, porque esse álbum, ele fez sucesso da primeira à última música.
2: Sim.
1: Né? Ele lançou o hit e Casa Nova é uma das músicas que... ela introduziu esse estilo eletrônico até como tendência na música brasileira.
2: Sim, aquele tecladinho muito
1: específico. Muito que outros depois vieram com ele, como a RPM, né?
2: Exatamente.
1: E a gente ouviu aí no
2: música
1: ritmo.
2: Que foi de novela também, novela Champagne, com o Bernardo Vilhena, que foi citado no programa anterior também, no programa que era
1: compositor
2: do Revanche do Lobão, também parceiro do ritmo nessa canção aí.
1: Bom, ainda dos anos 80, vamos para... o álbum Alumbramento, com a música Meu Bem Querer, do Djavan. Eu adoro Djavan, gosto muito de Djavan. Vou dizer que, entre todas as canções do Djavan, essa é a minha predileta.
2: Olha que difícil, hein?
1: Essa música tem uma coisa. Ela integrou trilhas sonoras de
2: três novelas.
1: Obrigado.
2: Inclusive uma chamada Meu Bem Querer.
1: É, a primeira, Coração Alado, 1980. Né, que foi o acho que o ano de lançamento da música, né?
2: Sim.
1: Do Coração Alado era tema da personagem.

0: Vívia, da Vera Fischer. Depois, em 97, a novela A Indomada.
1: Isso. E depois a abertura da novela
0: que tem o título. 1988. Uma música para fazer parte de três novelas, que é maravilhosa.
1: Maravilhosa mesmo.
0: Vamos ouvir Meu Bem Querer com Djavan.

0: Você ouviu Só Pro Meu Prazer, com Heróis da Resistência, a banda que surgiu logo que o Leone saiu do Kid Abelha, né?
1: Em litígio.
0: Em litígio, não saiu bem. Aliás, não. O litígio dura até hoje.
1: Até hoje.
0: Os dois têm ação na justiça, tem. Paula Toller tem. E Leone, todo dia. Chegaram a ser namorados,
1: chegaram,
0: né?
1: Chegaram.
0: E aí ele fez o Herói da Resistência, que acho que durou um ou dois álbuns só, né?
1: Pois é, e essa música tem uma coisa que é... Na época, de repente, eu imagino que tenha sido uma coisa diferente, que é o homem querendo dar prazer pra mulher, né?
0: É que na época...
1: Era mais difícil. Eu tiro a roupa pra você, minha maior ficção de amor. Geralmente é o contrário que você imagina na televisão, nas músicas, né? E é muito legal isso.
0: Na cultura, sobretudo do passado.
1: Isso, né? Exatamente.
0: A mulher que é o objeto de prazer.
1: Exato.
0: Né?
1: No caso ali era o cara.
0: Diferente. Bom, com essa música encerramos o bloco. Daqui a pouquinho voltamos, hein?
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3: 11:37.
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1: Estamos de volta com Rádio Vitrola. Nesse bloco a gente vai no ritmo de bossa nova. Opa. Começa com um LP, deu origem a um DVD, acho que um CD e um DVD. Sim. Um show que Roberto e Caetano fizeram em tributo ao Tom Jobim para comemorar os 50 anos da bossa nova. Isso foi em 2008.
2: Eu lembro disso, Chico.
1: Gravado no Rio de Janeiro. Eu tenho esse DVD até hoje.
2: Eu...
1: Cara, muito legal, porque são só canções do Tom Jobim. Então eles gravaram Garota de Ipanema, Wave, Águas de Março, Samba do Avião, Ela é Carioca.
2: Sim, só os estándares.
1: E eu me lembro que, assim, no DVD tem as falas do show, né? O Caetano, assim, vendo o Roberto cantar. Eles cantam muitas músicas em dueto e outras eu sou o Caetano, eu sou o Roberto. O Caetano fez o seguinte comentário. Falou: Roberto, a sua voz é perfeita para a bossa nova. Você tem uma voz muito limpa, uma afinação perfeita. E de fato, Roberto tem uma voz muito limpa. As pessoas criticam muito o Roberto como cantor, mas o Roberto canta muito bem.
2: Eu também acho.
1: Ele pode não ter uma voz bonita, estética, é bonita, mas é muito afinada, é muito limpa.
2: E agora, de um tempo pra cá, isso que baixou um pouco os tons, facilitou também pra ele ali. Realmente a voz muito limpa mesmo.
1: E a voz linda pra bossa nova. Nós vamos ouvir uma canção que é em dueto. Chega de Saudade, com Caetano Veloso e Roberto Carlos.

0: Você ouviu Tom Jobim e Miúcha, a música Pela Luz dos Olhos Teus, um clássico também, do Vinícius de Moraes.
1: Sim,
0: é. E aqui a gente ouviu a versão do Tom com a Miúcha, que nessa época eu não sei se era ainda a esposa dele, foi casado com a Miúcha, né? No álbum Miúcha e Antônio Carlos Jobim, de 1977.
1: Pois é, a Miúcha que é a irmã do Chico Buarque, e essa música foi também trilha de novela. Alguma das novelas do Manuel Carlos, né, que sempre colocou esse tipo de canção nas trilhas.
0: Continuando com a Bossa Nova, uma música simbólica da Bossa Nova, Wave.
1: Oi,
0: você conhece a história de Wave?
1: Conheço, mas conta aí pro nosso lugar.
0: Wave, o Antônio Carlos Jobim, ele fez essa música instrumental. E logo depois ele fez uma letra direto pro inglês.
1: Que foi cantada por quem?
0: Por quem? Por quem?
1: The Voice.
0: Frank Sinatra. Frank Sinatra gravou a versão em inglês, que as pessoas às vezes acham que é uma versão da música que já era letra em português. Não era. Ele fez a música em inglês. Depois ele pediu a letra em português pro Chico. E o Chico demorou a fazer, o Chico não entregava, e a música ia fazer parte de novela, nem lembro qual novela foi. E nada do Chico fazer a letra. Aí o Tom perguntou, e aí Chico fez a letra? O Chico falou, pô, ainda não consegui, eu só tenho o primeiro verso, vou te contar. E aí o Tom foi lá e ele mesmo
1: continuou. Agora, não é a primeira nem a segunda vez que a gente ouve histórias aqui do Chico Buarque demorar de entregar letras, né?
0: É, porque é um cara perfeccionista,
1: né? Total, é.
0: E aí o Tom acabou fazendo, a gente vai ouvir na versão com João Gilberto, Wave.

0: Você ouviu Ney Matogrosso, a música O Trenzinho do Caipira, que já não é bossa nova, não, mas eu acho que tem a ver, porque a bossa nova é quase uma música erudita, né, brasileira?
1: Sim, sim, sim.
0: E aqui a gente tá falando de um autor erudito, as pessoas falam da música clássica, né, mas é erudita, que é reconhecido como um dos maiores autores de música erudita do mundo. Não é brasileiro, é do mundo.
1: Global, é.
0: E essa canção é um trecho das Baquianas número 2.
1: Isso. E o mais curioso para mim dessa música é que você junta duas pessoas que jamais... Né, que é o Heitor Villa-Lobos e a letra do Ferreira Goulart. Amigo.
0: Foi o Ferreira Goulart que fez a letra.
1: Pô, é um negócio que só música brasileira e poesia brasileira que é capaz de...
0: A letra é dos anos 70 e a música é dos anos 30.
1: Exatamente. Olha só que maravilhoso, né?
0: Porque a música erudita, nem toda tinha letra. As músicas do...
1: A maioria não.
0: A maioria não tem. Algumas obras e tal, mas a maioria não tem. E essa música do Villa-Lobos não tinha letra.
1: Pois é.
0: Aí... Baquianas, né? E aí, por que que o pessoal gravou como Trenzinho do Caipira? Porque o início das Baquianas é o barulho de um trem.
1: É um trem, exatamente.
0: E o Ney Matogrosso fez essa versão linda, linda. Com ele encerramos o programa de hoje, hein?
1: Que privilégio.
0: Grande legal, programa, Ronaldo, né? Na semana que vem nós voltamos, hein, pessoal? Rádio Vitrola é uma produção da Rádio Senado. Os trabalhos técnicos são de André Menezes. Você também ouve o nosso programa pela internet no endereço senado.leg.br/rádio. Até semana que vem, pessoal.
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3: 11:59. 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
4: Em determinadas circunstâncias, há poucas horas na vida mais agradáveis do que aquela dedicada à cerimônia conhecida como chá da tarde. Há circunstâncias em que, tomemos ou não o chá, algumas pessoas logicamente jamais o fazem, a situação é em si encantadora. As que têm em mente ao começar a narrativa desta simples história criaram um cenário admirável para um inocente passatempo. Os apetrechos do pequeno banquete haviam sido dispostos sobre o gramado de uma velha casa de campo inglesa, no que eu poderia chamar de perfeito decorrer de uma esplêndida tarde de verão. Este é o início de Retrato de uma Senhora, o primeiro grande romance de Henry James e talvez a sua principal obra. Foi lançado em 1881.
5: O início de uma boa viagem começa nos primeiros parágrafos.
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3: Meia-noite e 2 minutos.
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0: Meia-noite e 19 minutos.
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0: Uma hora e dois minutos.
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0: 1:46.
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2:04. 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

0: 2:24.
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0: 3:07.
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0: 3:44.
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0: 4:01.
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0: 4:23.
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0: 4:37.
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0: 4:57.
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0: 5:16.
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0: 5:54.
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0: 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Quarta-feira, 1º de julho de 2026. Bom dia. Começa agora mais uma edição do Redator Comunitário. O Redator Comunitário. Brasília. Novo Plano Safra da Agricultura Familiar terá mais de 97 bilhões de reais.
1: O novo Plano Safra da Agricultura Familiar 2026-2027 terá recursos que ultrapassam 97 bilhões de reais. O investimento foi anunciado nesta terça-feira pelo governo federal e será destinado a crédito rural, seguro agrícola, compras públicas, assistência técnica e extensão rural. Desse total, 85 bilhões de reais vão para o PRONAF, Programa Nacional de Fortalecimento da Agricultura Familiar, como destacou o ministro da Fazenda, Dario Durigan, durante lançamento do Plano Safra Agricultura Familiar no Palácio do Planalto.
2: Quando a gente olha para o Plano Safra desse ano, nós estamos falando de uma evolução do Plano Safra da Agricultura Familiar de 2022-23 de 40 bi para mais do que o dobro. Nós estamos falando de 85,2 bi, um aumento de 7 bilhões do ano passado para esse ano, um volume de recurso equalizado de 44 bilhões de reais.
1: Outra novidade é a redução da taxa de juros para a produção de alimentos de 3% para 2% ao ano, com condições especiais para a produção orgânica, como explicou a ministra do Desenvolvimento Agrário e Agricultura Familiar, Fernanda Machiavelli.
3: Eu estou falando que agora quem quiser produzir alimento nesse país tem juros de 2%. Vice-presidente Geraldo Alckmin me perguntava, mas é 2% mais a TR? Não, são 2% para contratar crédito para a agricultura familiar para quem quer produzir alimentos. E se quiser produzir alimento orgânico ou agroecológico, a taxa de juros, presidente, agora é 1%.
1: No PRONAF B, conhecido como microcrédito rural, o limite de crédito por unidade familiar foi ampliado de R$ 53 mil para R$ 74 mil. O limite de renda anual da família para acessar o crédito aumentou de R$ 50 mil para R$ 60 mil. O governo federal também divulgou novidades para as mulheres rurais, como a redução da taxa de juros do PRONAF Investimento de 3% para 2% ao ano, com limite de até R$ 100 mil. Em seu discurso na cerimônia, ao citar a crise na Venezuela decorrente do duplo terremoto que atingiu o país, o presidente Lula citou os dados mais recentes do desastre. 1.943 pessoas morreram, 16 mil estão desabrigadas e estimativas apontam para 58 mil prédios danificados. Após pedir um minuto de silêncio em solidariedade às vítimas, Lula reforçou que o Brasil continuará a prestar ajuda humanitária ao país vizinho.
4: Quero terminar dizendo a vocês que o Brasil fará tudo o que tiver ao nosso alcance para apertar solidariedade ao povo da Venezuela.
1: Nesta terça-feira, representantes do Ministério das Cidades e da Caixa Econômica estiveram em Caracas para planejar ações de reconstrução de infraestrutura e habitação nas áreas mais atingidas da Venezuela. Da Rádio Nacional em Brasília, Daniela Longuinho.
0: 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Copa do Mundo, além do talento das estrelas, jogo físico começa a aparecer na definição para as oitavas. Noruega passa pela Costa do Marfim e pega o Brasil no domingo. Série B, CRB bate o Botafogo de Ribeirão Preto fora de casa, ultrapassa o Ceará e encosta no Náutico. Em oitavo, o Sport contrata Gilmar Dalpozo para o lugar de Márcio Goiano. Em 12º, Náutico repatria Jean Carlos para melhorar a armação e bola parada. Santa mantém 7ª posição com o fechamento da rodada da Série C. Caxias só empatou em casa. Amazonas foi goleado no Rio. Belo faz 2-0 no Brusque e entra na briga. Alep debate saúde mental e condições de trabalho dos psicólogos. No fator de risco, doenças inflamatórias intestinais. Centro Sabiá e Instituto Socioambiental realizam durante 3 dias encontros sobre a Caatinga, único bioma exclusivamente brasileiro. E ainda, falta de embalagens compostáveis limitam reaproveitamento do lixo orgânico.
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0: Alep debate saúde mental e condições de trabalho dos psicólogos. Das psicólogas.
1: Carga horária de 30 horas semanais e piso salarial para os profissionais de psicologia em Pernambuco foram as principais reivindicações levantadas durante a audiência pública que discutiu as condições de trabalho e a saúde mental da categoria nesta terça. O encontro foi promovido pela Comissão de Cidadania da Alep. A crescente demanda por psicólogos e a consequente sobrecarga desses profissionais foram questões presentes em todo o debate. A presidente do Conselho Regional de Psicologia de Pernambuco, Maria de Jesus Moura, frisou a necessidade de valorização e cuidado com os trabalhadores.
6: Profissionais de psicologia não estão a serviço da população sem ter o cuidado pessoal. É preciso estudar, é preciso fazer especializações, é preciso também cuidar da sua saúde mental, e para isso tem custo. E a gente precisa compreender que esse custo, ele está dentro desse cuidado que é preciso ter para que a profissão seja exercida da melhor forma possível.
1: A tendência a romantizar a profissão teve destaque na fala da conselheira secretária Aida Carneiro, do Conselho Regional de Psicologia. Ela se mostrou preocupada com o grau de exaustão dos psicólogos.
7: O cenário de burnout hoje parece que a gente normalizou. Mas a gente precisa dizer, né, que não tem como falar de garantia de saúde mental sem garantia de direitos básicos. E a gente está falando de direito à saúde, direito à folga, direito a férias.
1: Coordenadora Geral de Atenção à Saúde Mental da Secretaria Estadual de Saúde, Priscila Soares da Silva, citou alguns equipamentos de Pernambuco que contam com profissionais de psicologia. Entre eles, 95 unidades do CAPS, Centro de Atenção Psicossocial, além de consultórios de rua e leitos integrais. Representante da Secretaria Estadual da Educação, Neulande Oliveira, citou ações voltadas à saúde dos trabalhadores e comentou as contratações de psicólogos pelo governo.
8: Nosso concurso, que ainda em vigor de analista, ele tinha 57 vagas imediatas para psicólogos e psicólogas. E nós convocamos, nomeamos 389 psicólogos. Nós esgotamos o cadastro de reserva.
1: Presidente da Comissão de Cidadania, a deputada Dani Portela do PT, comentou os projetos que tramitam no Congresso sobre a redução da carga horária de psicólogos sem redução salarial e a implementação do piso. Um deles aguarda a votação na Câmara dos Deputados e outro tramita no Senado.
9: Acho que a gente tem que sair daqui com um dos encaminhamentos dessa audiência ser uma cobrança formal desta audiência pública pela celeridade da tramitação para que ele seja incluído na pauta.
1: Outros encaminhamentos indicados foram enviar ao Poder Executivo um relatório sobre as demandas, provocar o Ministério Público para que realize vistorias nos CAPS quanto às condições de trabalho e solicitar ao governo a realização de concursos para a contratação de psicólogos que atuam nas políticas públicas estaduais. Da Assembleia Legislativa de Pernambuco, Amanda Seabra, com reportagem de Isabela Senra.
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0: O Brasil pega a Noruega nas oitavas de final da Copa do Mundo 2026. A equipe norueguesa venceu a Costa do Marfim por 2-1. Em jogo dramaticamente disputado e muito físico, a partida das oitavas de final entre Brasil e Noruega acontece dia 5, domingo, 5 da tarde, horário de Brasília. em jogo isolado que fechou a 15ª rodada da 2ª divisão. Ontem à noite em São Paulo, o Botafogo de Ribeirão Preto foi derrotado em casa pelo CRB, que vinha de 2 derrotas e 2 empates. O Botafogo se manteve como o primeiro clube fora do Z4 com 16 pontos. O clube de regatas foi a 19 pontos, ultrapassou o Ceará com 17 e encostou no Náutico, que tem 20. Em 12º lugar, o Timbu tenta uma reação após somar apenas um ponto em 5 jogos. Repatriou o meia Jean Carlos, que chega com a missão de melhorar a armação da equipe e o aproveitamento da bola parada. Em 8º, com 25 pontos, o Sport encontrou o substituto de Márcio Goiano, Gilmar Dalpozo, que já passou pela Ilha do Retiro e estava na Chapecoense. O Sport joga sábado às 16h em Santa Catarina contra o Criciúma. O time treinado por Eduardo Batista conquistou 13 pontos nos últimos 5 jogos. O Náutico, no domingo às 20h30 da noite, recebe o Juventude, 5º colocado com 25 pontos. Série C, os resultados de ontem à noite ajudaram e o Santa manteve a 7ª colocação. O Caxias só empatou em casa contra o Anápolis, 1-1 com o Lanterna. No Rio de Janeiro, o Amazonas tomou de 3-0. Jogo no Raulino de Oliveira contra o Volta Redonda. Botafogo da Paraíba e Brusque complementaram a rodada. 2-0 para o Belo, que passa a olhar para a parte de cima da tabela. 16 pontos. O jogo contra o Ituano na Arena de Pernambuco agora começa às 19h30 da noite e não mais às 21h. O clube lançou uma promoção na venda de ingressos para os próximos 4 jogos na Arena. Até 60% de desconto para todos os torcedores. Em Pernambuco restam jogos contra Ituano, que será no sábado, Figueirense, Maranhão e Caxias.
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0: Agora, destaques online de grandes jornais brasileiros, jornais pernambucanos, blogs e sites independentes. Folha de São Paulo. França vence Suécia por 3-0 com 2 gols de Mbappé, que se aproxima do recorde de Messi. Paraguai não tirou a Alemanha por sorte, diz The Champs. Co-anfitrião na Copa, México domina Equador e passa sem sustos para as oitavas. Eleições 2026. Michele Bolsonaro deixa a presidência do PL mulher e se queixa de ataques. Terremotos. Estados Unidos enviam 900 militares para as ações de ajuda na Venezuela. Criança de 3 anos é resgatada de escombros no 6º dia de operações. Congresso aprova uso de spray de pimenta para defesa pessoal de mulheres. Texto vai à sanção. Sem treinamento, ferramenta pode aumentar riscos, dizem especialistas. Maurício Sticer. Globo tenta satisfazer gregos e troianos, mas tarefa não é fácil. Davi Alcolumbre defende Jacques Wagner após ação da PF e aciona a advocacia do Senado por petista. Suprema Corte dos Estados Unidos decide que os filhos de imigrantes têm direito à cidadania americana. Presidente é derrotado por tribunal que tem maioria conservadora após série de vitórias. Vaticano. Grupo ultratradicionalista abre risco de cisma na Igreja Católica ao desafiar a autoridade do Papa. Fraternidade Pio X, avessa à modernização, marca ordenações sem ter aval do Vaticano. Romário afirma que irá devolver salário para Senado e que não se licenciou para poder votar a 6-1. Saúde mental. Estudo mostra que manter dieta saudável pode diminuir chances de ter demência durante velhice. Criticado até pelo presidente, ex-técnico da Coreia do Sul precisa de escolta por ameaças de morte. Comentarista alemão desprezou Paraguai antes da eliminação no Mundial. Time de terceira categoria. Desigualdade global. Uma das nações mais desiguais do mundo, o Brasil ganhou 9.215 milionários só no ano passado. Cerca de 386 mil brasileiros terminaram o ano de 2025 com patrimônio superior a R$1 milhão. O governo Lula anuncia a retirada do subsídio de 35 centavos por litro do diesel. Jornal O Estado de São Paulo. Ex-primeira-dama Michele Bolsonaro anuncia a saída do PL Mulher após crise com Flávio. A decisão foi tomada depois de uma reunião de cerca de 2 horas com o presidente nacional da sigla, Valdemar Costa Neto, em Brasília. Roseanne, Celina e Damares entram em ação e barram desfiliação de Michele Bolsonaro. Vera Rosa. Bolsonaro diz a aliados que Michele é incontrolável e já mediu forças até com ele. Vorkarosfera. Gráfico mostra grau de conexão dos políticos com Vorkaro separado por categorias. Todos os citados negam irregularidades. México é empurrado por Azteca enlouquecido. Aniquila Equador e vai às oitavas da Copa. Sem tomar nenhum gol nesta Copa, mexicanos balançaram a rede com 2 golaços de Quiñones e Jiménez. Ainda no primeiro tempo, e vão enfrentar o vencedor de Inglaterra e Congo. The New York Times. China amplia campanha de pressão militar e econômica contra o Japão. Ricardo Basaglia explica qual é o maior erro antes de pedir demissão. Ganho de R$ 46.366 por mês. Após pressão nas redes, Romário abre mão do salário de senador durante a Copa do Mundo. Jornal do Carro, MG4 Urban quer roubar, tá entre aspas, Reinado do Dolphin ao oferecer alcance de 500 quilômetros. Impacto de R$ 27,9 bilhões. Alcolumbre adia votação de PEC dos agentes de saúde vista como pauta bomba pela Fazenda. Lula propõe que população escolha destino de emendas e cria novo atrito com o Congresso. Jornal O Globo, Rio de Janeiro. Bela Megali. Michele renuncia à presidência do PL Mulher após crise com Flávio Bolsonaro. Ex-primeira-dama deixou claro que não existe possibilidade de entrar na campanha do enteado. Judiciário. Supremo libera parte dos penduricalhos que haviam sido limitados pelo próprio tribunal. Primeira turma do STF mantém decisão que acabou com a aposentadoria compulsória remunerada como punição a juízes. Cofres públicos. Governo inicia retirada gradual de subsídios aos combustíveis que já custaram R$ 16 bilhões. Lauro Jardim, paz mantém em sua chapa vice investigada pela PF por lavagem de dinheiro. Bernardo Melo Franco, Flávio Bolsonaro trata Brasil como peça a mais no mapa da ultradireita. Após tragédia. Menino de 3 anos é resgatado com vida 6 dias após terremotos na Venezuela. E ainda em O Globo, Rio de Janeiro. Zona Sul. Grupo de entregadores invade casa errada e destrói residência em Vila de Botafogo. No JC. Resgate. Corpo de adolescente desaparecido no mar da Praia do Paiva é encontrado. Segundo o comando do Corpo de Bombeiros, o corpo foi encontrado a aproximadamente 2 quilômetros do ponto onde o adolescente havia desaparecido. Pernambuco decreta situação de emergência em 75 municípios por estiagem e seca hidrológica. Polícia Civil deflagra operação contra fraude em licitações da Prefeitura do Recife, com prejuízo estimado em 2,3 milhões de reais. Operação apura esquema que incluiria empresa de fachada, servidores públicos e suspeita de manipulação de processos licitatórios. Diário de Pernambuco. Governo anuncia retirada de subsídio do diesel e indica corte no benefício à gasolina. Servidores públicos do Recife são investigados por fraude e corrupção em contratos de São João. Jornal Folha de Pernambuco. Patrimônio. Pernambuco entrega o restauro de 3 patrimônios em Olinda. Renúncia. Michele Bolsonaro renuncia à presidência do PL Mulher após crise com Flávio. Após demitir Márcio Goiano, Sport contrata técnico Gilmar Dalpozo para a sequência na Série B. Agora blogs e sites independentes, começando pelo DCM. Michele Bolsonaro pode virar arquivo morto e sua única saída é falar o que sabe de Flávio. A ex-primeira-dama procura manter no ar a impressão de que conhece fatos ainda não revelados sobre o pré-candidato do clã. Mulheres poderão usar spray de pimenta para defesa pessoal. E no Brasil 247. Michele rejeita apoiar campanha de Flávio Bolsonaro e amplia racha no clã. Visão do bolsonarismo sobre o voto feminino é medieval e inaceitável, dispara Lindbergh. Tereza Cruvinel. Lula vai entregar a fila do INSS zerada, garante o ministro Rony Queiroz.
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12: Olá, no programa de hoje nós vamos conversar sobre doenças inflamatórias intestinais. E o nosso convidado é o coloproctologista, Dr. Danilo Munhoz. Dr. Danilo, tudo bem?
13: Olá, Humberto, tudo bem?
12: Doutor Danilo, eu estava vendo um dado impressionante de que houve um crescimento de 61% nas doenças inflamatórias intestinais entre os anos de 2015 e 2024. Né? Nesses 10 anos houve um crescimento de 61%. É muita coisa, né?
13: É muita coisa e é por isso que a gente agora decide falar mais a respeito das doenças inflamatórias intestinais. Para a gente aumentar, acima de tudo, a conscientização da população e também da equipe médica a respeito dos principais sinais e sintomas, para a gente poder fazer mais diagnóstico e principalmente tratar essas pessoas de maneira mais precoce.
12: Doutor Danilo, o senhor acha que existe algum motivo que explique esse aumento de 61% em 10 anos?
13: Os principais motivos relacionados a esse aumento das doenças inflamatórias intestinais estão envolvendo a globalização. Então, nós sabemos hoje em dia que a população está cada dia mais comendo mais alimentos ultraprocessados, desembalando mais, descascando menos, aumentando o seu nível de estresse, alimentando-se mal, dormindo pouco. Então, todos esses fatores, a gente sabe que vão potencializar as doenças, como as doenças inflamatórias.
12: Certo, doutor Danilo. E me diga uma coisa, quais são as doenças inflamatórias intestinais mais comuns?
13: As duas principais doenças inflamatórias intestinais são a doença de Crohn e a retocolite ulcerativa. Ambas são condições crônicas de origem inflamatória que acometem o trato digestivo e que apresentam períodos de atividade e de remissão. Na prática, elas costumam se manifestar com sintomas como diarreia, presença de sangue nas fezes, dor abdominal, urgência para evacuar, em alguns casos, perda de peso e cansaço. São sintomas que muitas vezes são confundidos com problemas mais simples, o que acaba atrasando o diagnóstico.
12: Certo, doutor Danilo. E o que é exatamente a doença de Crohn?
13: A doença de Crohn é uma doença inflamatória crônica do nosso trato digestivo, ou seja, o próprio sistema imunológico do nosso corpo passa a reagir de uma forma inadequada contra o nosso intestino, gerando uma inflamação contínua. A doença de Crohn pode acometer qualquer parte do sistema digestivo, desde a boca até o ânus, mas é mais comum dela atingir o final do intestino delgado e o início do intestino grosso. Na prática, essa inflamação ela pode causar sintomas como dor abdominal, diarreia, perda de peso, estreitamento do intestino. É uma doença que costuma evoluir em fases, com períodos de melhora, momentos de crise. E apesar de ela não ter uma cura definitiva, hoje a gente consegue diversos tratamentos que são muito eficazes e que permite controlar a inflamação e manter esse paciente com uma boa qualidade de vida.
12: Certo, doutor Danilo. E a retocolite ulcerativa, como é que ela se manifesta, como é que ela é?
13: A retocolite ulcerativa é uma outra forma de doença inflamatória intestinal, mas diferente da doença de Crohn, ela acomete exclusivamente o intestino grosso, especialmente o reto e o cólon. Então, trata-se de uma inflamação contínua

0: período da vida?
1: Não existe uma idade única, mas existe sim um padrão. As doenças inflamatórias, elas costumam surgir com mais frequência em adultos jovens, geralmente entre a segunda e a quarta década de vida, ou seja, perto dos 20 a 40 anos. Mas a gente tem que lembrar que isso não é uma regra. Elas também podem aparecer em crianças, adolescentes e até em pessoas mais velhas. Por isso, o mais importante não é nem a idade em si, mas a atenção aos sintomas que eu já mencionei. Diarreia persistente, sangue nas fezes, dor abdominal recorrente. Tudo isso sempre merece investigação, independente da idade do paciente.
0: Sim, doutor Danilo, e essas doenças, elas são hereditárias?
1: Tanto a doença de Crohn quanto a retocolite não são consideradas doenças hereditárias de uma forma direta, como acontece em algumas outras doenças genéticas. Mas existe sim um componente genético importante. Então, pessoas que têm parente de primeiro grau com essas doenças apresentam um risco maior em comparação com a população geral.
0: Certo, doutor Danilo. E, de qualquer forma, essas doenças não são contagiosas, né?
1: Não, não são doenças contagiosas. São doenças inflamatórias intestinais, mas elas não são contagiosas.
0: E, doutor Danilo, existem causas conhecidas das doenças inflamatórias intestinais?
1: As doenças inflamatórias não têm uma causa única bem definida. Hoje, o que a gente entende é que elas surgem a partir de uma combinação de fatores. Então, existe uma predisposição genética em alguns pacientes, mas a gente tem que entender que isso sozinho não é explicação. Existem outros elementos que acabam entrando em cena, como alteração do sistema imunológico, fatores ambientais, alimentação, tabagismo, estresse e até mesmo a mudança da nossa microbiota intestinal, que é aquele conjunto de bactérias que vivem no nosso intestino. Ou seja, não é uma doença causada por um gatilho único, mas sim por um conjunto de fatores que, quando juntos, levam à inflamação crônica do intestino.
0: Quer dizer, doutor Danilo, que a flora intestinal tem papel também importante nessas doenças inflamatórias, né?
1: Com certeza tem, Humberto. A flora intestinal, ou microbioma, ou microbiota, tem um papel muito importante nessas doenças. O nosso intestino, ele é habitado por trilhões de bactérias que ajudam na nossa digestão, na proteção contra micro-organismos e principalmente na regulação do nosso sistema imunológico. Quando esse equilíbrio ele é alterado, o que a gente chama de disbiose, nosso sistema imune pode reagir de uma forma inadequada e favorecer processos inflamatórios.
0: Certo, doutor Danilo. E existem exames que podem apontar a existência de um quadro de doença inflamatória intestinal?
1: Existem exames que ajudam muito no diagnóstico, mas é importante a gente entender que não é um único exame isolado que vai fechar toda essa história. A gente acaba juntando informações dos sintomas, o exame físico e alguns exames complementares para chegar numa conclusão com maior segurança. O principal exame hoje é a colonoscopia, porque ela permite não só visualizar diretamente o intestino e identificar áreas inflamadas, mas também realizar as biópsias, que são pequenas amostras do tecido, para a gente analisar isso em laboratório. Além disso, a gente pode lançar a mão também de exames de sangue, exames de fezes, marcadores de inflamação, e um desses marcadores pode ser a calprotectina fecal, que indica a atividade inflamatória dentro do intestino.
0: Certo, doutor Danilo. E tratamento? Como é feito o tratamento das doenças inflamatórias?
1: O tratamento ele é sempre feito de maneira individualizada e tem como principal objetivo controlar a inflamação, aliviar os sintomas e manter esse paciente em remissão, ou seja, sem atividade da doença. De forma geral, a gente sempre começa com medicações que vão modular o sistema imunológico, como imunossupressores. E em alguns casos, a gente pode até utilizar as medicações que nós chamamos de imunobiológicas, que são terapias que são muito mais modernas e também direcionadas. A escolha dessas medicações vai depender principalmente da gravidade, da extensão da doença e da resposta de cada paciente, que é individual. Além dessas medicações, o acompanhamento contínuo é super fundamental. Isso vai incluir ajuste na alimentação, suporte nutricional. Em algumas situações específicas, como complicações ou falta de resposta, a gente pode, inclusive, indicar um tratamento cirúrgico. Então, o mais importante é entendermos que, embora não tenha cura definitiva, hoje a gente consegue controlar muito dessa doença e proporcionar uma qualidade de vida quando o tratamento é seguido de forma adequada.
0: Certo, quer dizer,

0: também que pode chegar a ponto de haver uma necessidade de uma cirurgia, né?
1: Pode. Pode sim, Humberto. Em alguns casos, pode sim ser necessário operar, mas isso não é regra para todos os pacientes. A maioria dos pacientes com doença de Crohn ou retocolite consegue manter a doença controlada apenas com tratamento clínico, especialmente com o avanço de todas essas medicações que eu comentei há pouco. A cirurgia costuma ser indicada quando surgem complicações ou quando a doença não responde bem aos remédios. Por exemplo, no caso da doença de Crohn, pode ser necessário em situações como estreitamento do intestino, presença de fístulas, presença de abscessos. Já na retocolite, a cirurgia pode ser considerada nos casos mais graves ou quando há uma falha desse tratamento. O importante é a gente entender que, quando bem indicada, a cirurgia não demonstra nada, não significa fracasso, mas sim uma etapa do tratamento para a gente conseguir melhorar ainda mais a qualidade de vida do nosso paciente.
0: Certo, doutor Danilo. E antibiótico? Pode ser necessário o uso de antibiótico?
1: O antibiótico pode ser necessário, mas é muito importante a gente deixar claro que ele não é o tratamento principal das doenças inflamatórias intestinais. Essas doenças não são causadas por nenhum tipo de infecção bacteriana. Então, o foco do tratamento é sempre a gente controlar a inflamação, né? Ou seja, a resposta do nosso sistema imunológico. Os antibióticos, eles entram mais em ação em situações mais específicas, como, por exemplo, quando há alguma complicação associada, por exemplo, uma infecção, um abscesso, uma doença de Crohn que cursa com fístula. Aí sim, nesses casos, o antibiótico pode ajudar a controlar a infecção e reduzir a carga bacteriana.
0: Certo, doutor Danilo. E prática de exercício físico, o senhor recomendaria como parte do tratamento?
1: Com certeza sim, Humberto. A prática de atividade física é um dos pilares da manutenção e da remissão das doenças inflamatórias intestinais. A gente sabe que a atividade física e o controle de estresse, hoje, eles têm um forte impacto na remissão e na manutenção do bem-estar do paciente.
0: Certo, quer dizer também que sono adequado também é importante, né?
1: Super importante. O sono adequado diminui o estresse, melhora os nossos hormônios, faz com que a gente melhore nosso sistema imunológico. Quando a pessoa dorme mal, o organismo entra num estado maior de estresse e isso influencia diretamente o nosso sistema imunológico, favorecendo inflamações. Então, na prática, muitos pacientes relatam piora dos sintomas em períodos de noite mal dormidas ou de sono irregular.
0: Certo, quer dizer, parece uma coisa supérflua, mas não é, né? Parece uma coisa, um detalhe à parte, mas é fundamental no tratamento, né?
1: Claro, um sono de qualidade ajuda na recuperação do corpo, melhora a resposta ao tratamento e acaba contribuindo para o bem-estar geral. Ele não substitui as medicações, mas ele é um pilar muito importante do cuidado.
0: Certo, doutor Danilo, e há risco de, por exemplo, de a surgir um câncer intestinal a partir dessas doenças, das doenças inflamatórias intestinais?
1: Existe um risco aumentado de câncer, principalmente câncer de intestino, nesses pacientes portadores de doença inflamatória. Mas é importante a gente colocar isso num contexto. Esse risco não é imediato e nem acontece com todos os pacientes. Ele costuma estar relacionado a casos em que a inflamação é muito extensa e persiste por muitos anos, especialmente quando a doença não está bem controlada.
0: Certo. Doutor Danilo, e existe prevenção para essas doenças inflamatórias intestinais?
1: Não existe uma forma específica de prevenção para essas doenças, como acontece com outras condições em que a gente consegue atuar diretamente na causa. Isso porque elas resultam de uma combinação de fatores, como a gente disse, predisposição genética, alteração imunológica, influência do ambiente. Então, nem todos esses elementos a gente consegue controlar. Por outro lado, existem hábitos que ajudam a reduzir o risco de crises. Evitar o tabagismo, ter uma alimentação equilibrada, cuidar do sono, controlar o estresse, buscar acompanhamento médico diante dos primeiros sintomas ou de sintomas persistentes. Tudo isso é fundamental. Mais do que prevenir o surgimento da doença, hoje o foco acaba sendo reconhecer cedo e tratar adequadamente.
0: Certo, doutor Danilo. Então é importante também a adesão ao tratamento, né? Quer dizer, a partir do momento que superou a crise, não dizer assim, ah, agora eu estou bem e acabou. Não, tem que continuar o tratamento e o acompanhamento, né?
1: Sim, Humberto, a adesão ao tratamento é fundamental. Mesmo quando o paciente está se sentindo bem, isso muitas vezes significa que a doença está controlada, mas ela não desapareceu. Então, interromper o tratamento por conta própria acaba sendo uma das principais causas de recaída. Além disso, quando a gente mantém o segmento, a gente permite ajustar o tratamento no momento certo e prevenir complicações. E quando o paciente entende a importância dessa continuidade, os resultados acabam sendo muito melhores, com menos crises e com menos necessidade de internação.
0: Certo. Eu queria agradecer ao coloproctologista Dr. Danilo Munhoz, que conversou conosco hoje sobre doenças inflamatórias intestinais. Dr. Danilo, alguma última recomendação?
1: Eu que agradeço, Humberto. É um grande prazer a gente falar do Maio Roxo, o mês de conscientização das doenças inflamatórias intestinais. E minha recomendação é, principalmente, não subestimar os sinais que o nosso corpo dá. Eu costumo dizer que todos os dias o nosso intestino conversa com a gente. O que na maioria das vezes acontece é que a gente não o escuta. E isso acaba atrasando o diagnóstico e dificultando um seguimento adequado.
0: Tá ok. Muito obrigado, doutor Danilo.
1: Eu que agradeço, querido. Um abraço.
0: O programa de hoje teve trabalhos técnicos de Ricardo Coelho. Se você tem alguma sugestão de tema ou comentário sobre o programa de hoje, basta enviar uma mensagem para o endereço eletrônico programa Fator de Risco, tudo junto, @gmail.com. Até o nosso próximo encontro.
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4: Vários estados governados por conservadores têm destinado fatias bondosas de verbas da educação para a iniciativa privada. Uma privatização escancarada que atropela a legislação do setor. Vamos ouvir o vice-presidente da Câmara da Educação Básica do Conselho Nacional de Educação e vice-presidente da Internacional da Educação, professor Heleno Araújo, doutor honoris causa pela UFPE.
5: Bom dia, Roberto Souza. Bom dia, ouvintes do Redator Comunitário. Prazer estar aqui mais uma vez com vocês, né, conversando. Infelizmente, ainda na luta permanente, né, Roberto? Luta diária contra governos, né, governadores, principalmente, que desrespeitam a população do seu estado e definem políticas, né, de entrega da escola pública para o setor privado. Uma aberração, né, o que aconteceu, o que está acontecendo, principalmente no Paraná, São Paulo, Rio Grande do Sul, em Goiás, né, que são estados governados por pessoas ligadas à extrema-direita, ou que, aqueles que defendem o Estado mínimo, né, ou seja, o Estado não tem obrigação de garantir educação para a população. Eles pensam assim e entregam a escola pública ao setor privado. E agora é absurdo leiloar, né, a escola pública, como fez o governador de São Paulo, Tarcísio, e agora o Leite, lá no Rio Grande do Sul, também fazendo leilões de escolas públicas para entregar a empresas privadas para fazer a gestão da escola pública. E pasmem, com dinheiro público, Roberto, com dinheiro público. A situação do Paraná, quando fez a entrega, só que para que nossos ouvintes entendam, ele pagava R$8 por estudante para deixar na mão de um funcionário público, que era o diretor da escola, administrar a escola. Quando ele fez a entrega dessa escola pública para o setor privado, ele passou a considerar R$800 por aluno. É o dinheiro público que vai para a mão de empresas privadas, empresários, para fazer a gestão da escola pública. Então, isso é um absurdo. Algum ouvinte nosso pode dizer, ah, mas isso pode? Infelizmente, pode, porque em 1998, no governo Fernando Henrique Cardoso, ele fez uma reforma administrativa que tirou a responsabilidade do Estado de garantir escola pública para todas as pessoas, podendo entregar a escola pública ou o hospital a empresas privadas, iniciativa privada. No caso da educação, nós tivemos uma lei que regulamentou isso, ela foi contestada em 1998 por diversos partidos políticos, mas em 2015, Roberto, o Supremo Tribunal Federal disse que essa lei era constitucional e autorizou essa entrega da escola. Então, é uma situação absurda. É o que nós estamos assistindo com esses governos com tendências privatistas, são governos ligados à extrema-direita, são governos que querem entregar, né, as políticas que é dever do Estado ao setor privado, para que a população pague mais uma vez por isso. E nós temos que mantermos a nossa luta firme contra isso. Eu chamo a atenção, Roberto, que esse ano tem eleições. E se a gente entregar, né, o governo federal e os governos estaduais a partidos ligados a esses entreguistas, privatistas, esses que querem destruir a escola pública, estaremos perdidos. Então, chamo a atenção para que cada eleitor e cada eleitora estejam atentas e atentos no voto que darão este ano, né, em outubro deste ano, para poder a gente preservar e garantir aquilo que nós conquistamos na Constituição Federal. Educação pública como direito do cidadão e da cidadã e dever do Estado. O Estado tem que garantir escola pública para todo mundo. Forte abraço para você, Roberto, e a todos os nossos ouvintes.
4: Paulo Freire, nascimento 19 de setembro de 1921 no Recife. Falecimento 2 de maio de 1997 em São Paulo. 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
7: 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Olha, o Centro Sabiá e o Instituto Socioambiental ISA realizam, a partir de hoje, no Centro Cultural Cais do Sertão, no Recife, encontros sobre a Caatinga, único bioma exclusivamente brasileiro. Serão visitados diversos espaços com experiências de adaptação frente às mudanças climáticas em diversos territórios do Agreste Pernambucano.
8: Olá, eu sou Carlos Magno, sou coordenador executivo aqui do Centro Sabiá. A gente está realizando em parceria com o Instituto Socioambiental entre os dias 1 e 3 de julho, aqui em Pernambuco, a segunda edição do Caatinga Climate Week. O Caatinga Climate Week é um evento que tem a pretensão de colocar o bioma Caatinga no centro do debate climático. Desde 2025, ano passado, quando a primeira edição aconteceu aqui em Pernambuco, reunindo mais de 500 pessoas, os debates giraram em torno do entendimento sobre a importância desse bioma para o debate da adaptação climática no mundo, que é um bioma seco, um bioma que tem mais de 30 milhões de pessoas que vivem nele. A ideia é que nessa segunda edição a gente consiga aprofundar isso, né, mas esse evento ele não perde um pouco o coração, né, do qual ele foi concebido, que é fazer uma imersão nos territórios. Então, todos os integrantes, os convidados que vão participar do Recife até Caruaru, né, eles vão ingressar, na verdade, no dia 1 à noite, em 7 caravanas que vão para 7 experiências diferentes, completamente diferentes uma da outra, uma experiência que fala de abastecimento alimentar, uma outra em Caetés, por exemplo, que vai falar dos impactos das energias eólicas, da transição energética justa, enfim, ou até uma experiência de vivência nos povos chucurus. Então, são experiências completamente diferentes e esse é o coração, na verdade, da CCW, é você poder discutir, conhecer e construir conhecimento com essas populações que estão vivenciando no dia a dia, na prática, na vida real, esses desafios das mudanças do clima. Então, essa segunda edição, ela começa no Recife e ela segue por grandes territórios no dia 2, 3 também, com outras visitas, e se encerra em Caruaru no dia 3. A gente está, nessa edição, diferente da outra, a gente tem trazido também, né, a edição passada, o lema era Caatinga no Centro do Debate Climático. Essa edição, ela vem trazendo a dimensão de Caatinga falando para o mundo, porque a gente tem feito um debate e um aprofundamento de que a Caatinga, ela está mais além da perspectiva do clima, da adaptação, da agricultura. É um bioma, né, que vive em 30 milhões de pessoas, logo tem vários aspectos que cruzam isso, né? E um dos aspectos importantes é a cultura, né, os modos de vida. Então, a gente está dando um passo no sentido de construir também alicerce para esse debate. E aí, por isso que a gente está chamando Caatinga Falando para o Mundo. A gente vai ter um dos painéis no dia 1º, às 5 da tarde, lá no Museu Cádio Sertão, no auditório. É um painel com artistas do Nordeste, do semiárido, que construíram sua arte inspirados nesse lugar, porque são nascidos e criados nesse espaço geográfico. E a gente está bastante animado com isso. O evento, novamente, esse ano vai reunir muita gente. Em Recife, a gente tem confirmação de quase 250 pessoas no primeiro dia aqui nos painéis. Depois a gente vai ter a itinerância, né, que são os grupos indo para o território, e no final a gente tem uma culminância em Caruaru com o almoço, com o chefe Tiago das Chagas aqui, compra os alimentos dos agricultores familiares da região. Vamos trazer também esse debate sobre a alimentação, sobre a culinária, sobre a comida. E, enfim, estamos esses dias muito mergulhados nesse processo da Caatinga Planet Week. A CCW tem se tornado um evento que tem ido para a agenda um pouco das pessoas que estão nesse eixo, Rio, Brasília, São Paulo, e que estão discutindo o clima, assim como geralmente essas semanas do clima, elas acontecem em grandes cidades de países, né, que estão no norte global. Então, a grande semana do clima que acabou de acontecer agora em Londres, a London Climate Week, e em setembro a gente tem a New York Climate Week. Nova York. Então, essas semanas do clima, elas marcam um pouco esse debate sobre a agenda climática. E desde o ano passado a gente está fazendo aqui, porque a gente quer marcar também aqui, né, e dizer para o mundo que, assim, painéis de alto nível, debates de alto nível, a gente faz mesmo, nas comunidades. Então, é nas comunidades que a gente vai fazer esse debate de alto nível, é nas comunidades que a gente vai tirar resoluções, é ali que a gente vai entender como é que a vida funciona e como é que aquelas populações estão se adaptando a esse novo regime climático. É isso. A gente está animado para essa e vai ser um sucesso. Espero contar com todos vocês.
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7: Falta de embalagens compostáveis limitam o reaproveitamento do lixo orgânico.
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10: A redução dos resíduos é um grande desafio do combate à poluição, em especial por microplásticos que afetam os solos, oceanos, ecossistemas e a saúde humana. Na gestão do lixo orgânico, o baixo índice de biodegradabilidade das embalagens freia a expansão da compostagem, até mesmo em grandes economias desenvolvidas. Um país como a França gera 10 milhões de toneladas de lixo orgânico que poderia ser transformado em composto e usado na fertilização dos solos. Mas na hora de recolher esse material das casas ou empresas, a maioria é desperdiçada. Apenas 17% é coletado e uma quantidade insignificante vai estar embalado corretamente com material biodegradável. Emmanuelle Gastaldi, professora associada da Universidade de Montpellier e considerada uma das maiores especialistas da França sobre esse tema, integra uma equipe de pesquisadores que há 5 anos busca soluções concretas para reduzir o impacto ambiental das embalagens alimentares.
11: Uma embalagem compostável é aquela que, ao entrar em contato com resíduos orgânicos, na presença de oxigênio e de um certo nível de umidade, é capaz de se decompor. Significa que ela vai poder se desintegrar e ser assimilada, consumida pelos micro-organismos presentes nesse composto.
10: Nas usinas de revalorização, a triagem do plástico não compostável encarece o serviço, de modo que de um total de quase 800 plataformas de compostagem no país, apenas 91 aceitam receber o lixo das famílias.
11: É realmente muito, muito limitado, visto que existem apenas 3 aplicações autorizadas. Sacolas para resíduos orgânicos que são tolerados, embora não constem tecnicamente da lista europeia, cápsulas de café, saquinhos de chá e etiquetas de frutas e legumes. Se você vai a outros países, como a Itália, encontrará embalagens de massa, embalagens de papel toalha e muitas outras aplicações.
10: Na Europa, a Itália é o melhor exemplo nessa questão, que se tornou cultural no país. 72% do lixo orgânico das famílias italianas é coletado e levado para compostagem. Na sequência, Noruega, Dinamarca, Luxemburgo e Alemanha promovem uma coleta moderada, de entre 30% e 56%. Já em Portugal, Polônia ou Grécia, menos de 10% do lixo é encaminhado a um centro de revalorização.
11: Acredito que existe uma cultura em torno da alimentação. A Itália, por exemplo, consome relativamente poucos alimentos ultraprocessados. Creio que há uma ligação direta entre a forma como nos alimentamos e como lidamos com os resíduos. Quando se consome apenas alimentos ultraprocessados, tende-se a não refletir muito sobre essas questões. Tudo gira em torno da embalagem, que, no fim das contas, será simplesmente incinerada.
10: A pesquisadora francesa salienta que, ao contrário do que possa parecer, o custo das embalagens biodegradáveis não é o maior empecilho para o avanço dessa cadeia. A União Europeia optou por privilegiar as políticas de reciclagem e reuso dos dejetos em vez da compostagem, considerada um nicho específico e limitado da gestão dos resíduos. Assim, a regulamentação europeia sobre as embalagens obriga que, a partir de 2030, todas que circulam no bloco sejam recicláveis. Neste contexto, Gassadi lamenta que o desenvolvimento da cadeia da compostagem, carente de investimentos em pesquisa, tenha sido deixado a segundo plano.
11: Hoje, fabricantes asiáticos têm demonstrado interesse nesses tipos de materiais e estão produzindo porque não enfrentam as mesmas limitações que nós. O risco é que esse setor específico seja impedido de se sustentar e evoluir. Há muitas questões em torno do desenvolvimento de materiais que chamamos de barreira para as atmosferas modificadas. O aspecto mais complexo das embalagens de alimentos não é embalar pós, farinhas, alimentos secos, que podem ser armazenados praticamente em qualquer lugar.
10: O Planeta Verde fica por aqui hoje. A gente volta na quinta que vem.
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12: 6 horas e 57 minutos.

0: Eu tenho certeza que você já ouviu a expressão lugar de fala nas redes sociais ou na televisão. Mas você sabe o que ela realmente significa? A popularização do termo gerou muitas dúvidas e interpretações diferentes surgiram sobre o assunto. Muita gente acredita que lugar de fala significa que apenas um grupo específico de pessoas pode falar sobre determinados temas. Mas não é bem assim. O conceito de lugar de fala significa que nossas experiências e a posição que ocupamos na sociedade influenciam a forma como enxergamos e compreendemos o mundo. Por exemplo, qualquer pessoa pode estudar e falar sobre o racismo, mas as pessoas que o enfrentam no dia a dia podem trazer experiências e perspectivas únicas sobre o assunto. Entender esse conceito faz com que os debates tenham visões diversas e sejam muito mais completos e justos. Então, agora que você já sabe o que é lugar de fala, vamos ouvir mais o que as pessoas racializadas têm a dizer sobre o racismo? 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

0: Bom dia. Bom dia mesmo. 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Bom dia mesmo.
1: Meus amigos, na audição de hoje vamos abrir espaço para a música armorial. Vamos trazer o CD Concerto Armorial com Sérgio Ferraz. Bom dia mesmo.

0: 7:40.
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2: Eu estou aqui no auditório Professor Jorge Lobo, no Centro de Ciências da Saúde, neste dia 10 de junho de 2026. E eu estou também aqui com o Everaldo Araújo, ex-dirigente do Sintufep, e ele também faz parte do comando de greve. Everaldo, essa greve atual de 2026 começou no dia 23 de fevereiro. Tu acha que essa greve ainda pode durar mais tempo?
3: Essa greve pode sim durar mais tempo, depende da iniciativa do governo abrir um canal de negociação. O governo fechou propositadamente todas as portas do MGI, né, e estranhamente abriu uma perspectiva de diálogo com o MEC, tá? Mas sem uma densidade para a resolutividade de nossos problemas, que é o fechamento dos últimos pontos da pauta que não foram cumpridos. Nós queremos, estamos lutando pelo cumprimento integral do acordo.
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0: 8 horas e 10 minutos.
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2: Estamos conversando sobre a greve nacional dos técnicos administrativos em educação. Por isso, contamos com a presença aqui em nosso estúdio de Celson de Paulo, coordenador-geral do Sintofep. Eu quero saber se existe uma previsão, né, de quanto tempo essa greve vai durar. Vocês têm ideia ou estão, assim, peito aberto para qualquer tempo aí?
3: É, depende muito do diálogo. Na minha leitura pessoal da conjuntura atual, o governo não vai deixar essa greve se estender. Ele vai ser aberto ao diálogo, porque ele não vai querer queimar seu filme em ano eleitoral.
2: Uhum.
3: Nossa última greve durou 104 dias.
2: Uhum.
3: Né? Então, a gente pretende não se estender tanto, né, com esse tempo, mas a gente está aqui firme e forte para buscar os nossos direitos, que é o cumprimento total e irrestrito do Acordo de Greve 2024.
4: Prezado ouvinte, não estranhe se nossa programação estiver um pouco diferente. É que nós, técnicos administrativos em educação, estamos em greve desde o dia 23 de fevereiro de 2026. 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

0: 8:32.
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2: Nós, técnicos administrativos em educação, estamos em greve desde o dia 23 de fevereiro de 2026. Em 2024, paramos para reivindicar a reestruturação da carreira, dentre outras demandas. Após meses de negociação, assinamos um acordo entre a categoria e o Ministério da Gestão e Inovação, que em dezembro publicou a medida provisória número 1286/2024. Em 2026, os técnicos administrativos em educação estão em greve para que o governo cumpra com o acordo em sua totalidade.
3: Eu estou aqui no auditório Professor Jorge Lobo, no Centro de Ciências da Saúde, neste dia 10 de junho de 2026. Everaldo Araújo, que é do Comando de Greve e ex-dirigente do Sintufep, na tua opinião, quais foram os ganhos desses mais de 100 dias da greve dos técnicos administrativos em educação de 2026?
4: Bom, até agora a gente está aguardando o ganho para a gente poder sair unificado. Não tem aquilo que a gente possa se assegurar que foi ganho efetivo nessa greve. Não há unidade de dizer, olha, a gente ganhou isso, porque nesse dia de hoje, no dia 11, né, de junho, nós não temos a publicação do decreto do RSC. Nós não sabemos como vem essa literatura, né, como vai ser interpretado, né, e aí como é que eu posso dizer que a gente tem algum ganho? Então ainda está em suspenso e estamos na luta e vamos continuar.
3: Prezado ouvinte,

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0: Foi uma ação ajuizada pelo governo de São Paulo, que brigava pela área para conceder a empresas privadas.
1: Prevaleceu a postura anti-indigenista do governo Temer.
2: Índios da tribo Guarani tomaram a área onde ficam antenas que transmitem sinais de telefonia celular e de TV, lá no Pico do Jaraguá.

E eu creio que pelo Brasil inteiro vai levantar, ou já levantou, índios esclarecidos, levantará sua voz em prol da sua raça.

0: mano, teve a invasão. E até hoje é bomba nos meus irmãos.
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0: Em defesa dos direitos indígenas, os Guarani chegou. Resistência, povo.

a gente da nossa terra. Chegou!

0: se ele sair pra bater com você, pega bem. 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
1: a fé que você, José de Anchieta, representa foi a nossa morte.
2: Brasil precisa ser exorcizado dos fantasmas, dos bandeirantes e dos jesuítas.

0: 9:02.
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2: Estamos conversando sobre a greve nacional dos técnicos administrativos em educação. Por isso, contamos com a presença aqui em nosso estúdio de Celson de Paulo, coordenador-geral do SINTUFEP, o Sindicato dos Trabalhadores das Universidades Federais de Pernambuco, na sessão da UFPE. Quais foram os tópicos que foram ou não cumpridos deste acordo de 2024?
3: 30 horas e o RC foram pontos-chave. Eu vou explicar um pouquinho melhor o que é RC, para quem não entende, né, e por que ele tem incomodado tanto. Os técnicos administrativos em educação, para chegar ao topo da sua carreira, eles têm que fazer o seu incentivo à qualificação. Tem que fazer graduação, especialização, seu mestrado e doutorado. E assim, cada nível que você alcança, você aumenta um percentual X, né? Podendo chegar a 75% do seu salário. Mas apenas 4% de toda a categoria, que são 235 mil pessoas em todo o Brasil, que chega no topo. Então, o RSC é um mecanismo que nos concede uma forma de atingirmos esse Q máximo de doutorado sem precisar fazer o doutorado. Uhum. E o que isso quer dizer? Se você tiver um mestrado e em sua vida laboral dentro das universidades poder pontuar dentro de um barema e pleitear o seu RSC, você com o seu mestrado pode reivindicar um RSC de doutorado. Então, assim, isso foi um dos maiores ganhos da greve, porque a gente vinha lutando em um período de 6 anos com o congelamento total dos nossos salários, desde o governo Temer, 2 anos, e 4 anos de Bolsonaro. Então, assim, o RSC ele foi desconfigurado após 8 meses de trabalho da CNSC, que quando leva o projeto do RSC para o MGI e o governo nos traz de volta dentro da PL, ele desconfigurou totalmente o RSC. Ele foi concebido, mas atinge apenas, do jeito que ele foi para o Congresso, 75% da categoria, tirando totalmente a isonomia. Ao invés de ser 100% das pessoas poderem pleitear um RSC, apenas 75% das pessoas vão poder pleitear.
4: Prezado ouvinte, não estranhe se nossa programação estiver um pouco diferente. É que nós, técnicos administrativos em educação, estamos em greve desde o dia 23 de fevereiro de 2026. 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
6: Família, primeiramente eu queria deixar bem claro que eu não tô aqui pra representar o rap feminino não, certo? Muito menos o masculino. Eu tô aqui pra representar o rap nacional. E eu peço que respeitem a minha identidade de gênero, demorou? Ficou mais ou menos assim.

O medo é meu breque, meu limite, meu estepe. Se acaso sem medo eu vivesse, talvez não me arrependesse do que fizesse. Se sem medo eu existisse, se sem medo eu pudesse andar, liberdade completa eu teria pra amar quem fosse. O medo é constante, é iminente. Tá bem aqui, quando sento na cama e boto os meus pés no chão. O medo é um furacão, um tornado de ideias e pensamentos que nos faz redundantes. O medo é egoísta, nos ata nos nós. Transforma a probabilidade em incerteza, transmuta futuro em tristeza. O medo prende, sufoca e incapacita. O medo dita, e contra o medo, só a coragem é eficaz. Só a coragem é a ponte entre o medo e a liberdade.

Desejo que seus amores te amem também nos piores dias. Desejo que você não force a barra e compreenda que o que é seu inevitavelmente virá para os seus braços. Desejo que as quedas te lembrem das estrelas cadentes. Desejo que não se entregue a alguém somente para escapar de você. Desejo que se lembre de ser gentil com quem você está se tornando. E desejo que saiba que talvez você não volte a ser quem foi. E que isso é maravilhoso.

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Meu lugar não é nos cavalos do Brasil. 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

0: 9:34.
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0: Técnicos administrativos em educação são os profissionais que atuam nas universidades e institutos federais. O principal desafio da categoria é a alta evasão que acontece principalmente por causa da disparidade da remuneração nos diferentes poderes. A greve de 2024 buscou reestruturar a carreira, com o objetivo de diminuir a evasão e dar melhores condições aos servidores ativos e aposentados. Agora, em 2026, estamos em greve para que o governo cumpra com o acordo de 2024.
1: Prezado ouvinte, não estranhe se nossa programação estiver um pouco diferente. 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

mente e os corações de todos. Axé. Amém. Só o amor pode mudar. Não vamos perder nossa fé. Jamais, jamais desconectar da esperança em nossa geração.

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0: 9:56.
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3: Estamos conversando sobre a greve nacional dos técnicos administrativos em educação. Por isso, contamos com a presença aqui em nosso estúdio de Celton de Paulo, coordenador-geral do SINTUFEP, o Sindicato dos Trabalhadores das Universidades Federais de Pernambuco, na sessão da UFPE. Quais foram os tópicos que foram ou não cumpridos deste acordo de 2024?
4: 30 horas e o RSC foram pontos-chave. Eu vou explicar um pouquinho melhor o que é RSC, para quem não entende, né, e por que ele tem incomodado tanto. Os técnicos administrativos em educação, para chegar ao topo da sua carreira, eles têm que fazer o seu incentivo à qualificação. Tem que fazer graduação, especialização, seu mestrado e doutorado. E assim, cada nível que você alcança, você aumenta um percentual X, né, podendo chegar a 75% do seu salário. Mas apenas 4% de toda a categoria, que são 235 mil pessoas em todo o Brasil, que chega no topo. Então, o RSC é um mecanismo que nos concede uma forma de atingirmos esse Q máximo de doutorado sem precisar fazer o doutorado. Uhum. E o que isso quer dizer? Se você tiver um mestrado e em sua vida laboral dentro das universidades poder pontuar dentro de um barema e pleitear o seu RSC, você com o seu mestrado pode reivindicar um RSC de doutorado. Então, assim, isso foi um dos maiores ganhos da greve, porque a gente vinha lutando em um período de 6 anos com o congelamento total dos nossos salários, desde o governo Temer, 2 anos, e 4 anos de Bolsonaro. Então, assim, o RSC ele foi desconfigurado após 8 meses de trabalho da CNSC, que quando leva o projeto do RSC para o MGI e o governo nos traz de volta dentro da PL, ele desconfigurou totalmente o RSC. Ele foi concebido, mas atinge apenas, do jeito que ele foi para o Congresso, 75% da categoria, tirando totalmente a isonomia. Ao invés de ser 100% das pessoas poderem pleitear um RSC, apenas 75% das pessoas vão poder pleitear.
5: Prezado ouvinte, não estranhe se nossa programação estiver um pouco diferente. É que nós, técnicos administrativos em educação, estamos em greve desde o dia 23 de fevereiro de 2026. Reivindicamos que o governo cumpra com todos os pontos do acordo da última greve de 2024. 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
8: Olá, ouvinte da Rádio Paulo Freire e você que nos acompanha pelo YouTube. Eu sou Daniel Alexandre, estudante de jornalismo da UFPE. Está começando O que tem para hoje. Hoje não teremos entrevista, mas você fica por dentro de oportunidades e bastante conhecimento. Então, vem comigo. O Centro Sabiá e o Instituto Socioambiental ISA promovem a partir desta terça-feira, dia 1 de julho de 2026, a segunda edição do Caatinga Climate Week. O primeiro dia de programação acontece no Centro Cultural Cais do Sertão, no Recife, com painéis e rodas de diálogo voltados a discussões sobre mudanças climáticas e o futuro da Caatinga. A partir de quinta-feira, dia 2 de julho de 2026, os participantes embarcam em uma expedição pelo Agreste Pernambucano para conhecer iniciativas de adaptação às mudanças do clima, que são desenvolvidas em diferentes territórios do único bioma exclusivamente brasileiro. Com o tema A Caatinga Falando para o Mundo, a programação busca fortalecer o protagonismo das comunidades locais, reunindo lideranças indígenas e quilombolas, agricultores familiares e representantes de movimentos sociais, para compartilhar experiências, conhecimentos e soluções voltadas à justiça climática e à preservação da Caatinga. Quem explica a importância desta edição do evento Caatinga Climate Week, que ocorre entre os dias 1 e 3 de julho de 2026, é Carlos Magnus. Ele é coordenador executivo do Centro Sabiá. Vamos ouvir.
9: Olá, eu sou Carlos Magnus, sou coordenador executivo aqui do Centro Sabiá. A gente está realizando em parceria com o Instituto Socioambiental entre os dias 1 e 3 de julho, aqui em Pernambuco, a segunda edição do Caatinga Climate Week. O Caatinga Climate Week é um evento que tem a pretensão de colocar o bioma Caatinga no centro do debate climático. Desde 2025, ano passado, quando a primeira edição aconteceu aqui em Pernambuco, reunindo mais de 500 pessoas, os debates giraram em torno do entendimento sobre a importância desse bioma para o debate da adaptação climática no mundo, porque é um bioma seco, um bioma que tem mais de 30 milhões de pessoas que vivem nele. Então, a ideia é que nessa segunda edição a gente consiga aprofundar isso, né? Mas esse evento ele não perde um pouco o coração, né, do qual ele foi concebido, que é fazer uma imersão nos territórios. Então, todos os integrantes, os convidados que vão participar do Recife até Caruaru, né, eles vão ingressar, na verdade, no dia 1 à noite, em 7 caravanas que vão para 7 experiências diferentes, completamente diferente uma da outra, uma experiência que fala de abastecimento alimentar, uma outra em Caetés, por exemplo, que vai falar dos impactos das energias eólicas, da transição energética justa, enfim, ou até uma experiência de vivência nos povos chucurus. Então, são experiências completamente diferentes e esse é o coração, na verdade, da CCW, é você poder discutir, conhecer e construir conhecimento com essas populações que estão vivenciando no dia a dia, na prática, na vida real, esses desafios das mudanças do clima. Então, essa segunda edição, ela começa no Recife e ela segue por grandes territórios no dia 2, 3 também, com outras visitas, e se encerra em Caruaru no dia 3. A gente está, nessa edição, diferente da outra, a gente tem trazido também, né, a edição passada, o lema era Caatinga no centro do debate climático. Essa edição, ela vem trazendo a dimensão de Caatinga falando para o mundo, porque a gente tem feito um debate e um aprofundamento de que a Caatinga, ela está mais além da perspectiva do clima, da adaptação, da agricultura. É um bioma, né, que vive em 30 milhões de pessoas, logo tem vários aspectos que cruzam isso, né? E um dos aspectos importantes é a cultura, né, os modos de vida. Então, a gente está dando um passo no sentido de construir também alicerce para esse debate. E aí, por isso que a gente está chamando Caatinga Falando para o Mundo. A gente vai ter um dos painéis no dia 1º, às 5 da tarde, lá no Museu Cajio Sertão, no auditório. É um painel com artistas do Nordeste, do semiárido, que construíram sua arte inspirados nesse lugar, porque são nascidos e criados nesse espaço geográfico. A gente está bastante animado com isso. O evento, novamente, esse ano vai reunir muita gente. Em Recife, a gente tem confirmação de quase 250 pessoas no primeiro dia aqui nos painéis. Depois, a gente vai ter a itinerância, né, que são os grupos indo para o território. E, no final, a gente tem uma culminância em Caruaru, com o almoço, com o chefe Tiago das Chagas aqui, que compra os alimentos dos agricultores familiares da região. Vamos trazer também esse debate sobre a alimentação, sobre a culinária, sobre a comida. E, enfim, estamos esses dias muito mergulhados, né, nesse processo da Caatinga Climate Week. A CCW tem se tornado um evento que tem ido para a agenda um pouco das pessoas que estão nesse eixo, Rio, Brasília, São Paulo, e que estão discutindo o clima, assim como geralmente essas semanas do clima, elas acontecem em grandes cidades de países, né, que estão no norte global. Então, uma grande semana do clima que acabou de acontecer agora em Londres, a London Climate Week, e em setembro a gente tem a New York Climate Week, em Nova York. Então, essas semanas do clima, elas marcam um pouco esse debate sobre a agenda climática. E desde o ano passado a gente está fazendo aqui, porque a gente quer marcar também aqui, né, e dizer para o mundo que, assim, painéis de alto nível, debates de alto nível, a gente faz mesmo, é nas comunidades. Então, é nas comunidades que a gente vai fazer esse debate de alto nível, é nas comunidades que a gente vai tirar resoluções, é ali que a gente vai entender como é que a vida funciona e como é que aquelas populações estão se adaptando a esse novo regime climático. É isso. A gente está animado para essa semana que está começando amanhã e vai ser um sucesso. Espero contar com todos vocês.
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8: 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Ele já tem 45 anos de história e oferece oportunidades para estudantes de ensino médio e ensino superior. O tema escolhido para a edição de 2026 é Inteligência Artificial para o Bem Comum. Você pode enviar sua inscrição junto com o trabalho científico até o dia 14 de agosto de 2026 pelo site jovemcientista.cnpq.br. Repetindo, pelo site jovemcientista.cnpq.br. Lá você terá informações completas de como submeter o seu projeto. 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Para ter acesso ao ID Jovem, basta estar inscrito no Cadastro Único. A emissão da carteira é gratuita e você pode acessar direto no seu celular pelo aplicativo ID Jovem ou pelo site idjovem.juventude.gov.br. Entre os benefícios estão meia entrada em eventos artísticos, culturais e esportivos, vaga gratuita em viagens de ônibus interestaduais e também isenção total da taxa da carteira de estudante. Lembrando que pela plataforma ID Jovem você tem acesso a todas as informações e é por lá que você pode emitir sua carteira. O autismo, para muitas pessoas, quando identificado tardiamente, pode parecer difícil de lidar. Mas depois do diagnóstico, o tratamento é essencial para a adaptação da criança e o seu bem-estar. Para entender melhor esse cuidado que deve ser realizado pelos pais para as crianças com autismo, vamos ouvir a reportagem produzida por Maís e Giovana, com locução de Alan José.
10: Crianças autistas têm potencial e aprendem no seu tempo e do seu jeito. O que elas precisam é de acesso, oportunidades e ambientes que valorizem sua singularidade. O autismo não é uma limitação para o desenvolvimento, mas sim um convite a olhar o mundo por outras perspectivas. Para que esse desenvolvimento aconteça de forma saudável, o ambiente familiar, escolar e social precisa estar preparado para respeitar as diferenças. O papel da família é fundamental nesse processo, sendo o primeiro espaço de acolhimento e apoio. Elaine Silva, que recebeu seu diagnóstico na vida adulta e se tornou mãe de uma criança autista, fala sobre a importância de ter uma rede de apoio, tanto para a criança quanto para os cuidadores.
11: A família, como suporte, eu acho que é um fator fundamental para a gente conseguir lidar com tudo que vai vir, sabe? O diagnóstico, ele vem como uma bomba, principalmente porque quando a gente tem o filho, tem o nosso filho, temos expectativas sobre ele. Eu acho que isso é normal, todo mundo tem, né? Então, a quebra dessa expectativa é muito difícil, porque por ser uma pessoa com deficiência e a gente saber como o mundo não é muito agradável com pessoas PCD, sabe? Vem muita insegurança em relação ao maternar também, por exemplo. Às vezes, poxa, eu estou sendo uma boa mãe, eu estou fazendo aquilo que é necessário pelo meu filho. Então, eu acho que a família é fundamental. Muitas pessoas não têm esse apoio, infelizmente. Eu acho que essa fase que já é difícil se torna pior. Eu, graças a Deus, assim, tenho o apoio da minha família, meu marido também. Então, eu acho que essa rede de pessoas facilitou com que eu conseguisse lidar, por exemplo, e também lidar com as outras pessoas. Eu sei que não é fácil, sabe? A gente vai conseguindo inserir nosso filho, nossa criança, e apesar, né, das dificuldades, a gente vai conseguindo fazer aos poucos, e assim, pelo menos para mim, foi muito importante.
10: O autismo pode se manifestar de formas variadas, e os pais, muitas das vezes, se deparam com comportamentos que geram preocupação e dúvidas. Sinais como atraso na fala, dificuldade de interação social, interesses restritos ou comportamentos repetitivos podem ser indícios importantes. Elaine traz a realidade com seu filho e explica um pouco sobre a diferença dos níveis de suporte do espectro autista, um conceito essencial para compreender as necessidades específicas de cada criança e ajudar os pais a se prepararem melhor. Acompanhe.
11: Os níveis de suporte têm a ver com o nível de ajuda que você tem para o dia a dia. A gente tem três níveis, que é o nível 1, ele precisa de ajuda pontualmente. Então, em alguns momentos do dia, eu preciso de um suporte maior, como, por exemplo, na organização. No meu trabalho, eu também preciso de suporte. Eu trabalho em casa, mas eu preciso dessa ajuda. Ajuda psicológica também, a gente sempre tem que estar com um tratamento em dias, então é bem importante. Então, meio que nós somos funcionais, entre muitas aspas, mas realmente precisamos também dessa ajuda. Já o nível 2, ele tem uma ajuda um pouco maior, então a comunicação, ela é muito mais difícil. Tem nível 2 que fala, tem nível 2 que não fala. Tem nível 2 que fala, mas precisa de um suporte, de uma comunicação alternativa. As questões sensoriais são um pouco maiores também, e ele fica aí na transição entre nível 1 e nível 2. E o nível 3 já tem um comprometimento muito maior, precisa de suporte 24 horas. A comunicação é muito difícil, então a maioria dos nível 3 são não falantes, sabe? Não significa que eles não entendam, tá? Não é todo nível 3 também que tem a deficiência intelectual. No caso do meu filho, ele é nível 3, ele tem a deficiência intelectual. Então, isso dificulta ainda mais, tanto na convivência dele com as outras pessoas, na escola, no ambiente das terapias também, quanto na forma como ele vai perceber o mundo.
10: Apesar dos desafios, o diagnóstico deve ser visto como um ponto de partida. Com informação, acompanhamento profissional e afeto, é possível garantir que crianças autistas tenham uma infância rica, afetiva e cheia de descobertas. A inclusão começa pelo reconhecimento de que todas as formas de ser e aprender merecem respeito. A transformação da sociedade passa por ampliar o acesso, romper preconceitos e construir espaços verdadeiramente acolhedores. Reportagem roteirizada e produzida por Maíse Giovanna e narrada por Alan José, para a Rádio Paulo Freire.
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8: Agora vamos falar sobre cultura. O Museu de Arte Moderna Luiz Magalhães está em cartaz. Está com cartaz da exposição Aquele Cheiro do Tempo, da artista Luciana Borri, com curadoria de Ana Júlia Ribeiro. A mostra propõe uma reflexão sensível sobre memória, tempo e matéria, a partir de práticas ligadas ao fazer textil, como o crochê, explorando processos coletivos e afetivos na criação artística. A exposição constrói uma espécie de cartografia dessas práticas, reunindo obras que conectam histórias, experiências e saberes transmitidos entre gerações. Ao valorizar o trabalho manual, a artista destaca o fazer textil como linguagem estética e também como ferramenta de preservação de memórias e identidades, ampliando o olhar sobre o cotidiano e os vínculos afetivos que atravessam a produção artística. A exposição Aquele Cheiro do Tempo fica em cartaz até o dia 19 de julho de 2026, com visitação gratuita. Para mais informações sobre horários e programação, você pode consultar nos canais oficiais do Museu de Arte Moderna Aloysio Magalhães. O museu fica na Rua da Aurora, no bairro da Boa Vista. No quadro Som do Dia, produzido pela técnica da Rádio Paulo Freire, Catarina Polônio, nós acompanhamos diversos artistas da música brasileira. Hoje vamos escutar um interprograma sobre a banda Labaredas. Ela surgiu aqui em Recife no ano de 1982 e foi fundada por José Carlos e seu irmão José Edson. Eles são conhecidos popularmente por Mitó e Orelha. Agora, em 2026, eles completam 44 anos de carreira. Então, aumenta o som e vamos ouvir essa dupla.
12: banda Labaredas com Recordações.

Das noites de bailes em clubes pelos bairros do Recife, nasceu a banda Labaredas, formada inicialmente pelos irmãos José Carlos e José Edson. Os dois são mais conhecidos como Mitó e Orelha. Mitó, cantor e guitarrista, e Orelha, contrabaixista. Os irmãos começaram a tocar juntos em 1982, e em 1986, eles lançaram um compacto de maneira independente. O nome da banda era Os Labaredas. Somente em 1997, eles lançaram o CD A Melhor Banda de Brega, Volume 1, que tinha a música Recordações e Vem Amor.

A banda Labaredas, assim como outros artistas de brega, é bastante influenciada pela Jovem Guarda e pela música caribenha. As últimas faixas do CD de 1997 são cúmbias, como a faixa Garotinha Linda.

Com o estouro do CD de 1997, a banda Labaredas estava com tudo em 1999, ano em que lança o segundo CD intitulado Minha Paixão. É nesse álbum que está uma das músicas mais conhecidas da Labaredas, Kelly.

Por ter passado pela escola de tocar na noite, vários estilos e gêneros musicais, a banda Labaredas também explora alguns ritmos do norte do país, como da música feita por Pinduca ou até da banda Calypso. É fato que a música do Pará influencia e até é influenciada pela música caribenha. Um bom exemplo dessa mistura é a faixa Milonga na Menina, do CD de 99. Nela, a gente percebe o jeito de tocar guitarra do pessoal do Pará.

Em 2022, a Labaredas comemorou seus 40 anos com a gravação de um DVD. A banda é bastante presente em festas e, segundo reportagem do JC deste mesmo ano, a Labaredas tem cerca de 31 discos. A sonoridade da Labaredas é bem característica e também dá cara nova a músicas conhecidas como Sintonia, composição de Moraes Moreira, Fred Góes e Zeca Barreto.

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1: 10 horas e 27 minutos.
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0: Brasileiras. A iniciativa é voltada a professores, técnicos, bolsistas da CECINE e integrantes da comunidade acadêmica, interessados em compartilhar conhecimentos por meio de oficinas e minicurso. As propostas podem ser enviadas até esta quarta-feira, 1 de julho de 2026, e as atividades serão realizadas entre os dias 20 e 31 de julho de 2026, nos formatos presencial ou remoto. Os trabalhos podem ser desenvolvidos em equipes de até 4 integrantes, com certificação para os participantes. Então não perca o prazo. Você pode fazer sua inscrição e enviar sua proposta pelo link de formulário disponibilizado no Instagram cecine.ufpe ou pelo site ufpe.br/cecine. Estudantes da Universidade Federal de Pernambuco que desejam mudar de curso ou de turno no próximo semestre já podem se inscrever no processo de transferência interna para o período letivo de 2026.2. A seleção oferece 823 vagas para transferência de curso e outras 139 vagas para mudança de turno. As inscrições seguem até o dia 3 de julho de 2026 e devem ser realizadas pela plataforma de ingresso extravestibular da UFPE. Além do cadastro no sistema, os candidatos também precisam preencher um formulário complementar, conforme previsto no edital. Os estudantes que concorrem às vagas do curso de Licenciatura em Letras, Libras e Música deverão realizar um teste de habilidade específica. O resultado final da seleção será divulgado até o dia 17 de julho de 2026. Os estudantes aprovados deverão realizar a matrícula acadêmica entre os dias 24 e 30 de julho, por meio do Sistema Integrado de Gestão de Atividades Acadêmicas, o SIGA-A. Já o período de rematrícula destinado ao ajuste de disciplinas ou para quem perder o prazo regular ocorrerá entre os dias 10 e 17 de agosto de 2026. Para mais informações de como se inscrever e participar do processo seletivo para transferência de curso, acesse o site www.ufpe.br/ascom/notícias. Repetindo, www.ufpe.br/ascom/notícias. Sabe quem derrotou o nazismo em maio de 1945, data que marca o fim da Segunda Guerra Mundial? Descubra agora na coluna O Mundo em Questão, com o professor de Relações Internacionais, Felipe Reis.
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2: Olá, gente. Na sexta-feira passada, dia 8 de maio, o Ocidente celebrou a vitória contra a Alemanha nazista na Segunda Guerra Mundial. É bem interessante observar a capacidade que a propaganda reiterada tem de mudar a percepção das pessoas sobre fatos da história. O Instituto Francês de Opinião Pública tem feito uma pesquisa na França que pergunta ao entrevistado qual foi o país que mais contribuiu para a derrota da Alemanha nazista na Segunda Guerra Mundial. Em 1945, quando essa pesquisa foi feita, 57% dos franceses acreditavam que a vitória contra a Alemanha se devia à União Soviética e 20% atribuía essa vitória aos Estados Unidos. Numa pesquisa feita anos mais tarde, em 2004, havia um resultado invertido. 58% apontavam como os Estados Unidos os principais responsáveis e a União Soviética 20%. E em 2024, 47% escolheram os Estados Unidos e apenas 17% apontaram para a União Soviética. Outras pesquisas mostram que nos Estados Unidos, em 2016, 79% dos entrevistados acreditavam que eles mesmos, os Estados Unidos, tiveram o principal papel. Então, como explicar essa mudança ao longo do tempo? Décadas de narrativas culturais, discursos oficiais, filmes, e não são poucos os filmes,

0: das séries de televisão sempre ressaltam, uma e outra vez, o papel dos Estados Unidos na vitória contra os nazistas e, ao mesmo tempo, omitem o papel da União Soviética. Mas que papel foi esse? Vejam, depois que a Alemanha invadiu a União Soviética e os soviéticos começaram a fazer a sua ofensiva, foram os primeiros a chegar a Berlim. E também foram os soviéticos que libertaram mais de 10 campos de concentração. O maior campo de concentração nazista, Auschwitz, que também é o que ficou mais conhecido, foi liberado pelos soviéticos em 27 de janeiro de 45. E é justamente por isso que o dia do Holocausto, da Segunda Guerra Mundial, é celebrado nessa data. 73% dos militares alemães, vejam bem, 73% dos militares alemães morreram em batalhas contra a União Soviética. E a União Soviética destruiu 70% de todos os aviões alemães, 75% dos tanques e 74% de toda a artilharia. Ou seja, basicamente, 75% do poderio da Alemanha nazista foi destruído pela União Soviética. Os registros das vítimas, somando militares e civis, mostram como os soviéticos se sacrificaram nessa guerra. Enquanto os soviéticos amargaram cerca de 25 a 27 milhões de mortos, os Estados Unidos tiveram 418 mil mortos e a França cerca de 550 mil.
1: Felipe Reis é professor de Relações Internacionais da UEPB, pesquisador do Centro de Estudos Avançados em Políticas Públicas e Governança da Paraíba e coordena o MOPRE, Grupo de Pesquisa Mídia e Opinião Pública nas Relações Internacionais.
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3: Agora se liga na dica. Se você quer comer saudável e ainda apoiar quem produz o alimento de verdade, a Feira da Agricultura Familiar da FATEP acontece a cada 15 dias, sempre nas quartas-feiras na Boa Vista, no Recife. Lá você encontra frutas, verduras, legumes e uma variedade de produtos agroecológicos, como geleias, farinhas, polpas e muito mais. Tudo direto do campo e livre de agrotóxicos. A feira funciona em 3 pontos. Na sede da FETAP, das 7 às 10 da manhã, ao lado do Ministério Público, das 10 às 14 horas, e na Assembleia Legislativa de Pernambuco, das 7 à 1 da tarde. É uma oportunidade para fazer suas compras com qualidade, conhecer pessoalmente os agricultores e agricultoras que produzem esses alimentos e fortalecer a economia do campo. Além das compras, a feira promove um espaço de convivência e cultura, com oficinas, teatro de rua e ações que mostram a importância da agricultura familiar e da agroecologia. Então, não fica de fora! Na sociedade atual, percebemos como pessoas fanáticas agem de forma instintiva, mas isso sempre existiu no ser humano, sendo um fator que está intrínseco em qualquer pessoa. Em tempos de eleições e campeonatos de futebol, por exemplo, o fanatismo ultrapassa barreiras de comportamentos de seres humanos. Para entender melhor como esse processo ocorre na mente de uma pessoa que sofre com essas obsessões, vamos ouvir a coluna Neurociência em Questão, produzida por Viviane Louro e na locução de Emília Pereira.
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4: Você já percebeu que tem algumas pessoas que possuem ideias fixas que não mudam por nada nesse mundo? Inclusive, há pessoas que matam ou morrem por ideais políticos, religiosos ou por obsessão em alguma pessoa. A isso chamamos de fanatismo. Esse termo vem do latim fanáticos, que originalmente significava inspirado por uma divindade. E atualmente diz respeito a qualquer comportamento marcado por devoção extrema ou irracional. Quando a gente fala em fanatismo, seja político, religioso, esportivo ou ideológico, estamos falando de algo muito além de opinião forte. Estamos falando de um processo cerebral profundo que envolve identidade, emoção, recompensa e, muitas vezes, de uma forte inibição da racionalidade. Quando uma crença se torna central na vida de uma pessoa, ela não fica apenas guardada na memória como um dado qualquer. Ela se integra ao seu senso íntimo, que dá a ela a sensação de certeza e identidade. Quando alguém é confrontado com argumentos contrários às suas crenças mais importantes, áreas ligadas ao processamento de ameaças, como a amígdala cerebral, entram em ação e o cérebro reage como se estivesse defendendo o próprio corpo. Além disso, quando defendemos um grupo, uma causa ou uma ideia, reforçamos a sensação de pertencimento. Isso faz com que o nosso cérebro libere dopamina, criando a sensação de confirmação de estarmos do lado certo, mesmo que não estejamos. Mas e o pensamento crítico, a razão? Pois é, se estamos emocionalmente muito envolvidos com algo, regiões importantes para o raciocínio analítico e para a tomada de decisão podem ficar inibidas. Isso significa que, diante de informações conflitantes, o cérebro de um fanático tem mais dificuldade em avaliar evidências de forma objetiva e a tendência é a pessoa criar algum argumento que valide sua crença que é fortemente enraizada pela emoção. Mas é possível evitarmos cair na armadilha do fanatismo? A resposta é sim. A própria neurociência nos dá pistas de caminhos para isso. Uma delas é fortalecer habilidades do córtex pré-frontal, como autoconsciência, tolerância, resiliência, aceitação da ambiguidade e capacidade de revisão de crenças. Outra estratégia é ter abertura para conversar com pessoas diferentes e ouvir opiniões diversas à sua. Isso ajuda a ter uma mente mais aberta e menos fanática. Portanto, da próxima vez que encontrar alguém defendendo uma ideia com ferocidade desproporcional, lembre-se de que pode haver muito mais acontecendo ali dentro do que uma simples teimosia. Pode ser amígdala, dopamina, inibição do pré-frontal, tudo misturado numa dança neural complexa. Por hoje é isso. Esse conteúdo foi produzido por Viviane Louro e eu, Emília, fiz a locução. Semana que vem tem mais e permaneça sempre curioso.
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3: Estamos chegando à parte final do programa, o meu abraço. Essa edição foi produzida e apresentada por mim, Daniel Alexandre, estudante de jornalismo da UFPE. Este programa teve a supervisão da técnica da Rádio Paulo Freire, Catarina Apolônio, na operação de áudio, Maria Clara Fernandes, e na operação de streaming, Gabriela Pai. Para terminar, vamos ouvir um som do dia. Esse é sobre Augusto César, cantor pernambucano. Sua carreira na música foi marcada por desafios e superações. Quem conta melhor sua trajetória é Catarina Apolônio. Até o próximo Que Tem Pra Hoje.

Augusto Oliveira Pimentel nasceu em Paulista, cidade da região metropolitana do Recife. O cantor e compositor começou a cantar com 8 anos. Ele lançou seu primeiro LP em 1987. O disco tem seu nome artístico, Augusto César, e abre com a música Depois do Amor, que a gente acaba de ouvir.

Neste primeiro LP de Augusto César, também está a famosa Escalada, uma composição de Jorge Silva e Carlos Sérgio, que a gente ouve agora. Vou escalar.

Conhecido por cantar músicas românticas, Augusto César lançou seu segundo LP em 1991. É dele o clássico Como Posso Te Esquecer, uma composição de Petrúcio Amorim e Jorge Silva do Recife.

Augusto César viveu na época da transição do analógico para o digital. Viveu a mudança do padrão de consumo de discos, que fechou muitas lojas. A dificuldade de um artista independente e popular sobreviver sempre foi grande. E foi pensando em seguir em frente que o cantor e compositor passou a ir aonde o público está. Quem passava pela Rua Nova, na esquina com a Avenida Dantas Barreto, no centro do Recife, estava acostumado a ver Augusto César cantando ao vivo e vendendo seus discos. Na rua, ele cantava músicas como essa aqui. Ela acabou comigo.

Augusto César faleceu no dia 21 de abril de 2021, vítima da Covid-19. Na época, o Brasil vivia um dos piores momentos da pandemia, com um número muito alto de mortes. O cantor tinha diabetes e não tinha sido vacinado ainda. Augusto César tinha 61 anos quando morreu. Foram 35 anos de carreira. O cantor deixou gravado na memória auditiva do Recife uma obra imensa de vários LPs, CDs e DVDs. Deste grande acervo, a gente ouve agora Augusto César com a música Sentimentos.

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1: 10 horas e 53 minutos.
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3: Os técnicos administrativos em educação são os profissionais que atuam nas universidades e institutos federais. O principal desafio da categoria é a alta evasão que acontece principalmente por causa da disparidade da remuneração nos diferentes poderes. A greve de 2024 buscou reestruturar a carreira, com o objetivo de diminuir a evasão e dar melhores condições aos servidores ativos e aposentados. Agora, em 2026, estamos em greve para que o governo cumpra com o acordo de 2024.
4: O STF define: greve é a paralisação coletiva e temporária do trabalho a fim de obter, pela pressão exercida em função do movimento, as reivindicações da categoria ou mesmo a fixação de melhores condições de trabalho. Greve é um direito do trabalhador garantido pela Constituição de 88 e regulamentado pela Lei de número 7.783. Nesta segunda-feira, 23 de janeiro, foi dado início à greve dos técnicos administrativos em educação, que desde 2024 está lutando por melhorias da classe. E quem veio para nosso estúdio esclarecer dúvidas e falar sobre a greve é o coordenador-geral do Sindicato dos Trabalhadores das Universidades Federais de Pernambuco, o SINTUFEP, e membro na liderança do coletivo Travessia e Tais na Luta em Pernambuco, Celton de Paula. Eu gostaria de reforçar que a greve que está acontecendo agora em 2026 ocorre devido à falta de cumprimento de tópicos do acordo de greve de 2024. Celton, quais foram os tópicos que foram ou não cumpridos deste acordo de 2024?
5: Eu vou citar primeiramente os dois principais. Não é que eles não tenham sido cumpridos. O RSC, ele segue no nosso projeto de lei que já passou pelo Congresso e pelo Senado e agora vai para a sanção presidencial, que é o reconhecimento de saberes e competências. Inclusive, esse foi, talvez, o ponto principal para nós termos encerrado a greve de 2024. E não só o RSC, como também 30 horas para todos, sem redução salarial. Então, assim, as 30 horas e o RSC foram pontos-chave.
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0: 11:25.
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2: Nesta segunda-feira, 23 de janeiro, foi dado início à greve dos técnicos administrativos em educação, que desde 2024 está lutando por melhorias da classe. E quem veio para nosso estúdio esclarecer dúvidas e falar sobre a greve é o coordenador-geral do Sindicato dos Trabalhadores das Universidades Federais de Pernambuco, o SINTUFEP, e membro na liderança do coletivo Travessia e Tais na Luta em Pernambuco, Celton de Paula. Como é que o sindicato enxerga os motivos que levariam para esses descumprimentos?
3: Eu vou fazer uma leitura de conjuntura, talvez, atual. A gente veio de um governo que deixou um rombo. E a gente veio com novas propostas do governo, a criação de arcabouço fiscal, todos esses entraves orçamentários que o Brasil adquiriu para poder gerir a sua economia, também refletiu em educação, segurança e saúde. Mas eu não engulo a desculpa de que o governo não tem dinheiro, porque na calada da noite o Congresso está votando super salário, né? No nosso ano de greve, eles deram aumento sem nem ter feito greve a PRF, PF... E outras instituições. Então, a educação, que é a bandeira de prioridade do governo, sempre fica em último plano. Uhum. Então, a equiparação dos salários, ela nem chegou a ser contemplada, porque nós ganhamos 9,5% em 2025, e agora, em abril de 2026, vai vir mais 4,5%, certo? Uhum. Então, a gente teve um aumento de 14%, enquanto a defasagem já era de 36%. Então, assim, o alicerce de uma nação soberana, né, que é a educação, ela tem que ser respeitada.
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1: Brasileiros da América, boa tarde. Americanos, boa tarde. 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
1: Antes de começar, eu quero explicar uma coisa a todas vocês. Eu acho que quem dá na cara de uma outra pessoa ofende a Deus. Portanto, na frente de todas vocês, eu queria pedir desculpas à gorda. Gorda, você me desculpa?
2: Você bate e depois pede desculpas.
1: Vocês estão vendo? Não se pode tratar bem a uma mulher.

Romper silêncios é o primeiro passo para a cura. Quanto tempo você não escuta o som da própria voz? Por medo de incomodar, a gente cala as justiças. Mas dá para promover mudanças no conforto? Assumimos, então, que trazemos narrativas de incômodo. Queremos que nossas palavras cortem como navalha sua indiferença. Deixe sua consciência intranquila, cause conflitos e tempestades. Epa, rei! Desconforto é incômodo necessário. O som das nossas rimas vai perturbar o teu sono, desestabilizar a sua calma e, ao mesmo tempo, mostrar a nós a força da quebra, a felicidade de se autodefinir. Sim, vou olhar para mim. E dessa vez eu vou gostar do que eu vejo e direi pra mim o quanto eu sou incrível. 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E essa voz vai ser coletiva, vai ultrapassar fronteiras, tirar a venda dos meus olhos. Conceição Evaristo um dia disse: nossa voz estilhaça a máscara do silêncio. Então fale, destranque, deságue. 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Às vezes a gente acha que o muro é muito alto. 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Você não vai nem arranhar os joelhos.

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1: 11 horas e 56 minutos.
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3: Eu estou aqui no auditório Professor Jorge Lobo, no Centro de Ciências da Saúde, neste dia 10 de junho de 2026. E eu estou também aqui com o Everaldo Araújo, ex-dirigente do Sintufep, e ele também faz parte do comando de greve. Quais seriam esses pontos que ainda não foram cumpridos?
4: Questão da paridade, temos a questão da reabertura dos grupos de trabalho para discussão dos cargos vagos e avagar, a nomenclatura, né, e o aperfeiçoamento dos cargos. Nós temos a racionalização, nós temos a questão dos aposentados que não entraram no PCC, tá, e eles ficaram de fora, são muito, muito pouco, mas o governo transige em não querer colocar o pessoal. São mais os 12 pontos de pauta, mas esses são os mais fundamentais porque mexem diretamente com a carreira, sem grandes impactos orçamentários.
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1: 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Boa tarde, prezados ouvintes e ouvintas do Musicaque, música da UFPE. Nesta semana e na próxima, mostraremos música dos dois instrumentos de metal mais conhecidos e que estão presentes tanto na música erudita quanto na popular, o trompete e o trombone. A partir de gravações dos recitais de dois dos nossos alunos, vocês vão conhecer um pouco mais desses instrumentos, na sua utilização por compositores da música de concerto do século XX e da atualidade. Começaremos com Augusto França, atualmente nosso professor substituto de trompete, formado no fim do ano de 2018. Ouviremos do seu recital de formatura Centennial Horizon, do jovem compositor e trompetista norte-americano Kevin McKee. Kevin é mestre pela Universidade de Maryland e atua como professor de trompete na cidade de Washington. Essa peça foi inspirada pelas belezas naturais do estado do Colorado e por isso a palavra Centennial no título, já que o Colorado é chamado de Centennial State. Existem ainda duas versões posteriores da mesma peça elaboradas pelo compositor, uma para trompete, cordas, harpa e percussão e outra para trompete e banda sinfônica.

Ouviremos agora New Orleans, de Eugène Bozard, com a execução de Thomas Barros ao trombone e Fernando Miller ao piano.

0: turmas, está faltando bem pouquinho agora para você se graduar. Você já fez o seu recital de conclusão de curso, o qual estamos transmitindo aqui na rádio. Eu queria saber um pouquinho sobre a sua trajetória enquanto aluno de trombone, enquanto trombonista, seus projetos para o futuro.
1: A minha trajetória como trombonista, lá no início, antes da universidade, eu comecei em 2003 em uma banda de música chamada Cândido Duarte, que fica localizada em Apipucos, com o professor chamado Mestre Isaac, hoje em dia falecido. Depois de lá, eu ingressei numa banda marcial chamada Peter Pan, com o maestro Rinaldo Teodoro, que infelizmente também é falecido. E comecei a trabalhar com alguns amigos que se tornaram mais próximos hoje, que é o Augusto, que ingressou no curso comigo e já está formado. Sabe, ele me dava muito norte. Como ele tem mais experiência que eu, tocava há mais tempo, ele dizia: Thomas, tu é muito talentoso, procura um professor. Banda marcial é legal, mas tudo tem seu tempo. Procura se profissionalizar, acha um professor capacitado para tu ingressar na carreira e viver de música, se é isso que tu gosta. Aí o próprio Augusto, ele me apresentou ao professor Zilmar. Ele é professor do conservatório e o trombonista baixo da Orquestra Sinfônica do Recife. Foi o professor que me deu as primeiras aulas de trombone de verdade, assim. Aí depois eu ingressei no Centro de Música, que hoje em dia é a Escola Técnica de Criatividade Musical, em 2007, com a tutela do professor João Evangelista. No meio do curso, o professor João precisou se ausentar para ingressar aqui na universidade, e o professor Jorge Guerra assumiu lá o centro e me formou. Aí, em 2014, eu prestei vestibular e entrei na universidade com o próprio professor João. Aí tive aula com ele, ele precisou sair para fazer o doutorado em Aveiro, Portugal. Aí entrou a professora Carolina Rangel, de São Paulo, para ser professora substituta. Foi muito importante para mim a vinda dela de lá, pensamentos diferentes, escola diferente. Porque, basicamente, a escola daqui de Pernambuco é uma escola só, que é a do mestre Radegundes, né? O doutor Radegundes. Aí ela agregou muito. Infelizmente, a professora também veio a falecer. Abriu seleção novamente para professor substituto. E quem entrou foi o professor Fernando Cardoso, outro excelentíssimo trombonista baixo. Toca maravilhosamente bem, dá aula maravilhosamente bem. Ele me mostrou o lado do trombone moderno, de música para trombone baixo. E eu gostei, abracei a ideia. Quando o contrato dele acabou, o professor João voltou. Eu mostrei a ideia para ele do trombone baixo moderno, que pouquíssima gente toca, que é uma coisa muito desafiadora, bem difícil de executar. Exige muito estudo e muita dedicação para fazer tal repertório. Ele gostou, agregou bem mais coisas que ele também aprendeu lá em Portugal. Aí fizemos o repertório com o trombone baixo contemporâneo, com todos os compositores vivos. Assim, foi um repertório bem, bem complexo e de muita coragem, assim, eu posso dizer, porque foi praticamente tudo do que há de mais difícil de ser tocado no trombone baixo, tudo junto num recital só. Eu cheguei para o professor e disse: professor, não seria mais interessante a gente botar uma música para cá, uma música para cá, não tocar todas essas músicas de uma vez só? Aí o professor chegou para mim e fez: Thomas, vamos fazer um teste, vamos ver se você consegue tocar todas, se você não tocar a gente tira. Aí a gente foi estudando, tudo tinha que trabalhar tanto a técnica como sonoridade, como resistência. E a gente fez um teste, fizemos um ensaio com o professor Fernando Miller, né, que é o professor que me acompanhou também, que a professora Raquel também me acompanhou. Sou grato aos dois imensamente por tudo que fizeram por mim, sempre muito solícitos para comigo, tudo que eu pedia, tudo que eu pedia para ensaiar, dizia que precisava ensaiar mais, eles sempre foram muito atenciosos comigo. E a gente fez um ensaio com o professor Fernando, de um suposto, até então, um suposto recital. Fizemos esse ensaio e consegui tocar as músicas que o professor estipulou para mim.
0: Augusto, você se formou no ano passado e já está como professor aqui. Fale-nos um pouco da sua experiência como professor.
2: Eu já vinha dando aula no conservatório pernambucano e de trompete também. E lá foi a minha primeira experiência como professor. Eu desenvolvi a minha aula lá com os alunos e fiz um plano de aula que deu muito certo lá, né? O resultado tem sido satisfatório, eu ainda estou lá no conservatório. E através dessa experiência lá, foi que eu pude prestar aqui a seleção para professor substituto. E foi de lá que eu tirei a minha aula da avaliação da prova, né? Deu tão certo que acabou que eu fui aprovado aqui também e venho tendo essa nova experiência agora no ensino superior, né? Que é uma responsabilidade maior. Aqui eu vou estar formando os alunos da graduação, alguns alunos da licenciatura que optam pela ênfase no instrumento trompete, né? Então aqui a gente vai mais a fundo, né? Porque no conservatório são iniciantes do técnico que eu ensino lá e aqui do superior. Aqui eu tenho a oportunidade de ir mais a fundo na técnica do instrumento, exigir mais do aluno e principalmente do repertório, né? Erudito e algumas coisas do repertório popular que eu também coloquei aqui na minha meta do curso.
0: Vamos agora para um breve intervalo e voltamos logo em seguida. Estamos apresentando Musicac.
3: 12:26.
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5: Enquanto isso, na bodega de seu Mané, os casos de intolerância política.
6: Oi, Andrade, oi.
7: Eita, Chico, uma hora dessa, tu já tá bebo, homem.
6: Como é essa, mané? Fala aqui desse outro lado, que eu não tô ouvindo nada desse lado aqui, não, homem.
7: Pronto, e agora tá ficando moco também.
6: Roco? Tô não, seu mané, olha.
7: Eu falei moco, Chico, não foi roco, não.
6: Ah, seu mané, entendi mal.
7: Mas o que foi, homem? Tá em rodopiando aí, mas parece uma carrapeta. E ainda sem ouvir nada de um lado.
6: Seu mané. Que nós tava conversando ontem na barbearia do Joca sobre política, não sabe?
7: Sei, tem que ter a barbearia de Joca no meio, não é mesmo?
6: Calma, seu mané, deixa eu concluir.
7: Vá, diga!
6: Aí Joca tava defendendo Zeca Fumaça, Tom e Mão de Marreta defendendo Severino Bolso Furado, e Cício da Motosserra defendendo Dona Madalena do Doce.
7: Homem, isso é uma barbearia ou um debate eleitoral?
6: Olha, seu mané, aí a conversa foi se alterando. Cada um que defendesse seu candidato. Do nada, seu mané, Tom e Mão de Marreta se levanta e diz: só quem presta é Severino Bolso Furado, o resto nenhum presta.
7: Vixe Maria, Chico!
6: Homem, seu mané, Joca mais Cício da Motosserra se levantar e começou a confusão.
7: Chico, oi, realmente isso é uma coisa que tá ficando muito séria, meu amigo. E que tem acontecido cada vez com mais frequência. É a tarde da intolerância política.
6: Intolerância política? Como assim, seu mané?
7: É quando uma pessoa não respeita a opinião e a posição política da outra. Chico, nós temos que aprender a conviver com as pessoas que pensam diferente da gente. Ainda mais nós que vivemos numa democracia, que sempre tem gente que vai pensar diferente de eu, diferente de tu e diferente de outras pessoas. Olha, é muito importante nós defender as nossas ideias e a nossa visão, mas sempre com consideração aos outros. Até para que nossas ideias tomem seja consideradas pelas outras pessoas, homem. As discussões e os debates devem ser feitos numa boa, na base da conversa, Chico. Sem provocação e sem intimidação. Partir pra qualquer forma de violência não dá certo, né, meu amigo? Tem que se respeitar o outro ser humano que pensa diferente.
6: É, seu mano, é verdade.
7: E digo mais, meu amigo, isso não é só na política, não, vice. É na religião, na orientação sexual, no futebol, e em tudo que nós temos que conviver com as diferenças. Eu não preciso concordar com o modo que tu vive ou que tu pensa, mas eu preciso respeitar, Chico.
6: É, seu mané, porra, o pessoal lá na barbearia tá precisando desse discurso aí, ó.
7: Pois é, Chico, mas vem cá, tu falaste de todo mundo e da confusão na barbearia ontem, mas não falaste pro que é que tu tá enrudupiando a sair feito uma carrapeta e moco de um ouvido.
6: Ah, sou mané, que na hora que o povo se levantou, eu me levantei pra correr. Aí eu fui, homem, escorreguei mesmo na casca de banana. Aí já sabe, né, homem, tô imando marreta, veio me segurar com a mãozada.
7: Vixe Maria, Chico!
6: Eu tô desde de ontem, sou mané, rodando feito um peão. Esse ouvido aqui só faz...
7: Eita, meu amigo, aí a corra tá feia mesmo. Mas por que tu não fosse pra casa, homem?
6: Procando, não encontrei o rumo, sou mané.
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A próxima peça será o concerto para trompete e orquestra do compositor russo Vladimir Peskin, que nasceu em 1906 e morreu em 1988, que também era pianista e trompetista amador. O pai dele foi perseguido pelo regime stalinista e a mãe dele deportada. Por isso, ele teve que ganhar a vida por conta própria e acabou como pianista da Orquestra do Exército Vermelho, onde encontrou o trompetista virtuoso Timofei Dokshitsa, que na época ainda era estudante, para quem escreveu várias de suas peças, incluindo esse concerto. E esse concerto é, tecnicamente, musicalmente, um dos mais interessantes do repertório do trompete, de uma linguagem romântica, muito virtuosismo e uma cadência bem dramática, né? O momento em que o trompete toca só, sem acompanhamento e que leva a peça a um grande final. Ouviremos então de Vladimir Peskin o concerto em dó menor para trompete e orquestra, executado ao trompete por Augusto França e ao piano por Raquel Casado.

Eu entrei na vida acadêmica, né, em 2014 e me formei em 2018, como vocês já sabem. Estou fazendo a pós agora no Instituto Federal, práticas interpretativas em música popular com ênfase em frevo. É um curso novo aqui no IF, Instituto Federal aqui, no campus Recife mesmo. Já comecei lá, a pós-graduação, lato sensu, a especialização no caso. Pretendo fazer o mestrado, vou seguir carreira acadêmica, doutorado e tudo. É, eu acho que o caminho é esse. Essa experiência de dar aula, eu gostei demais e estou investindo nisso também, né? Vou querer seguir. Eu toco no Espoco Frevo, na orquestra, desde 2012 como titular, mas eu toco lá desde 2005 como trompete substituto.

E é isso, eu toco na Sinfonieta, Orquestra Sinfonieta UFPE, que é uma projeto de extensão aqui da Universidade Federal, com o professor Wendel, é o maestro da orquestra. E é isso. Esse é o que eu faço e o que eu pretendo fazer daqui para frente.

0: Esse foi o nosso programa de hoje. Espero que vocês tenham gostado. Enviem comentários e sugestões para nossa página do Facebook, Musicaque UFPE, Música na Rádio. E até semana que vem. 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
2: 12 horas e 57 minutos.
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0: Olá, ouvintes! Sejam bem-vindas e bem-vindos! Está começando mais uma edição do programa Educação e Humanidades. Meu nome é Luca Pacheco, estou na coordenação da Licenciatura em Ciências da Religião, da Unicap, e nós acabamos de celebrar uma das datas mais queridas do calendário nordestino, o ciclo junino. Muito mais do que uma festa, o São João reúne religiosidade, memória, identidade cultural, gastronomia, dança, poesia e música. O Educação e Humanidades é um programa promovido pela Escola de Educação e Humanidades da Universidade Católica de Pernambuco, em parceria com o Instituto Humanitas Unicap, nas rádios Paulo Freire AM e Universitária FM. Um programa que traz até você os temas debatidos nas universidades e as repercussões no seu dia a dia. Para conversar sobre essa riqueza cultural do São João, recebemos dois artistas profundamente ligados às tradições nordestinas e à Universidade Católica de Pernambuco. Geraldinho Lins, cantor, compositor, jornalista e mestre em indústrias criativas pela Unicap, cuja trajetória se conecta à instituição desde os tempos do Colégio Nóbrega. E Silvério Pessoa, cantor, compositor, pesquisador das culturas populares e professor do Programa de Pós-Graduação em Ciências da Religião da Unicap, reconhecido por seu trabalho de valorização das tradições musicais nordestinas. Sejam muito bem-vindos.
1: Olá, que bom. Estamos aqui, né? Falar de ciclo junino. Que emoção, que alegria. Obrigado pelo convite, meu irmão.
2: Maravilha, turma. Muito feliz aqui, bater esse papo com vocês, junto com o Geraldinho, uma pessoa que eu tenho o maior carinho. E um ciclo que tem uma relação, né, significativa com minha vida, com minha formação, que é o ciclo de junho, né, os santos juninos. Vamos lá.
0: Nós é que agradecemos muito essa oportunidade de conversar sobre esse período tão rico, né, da nossa cultura nordestina. E vamos começar com Geraldinho. Geraldinho, você percorre os festejos juninos há décadas e faz parte da memória afetiva de milhares de nordestinos. O que torna o São João uma celebração tão especial e diferente de qualquer outra festa popular brasileira?
1: Tenho certeza que é essa caminhada, né? Eu venho do sertão, venho do Pajeú, né? De Serra Talhada, né? Toda minha família, por parte de pai e de mãe, a nossa matriz é lá. Então eu tive a oportunidade, quando criança, de brincar no meio do terreiro mesmo, de brincar, não tinha energia lá na fazenda, que era por parte do meu pai, dos meus tios, né, meus avós já falecidos, mas a gente continuou com a fazenda, toda a família, e a brincadeira era com um radinho de pilha mesmo, tocando Luiz Gonzaga, tocando Jackson do Pandeiro, tocando o trio nordestino, o trio do Nordeste, enfim. A gente ficaria falando aqui até amanhã o nome desses ícones, desses artistas, né, fundadores desse movimento todo que dura tantos anos, né? Mas dentro disso tudo tinha a fogueira, o milho, o bode estendido, assado, para a gente pegar os pedacinhos e assar na janta do caminhão também, e assim junto. Então eu saboreei muito esse processo todo. Tive a sorte, né? E depois, meu pai era funcionário público do antigo INPS, APAS, e ele sempre era, quando ia sendo transferido, eu fui tendo o privilégio de vindo para o litoral. Então eu saí de Serra Talhada, depois moramos em Garanhuns, depois moramos em Caruaru, que foi outro grande choque positivo na minha formação, que foi quando eu vi pela primeira vez o trio nordestino ainda com aquela formação original. Eu estou falando de 1978, 79, eu criança, e minha mãe me levou num palhoção em Caruaru. E isso foi muito mais impactante, porque foi trio nordestino e depois quinteto violado. Com uma música já universal, né? Aquela mistura que o quinteto fazia, aqueles aboios de Toninho, né? com Marcelo, com aquela primeira, uma das primeiras formações, eu acredito. Mas aquilo mexeu demais comigo. E depois eu vim para o litoral, aí eu encontrei com as outras manifestações, né, do Pajeú para o litoral. Aí eu falo da representação do carnaval, de Olinda, né, dessa mistura toda. Mas com relação ao São João, isso me transforma até hoje, porque eu saboreio, eu vivo isso de maneira muito intensa até hoje. E a gente, como artista, que viaja muito para os lugares, a gente às vezes não dá tempo de curtir muito, mas a gente, pelo cheiro, a gente curte, por uma comida, né? Por poder ter o privilégio de participar de um palco e poder cantar o que a gente tanto ama, que é dar continuidade a essa obra dos grandes cantadores, que é a música que representa mais a nossa identidade cultural, que é o forró.
0: Silvério, como pesquisador das culturas populares, né, e das tradições entre música e religiosidade, como você interpreta a permanência e a força simbólica da festa de São João no imaginário nordestino contemporâneo?
2: Pois é, o forró e o ciclo junino têm uma relação direta com a questão da origem, da autenticidade, da essência, não é? Da formação cultural de um povo. O ciclo junino, ele autenticamente, ele é um ciclo religioso. Você tem os três santos juninos, né? Pedro, Antônio, João, tem toda uma simbologia. O ciclo junino permanece também porque ele tem uma relação direta com a colheita, não é? Com a agricultura, o milho, não é? O milho é exatamente o epicentro de toda a culinária, né? É muito significativo essa fala de Geraldinho, né? Que a coisa do cheiro. Então, Geraldinho vindo do sertão e eu vindo da zona da Mata Norte de Carpina, no sítio de vovó, sem energia elétrica, sem água, não é, encanada, era na cacimba e tudo, mas a fogueira acesa, principalmente na véspera de São João, a colheita do milho, a casa de farinha, não é, fazendo o beiju, fazendo a tapioca, a pamonha feita artesanalmente, né, com a mão, a canjica mesmo com a colher de pau, isso tudo realmente marca, além da indumentária, né? O ciclo junino tem uma forma, né? Que é a roupa de xadrez, né? A dança com a questão das quadrilhas, né? Que é uma herança francesa, uma herança da polca, do escotiche. Isso aí realmente eu fiz uma pesquisa mais apurada no mestrado no sul da França, né? Na cultura occitana dos trovadores, como isso chegou até aqui. Então, essa eu acredito que é uma resistência, vamos dizer, eu sei que é uma palavra usada já faz algum tempo, mas é uma cultura de resistência que tem uma relação direta com o interior, ou seja, a zona da mata, agreste e sertão, como Geraldinho falou, diferente do frevo, que é um fenômeno urbano, metropolitano, né? O forró zabumba, triângulo, pandeiro, que inclusive na época da colheita, eu me lembro vovó no terreiro, aí chegava um senhorzinho com um acordeon, dois netinhos dele, né, 13, 14 anos, com zabumba, um com triângulo, e na casa de farinha era forró a madrugada toda. Não tinha cachê, não tinha palco, não tinha som. Então essa espontaneidade advindo do povo, principalmente da civilização da cana-de-açúcar, né, da civilização do couro, dos aboiadores, dos vaqueiros e tudo, é o que faz com que essa essência permaneça até os dias atuais.
1: E o sanfoneirozinho dando a trilha sonora enquanto se fazia a comida, né?
2: A comida.
1: Dessa coisa da junção, né? Isso é muito bonito.
0: Vocês viveram nessa atmosfera assim muito...
2: Totalmente.
0: Tá muito entranhada, né, na experiência de vocês. E como que isso se traduziu em arte, em música, né, na caminhada de vocês dois? E pra gente aproveitar esse clima, essa atmosfera, a gente poderia ouvir um trechinho de uma música, de um forró. Aí vamos começar na voz de Silvério Pessoa. Pode ser, Silvério?
2: Ah, pode ser. Eu dou uma dica. Pode ser Cabeça Feita, que foi um dos últimos sucessos, né, de Jacques do Pandeiro na década de 1985 e que estourou no Brasil na voz de Gal Costa. É bem adequado para esse...
1: E atual,
2: pra esse,
1: né,
2: som. E atual, é. Cabeça Feita.
0: Maravilha. Então vamos lá, de Cabeça Feita.

0: coisa boa ouvir esse forrozinho, né, gente? Tão gostoso. E vamos continuar agora com Geraldinho. Geraldinho, daqui a pouco a gente vai ouvir também uma música aí de Geraldinho, hein? Fiquem, aguardem que vai ter o momento. Então, a sua trajetória artística sempre dialogou com o forró tradicional e também com as transformações da música nordestina. Como o repertório junino evoluiu ao longo dos anos, mas sem perder a sua essência?
1: O forró, ele vem passando, em termos mercadológicos, vem passando por transformação, desde daqueles primeiros momentos, lá com Pedro Sertanejo, né? Silveira ainda tem Pedro Sertanejo lá atrás, né? Ainda, né? Depois Luiz Gonzaga, depois tantos outros, passou por transformações dentro do mercado fonográfico, sendo vendido até mais do que Roberto Carlos, digamos assim, em determinados anos. Depois veio na década de 70 um forró que foi o forró mais brincalhão, o de Jackson do Pandeiro, o do Duplo Sentido.
2: Sandro Becker,
1: né? Marinalva. Né?
2: Genival, né?
1: Genival Lacerda. Isso, faltando Genival, não pode. É. Mas foi um momento que foi uma explosão no Brasil também. E depois as transformações, a inserção dos metais, né? Depois o forró eletrônico no Ceará. Então tem uma história muito, muito importante e uma história muito verdadeira, né? E mercadologicamente vem passando por todos os e por esses momentos. E o que a gente percebe é que tá aí, tá vivo, não é? Tá geração por geração.
0: Tá super vivo, né?
1: Tá super vivo. E a gente se sentindo e a gente cada ano se utilizando mais dele ainda, para poder dar continuidade a esse sonho da gente, que é dar continuidade à nordestinidade que a gente tanto ama, que a gente tanto quer.
0: E Silvério, a sua obra sempre buscou aproximar tradição e contemporaneidade, dialogando com referências do forró, do coco, do rock e da música urbana. Como São João pode continuar atraindo as novas gerações sem perder as suas raízes?
3: Pois certa vez eu perguntei a um grande amigo meu, sociólogo, José Manuel, ele me assessorou, né, em vários discos, né? Quando eu saí do Cascabulho, optei pela carreira solo e gravei o Bate o Mancal, O Povo dos Canaviais, de Jacinto Silva, ele estava comigo. O projeto Micróbio do Frevo estava comigo também, é uma figura, lá de Sanharó. E aí eu certa vez liguei para ele, né, e disse, ô Zé, estás ouvindo o quê de novo? De novidade. Porque ele escuta muita música, tem um acervo fantástico. Ele, rapaz, de novidade, estou escutando Luiz Gonzaga, Jacques do Pandeiro, Marinês, Edmilson do Pife, uma banda de Pife de Caruaru. Porque, veja, tem essa questão que Geraldinho demarcou, né? Fez esse recorte brilhante, né? Você tem um mercado, e esse mercado ele se metamorfoseia, ele é um metabolismo, ele vai, não é? Tá aí agora a inteligência artificial, tá aí, não é? As redes sociais, vamos dizer, meus filhos, eles já nasceram nessa cosmovisão, sabe, diferente, dessa outra dimensão de comunicação, de relação e tudo mais. Porém, o que eu percebo é que existe uma geração que continua cultuando essas formas mais, digamos assim, as matrizes, né? Luiz Gonzaga, Marinês, não é? Oswaldinho, Dominguinhos, que é fantástico, é um espaço significativo na constituição desse perfil cultural nosso e tal. O que eu acredito é que a escola seria uma grande parceira, né? Continua sendo possibilidade de você dar hereditariedade a essa sonoridade. Eu, quando estava na Secretaria de Cultura, eu estava elaborando um trabalho para convencer a estrutura, né, da educação estadual a colocar cultura popular como integrante do currículo escolar. Onde o ensino fundamental 1 e 2, né, o médio já está com a preocupação com o Enem, outra cabeça e tal, mas nessa formação inicial você teria a biografia de Luiz Gonzaga, de Capiba, de Nelson Ferreira, de Jacques do Pandeiro, de Dominguinhos, a geografia, não é, que Luiz Gonzaga fala nas suas músicas, né? O que é o pé de serra? Por que pé de serra? O que é o mandacaru? O que é a algaroba? O que é, sabe, a questão da agricultura, da culinária, o jeito de se vestir do
1: muito
3: sertanejo.
1: Conteúdo,
3: né? Muito conteúdo. A obra de Ariano Suassuna, no Alto da Compadecida, Jota Borges, a literatura de cordel, essa coisa toda, a moda, né?
0: Então, tudo isso pode dialogar com as disciplinas, né? Isso é uma coisa transversal ali.
3: Completamente, Lucas, completamente. Então, eu acredito que, é como o Geraldinho falou, né? Continuamos, né? O forró continua, a gente está aí, né, dando hereditariedade.
0: Você está ouvindo o programa Educação e Humanidades. E hoje conversamos com Geraldinho Lins e Silvério Pessoa sobre a riqueza cultural e religiosa do São João nordestino. E vamos de forró, vamos ouvir um trechinho aí de uma música do nosso querido Geraldinho Lins.
1: Ah, eu sugiro uma canção que eu tenho muito, muito carinho por ela, chama-se É Maré Cheia, que eu gravei com Silvério Pessoa, tem ela ao vivo aí, a gente vai ouvir ela ao vivo, gravada no audiovisual que eu fiz, e até hoje ela marca muito assim, a relação da gente como amigo, e também artisticamente, porque Maré Cheia... É, como o Silvério disse na ocasião, rapaz, esse vai dar barco, esse barco vai dar maré.
0: Vamos lá.
1: Maré cheia.
0: Então vamos lá, de maré cheia.

0: Eita, mas que maravilha, em dose dupla aí com os dois, muito bonito.
1: Faixa histórica.
0: Muito legal. Então, Geraldinho, você estudou na Unicap, né, concluiu recentemente o mestrado em Indústrias Criativas e mantém uma relação histórica com a instituição desde os tempos do Colégio Nóbrega. Como essa formação acadêmica dialoga com a sua produção artística e com a sua visão sobre a cultura popular?
2: O Nóbrega, através dos meus educadores, que eu convivo com eles até hoje, né? Que é o caso de Padre Pedro, Padre Lúcio, outros que não estão aqui mais, que o professor Evandro, que era de DSI, Doutrina Social da Igreja, que nos conduzia muito para o que Dom Helder propõe, né? Paulo Freire, Leonardo Boff, e tem alguns autores que a gente estudava, feito o forró, feito a cultura, se for oferecido logo na escola, logo cedo, é assimilada, né? Pois o Nóbrega teve esses educadores tiveram essa preocupação naquele período, a gente na sétima, oitava série, entendeu? De conhecer esses autores, e isso realmente foi um marco divisor, mudou a minha vida, dos meus, que eu chamo de irmãos, né? Que a gente tem uma turma que ainda convive até hoje, um caso de Luciano, de Naldo, de Humberto, que somos padrinhos, né, dos filhos, enfim, a gente tem essa continuidade. Mas a formação jesuítica, ela foi muito importante nesse meu pensar. E eu trago até hoje tudo que eu absorvi, né? Eu tive o privilégio de ser aluno do Nóbrega, depois, né, da universidade, e ter... tá realizando mais um sonho, né, que é o sonho do mestrado, e que isso certamente só tem colaborado com como pessoa, principalmente, né, como pai de família, como cidadão, de tentar tornar melhor meu bairro, tentar tornar melhor as relações, de transmitir através da arte dias melhores, de propor dias melhores para as pessoas. Tem a minha missão de artista, né, a minha missão de jornalista, que é de levar as mensagens adiante. Então, eu tenho dentro dessa minha caminhada como aluno jesuíta uma formação muito, muito ativa e diária. Então, é uma gratidão, muito um privilégio para mim muito grande.
0: Silvério, as festas juninas, elas nasceram das tradições religiosas ligadas aos santos populares, né, como a gente falava anteriormente. E na sua avaliação, quais os elementos da espiritualidade de São João, né, ou de Santo Antônio, ou de São Pedro, ainda permanecem vivos nas celebrações atuais?
3: A tradição da fogueira continua firme, né, no interior. Eu estive recentemente em Arco Verde, véspera de Santo Antônio, dia de Santo Antônio. Eu vi fogueiras, né, nos bairros, as bandeirinhas e tudo mais, essa festividade. A celebração mesmo da partilha, né, lá, quando eu voltei de sair de Carpina, né, com a separação dos meus pais, fui morar na Zona Oeste aqui, lá no Barro, né, ali perto de Areias, Tigipió e tudo mais, era tradição a gente fazer uma quadrilha, né, uma quadrilha mesmo, matuta mesmo, né, com padre, com tudo, fazer o casamento matuto e tudo. E os vizinhos pegavam um pedacinho de pamonha, de canjica, um pedacinho do milho e levava para a mamãe. Mamãe, ah, tudo bem, eu estou fazendo aqui também, e levava. Então essa partilha, né, que é um momento de comunhão, né, isso não deixa de ser um traço de uma mística da espiritualidade. A questão mesmo das adivinhações de Santo Antônio, né, o santo casamenteiro, né? O filho nordestino diz: joguei a faca no tronco da bananeira, não gostei da brincadeira, Santo Antônio me enganou. Saí correndo lá na beira da fogueira, vi meu rosto na água fria, a água se derramou. As adivinhações, não é muito bonito. E essa iconografia, né, dos santos, né, Pedro mesmo, Pedro foi um pescador. Aí tem aqui, a gente tem a Buscada de São Gonçalo, ali em Tapissuma. Na França, eu vi, no dia de São Pedro, uma grande procissão aquática, marinha, né, com a imagem dele em Marseille. Foi lindo. Essas tradições, elas perpetuam, né? A questão mesmo aqui do Morro da Conceição, não sei se vocês lembram, o conhece, né, que é a procissão dos três santos, dos santos juninos, que sai da matriz, do santuário, e termina no maior forrozão lá no sítio Trindade, não é? E, inclusive, acolhendo também, né, eu dialogando, digo nem acolhendo, mas dialogando, fazendo essa intercessão com o povo de terreiro, com Xangô, né, com as cores, né, características, né, dos orixás, é o vermelho, o amarelo, né, as bandeiras, né, essas coisas das flamas, tem uma questão medieval linda, essa perpetuidade. Então a espiritualidade continua viva, Luca, nas festas juninas, principalmente, tipo assim, quanto mais você se afasta da metrópole, né, das capitais, mais você encontra essas tradições nos pequenos lugarejos, povoados, sítios, né, fazendinhas e tal. E isso realmente emociona muito, assim, continua viva toda essa tradição.
0: Hoje refletimos sobre uma das maiores expressões culturais do povo nordestino. O São João continua unindo tradição, fé, convivência comunitária e criatividade artística. Agradecemos imensamente a presença de Geraldinho Lins e Silvério Pessoa no nosso programa de hoje.
2: Obrigado pelo convite, foi muito massa estar aqui falando desse ciclo lindo que a gente é apaixonado, trocar ideias e ouvir, né, nosso querido Silvério, estar com você, Luca, muito obrigado pelo convite, a gente já se colocou à disposição para voltar e vamos falar, se for para a gente falar de cultura, sabe que tem que ser uma boa tuia de programa desse, viu, meu irmão? Tem muita coisa para falar aqui. Cheiro para todo mundo e obrigado pelo convite.
3: Pessoal, muito obrigado, foi maravilhoso. Estar com o Geraldinho sempre é muito bacana, a gente tem uma química muito legal. O ciclo junino é o que identifica nosso povo, né? Uma festa, uma celebração, como o Luca falou mesmo, unindo fé, tradição, música, memória, né? Isso mexe muito com a gente, porque está nos nossos antepassados, né? Nas nossas origens. Então, muito prazeroso, né? E que isso continue se perpetuando. Obrigado, turma. Valeu.
0: E a você, ouvinte do programa, agradecemos a audiência neste dia de hoje. Os nossos agradecimentos especiais à equipe de produção do programa, os professores Danilo Vascurado, Edson Souza e Carlos Vieira. Na próxima semana, neste mesmo horário, teremos mais uma roda de diálogo sobre os temas debatidos nas universidades e que repercutem no seu dia a dia. Não perca! O programa Educação e Humanidades é produzido pela Escola de Educação e Humanidades da Universidade Católica de Pernambuco, em parceria com o Instituto Humanitas Unicap, aqui na Rádio Paulo Freire AM, com reprise na Rádio Universitária FM. E para fechar com chave de ouro, nada melhor do que ouvirmos mais um trechinho de um forró de Geraldinho Lins.
2: Vamos embora, vamos embora. Essa daqui eu adoro também, chama-se Nação Nordestina. Tem tudo a ver com a gente.
0: Então a gente fica, né, até a próxima semana com Nação Nordestina. Vamos lá.

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1: 13 horas e 26 minutos.
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nada, absolutamente nada. E só vai mudar, infelizmente, quando um dia nós partimos para uma guerra civil aqui dentro, né? E fazendo um trabalho que o regime militar não fez. Matamos 30 mil. Começando com o FHC. Não deixar pra fora, não. Matando. Se vai morrer alguns inocentes, tudo bem.

0: mandou, tá mais pra mamador. Mamando em nossa teta há mais de 28 anos.
1: A plateia composta de 100% gays, lésbicas, bissexuais, travestis, transexuais e transgênero. Essa turma toda reunida dessa comissão de direitos humanos e minoria me dá asco de referir essa comissão.
2: 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Eu não gostaria de ter vizinho meu, um casal homossexual, morando ali com meus filhos pequenos em casa. 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

0: Tome zumbi.
1: Eu não empregaria com meu salário. Sem problema. Ah, mas tem muita mulher que é competente.
2: É.

0: Segurança, quero ver se eu tô de peça, resolvo fazer a cobrança.
1: A maioria é uma coisa, a minoria é outra. A minoria tem que se calar, se curvar a maioria. Acabou. Eles é que tem que nos respeitar. É o contrário, é o contrário.
2: Meus

0: 13:54.
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2: Você sabia que o ajuste anual do salário mínimo é garantido por lei? E você sabia que os servidores do Poder Executivo, como nós, técnicos administrativos em educação, não temos uma lei equivalente? Infelizmente, existe a falsa ideia de que todo funcionário público recebe altos salários. Na verdade, a maioria dos servidores públicos são do Poder Executivo e trabalham na educação, saúde e serviços essenciais. E a média salarial não é alta como a dos funcionários dos poderes Legislativo ou do Judiciário.
3: Estamos conversando sobre a greve nacional dos técnicos administrativos em educação. Por isso, contamos com a presença aqui em nosso estúdio de Celson de Paulo, coordenador-geral do Sintofep.
4: A gente sabe que nem sempre a sociedade encara a greve com bons olhos, porque ele já tem o funcionário público na visão dele, e eles já são que nós somos parlamentares, que nós moramos em apartamentos de luxo, temos carro para nos buscar e nos trazer, mas nós somos classe trabalhadora. E o executivo, dentro do âmbito nacional e federal, é a pior remuneração do serviço público. Então, o que a gente briga hoje é justamente para fazer com que isso aqui ainda exista. A educação e o que você vê aqui como base estrutural só é o que é hoje por conta dos movimentos paredistas. Se a gente não reivindicar, inclusive, brigar, né, inclusive incentivar os reitores a brigar por orçamento, isso aqui fecha. Então, enquanto a gente estiver aqui lutando, fazendo greve e querendo reivindicar nossos direitos, a gente está lutando também, principalmente pelos estudantes.
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0: 13 horas e 56 minutos.
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3: Estamos conversando sobre a greve nacional dos técnicos administrativos em educação. Por isso, contamos com a presença aqui em nosso estúdio de Celson de Paulo, coordenador-geral do SINTUFEP, o Sindicato dos Trabalhadores das Universidades Federais de Pernambuco, na sessão da UFPE. Quais foram os tópicos que foram ou não cumpridos deste acordo de 2024?
4: 30 horas e o RC foram pontos-chave. Eu vou explicar um pouquinho melhor o que é RC, para quem não entende, né, e por que que ele tem incomodado tanto. Os técnicos administrativos em educação, para chegar ao topo da sua carreira, eles têm que fazer o seu incentivo à qualificação. Tem que fazer graduação, especialização, seu mestrado e doutorado. E assim, cada, né, nível que você alcança, você aumenta um percentual X, né, podendo chegar a 75% do seu salário. Mas apenas 4% de toda a categoria, que são 235 mil pessoas em todo o Brasil, que chega no topo. Então, o RSC é um mecanismo que nos concede uma forma de atingirmos esse Q máximo de doutorado sem precisar fazer o doutorado. Uhum. E o que isso quer dizer? Se você tiver um mestrado e em sua vida laboral dentro das universidades poder pontuar dentro de um barema e pleitear o seu RSC, você com o seu mestrado pode reivindicar um RSC de doutorado. Então, assim, isso foi um dos maiores ganhos da greve, porque a gente vinha lutando em um período de 6 anos com o congelamento total dos nossos salários, desde o governo Temer, 2 anos, e 4 anos de Bolsonaro. Então, assim, o RSC ele foi desconfigurado após 8 meses de trabalho da CNSC, que quando leva o projeto do RSC para o MGI e o governo nos traz de volta dentro da PL, ele desconfigurou totalmente o RSC. Ele foi concebido, mas atinge apenas, do jeito que ele foi para o Congresso, 75% da categoria, tirando totalmente a isonomia. Ao invés de ser 100% das pessoas poderem pleitear um RSC, apenas 75% das pessoas vão poder pleitear.
5: Prezado ouvinte, não estranhe se nossa programação estiver um pouco diferente. É que nós, técnicos administrativos em educação, estamos em greve desde o dia 23 de fevereiro de 2026. 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
3: Olá, ouvinte da Rádio Paulo Freire que nos acompanha pelo site do orelha.radiolivre ou pelo YouTube. Seja muito bem-vindo a esta edição do programa O que tem para hoje. Eu sou Celina Bittencourt, aluna de Estudos de Mídia da UFPE e apresento esta edição. Você já passeou pela rua e de repente ouviu o som dos tambores antes mesmo de ver o maracatu chegar? Ou já parou para observar um cortejo passando e se perguntou sobre a história que existe por trás daquela apresentação bonita? Em Pernambuco, o Maracatu Nação é uma dessas expressões. Mais do que uma manifestação cultural, ele reúne ancestralidade, religiosidade e resistência, mantendo vivas heranças afro-brasileiras que continuam tocando mesmo depois do carnaval. A Nação do Maracatu Porto Rico, fundada em 1916, é uma das mais importantes dessa história e tem seu legado construído por gerações de mestres, damas do passo, batuqueiros e guardiões do movimento. Um dos maiores símbolos dessa tradição é a Calunga, que muito além de uma boneca, é uma presença sagrada, que guarda a espiritualidade e a memória do maracatu, trazendo histórias, mistérios e um profundo significado para quem mantém essa herança viva. E quando a cultura popular pernambucana atravessa fronteiras, ela também abre espaço para que mais pessoas conheçam e reconheçam a força da sua história e da sua identidade. Em 2027, a Imperatriz Leopoldinense vai homenagear a Calunga da nação do Maracatu Porto Rico, levando essa cultura e essa resistência e tradição para o maior palco do carnaval brasileiro. Por isso que nesta edição do Que Tem Pra Hoje, recebemos o mestre Babalorixá Chacon Viana, mestre da nação do Maracatu Porto Rico e responsável por dar continuidade a um legado centenário em Pernambuco. Mestre Chacon, seja muito bem-vindo à Rádio Paulo Freire.
8: Boa tarde a todos e a todas. Para mim é um maior carinho poder estar aqui com vocês e conversar um pouco e falar um pouco da nossa história. Com certeza. Boa tarde.
3: Bom, mestre, para começar, a nação do Maracatu Porto Rico existe há mais de um século, né? E é hoje uma das grandes referências do Maracatu Nação em Pernambuco. Queria saber se você pudesse contar para a gente um pouco de como surgiu a nação do Maracatu Porto Rico e o que ela representa hoje para a história do Maracatu.
8: A nação Porto Rico, ela é de 1916, né? Foi fundada, criada em Palmares, Palmeirinha. Palmeirinha hoje já não existe, era um povoado de Palmares, um povoado né, nas beiradas dos rios, beirando o rio. Uhum. E em grandes festas comemorativas, quando acontecia dentro do povoado, de uns barcos pequenos, que era chamado de barquete, e as festas aconteciam nas embarcações maiores. E essas embarcações maiores eram dos grandes pescadores do nosso povo, que acontecia em Palmeirinha. E ali, nessas grandes festas, foi formada essa roda de batuque e aí surgiu o Porto Rico, porque as festas aconteciam no porto de grandes embarcações, uhum, e não de barquete menores. E aí, em 1916, essa grande roda do batuque formou o Porto Rico para o grande Chico do Itá e foi trazido aqui para a Água Fria, para o Recife, no início do século, para a Água Fria, para participar do carnaval de Pernambuco. E aí surgiu a grande nação Porto Rico do Oriente, né, que fundada em 1916, mas que em 1914, 1910, 9, 6, 5, já existia. Mas oficial para o Carnaval de Pernambuco em 1916.
3: Que história bonita. Bom, mestre Chacon, a sua mãe, Dona Elda Viana, foi rainha da nação e a Lorixá, e uma das grandes responsáveis pela continuidade do maracatu, né? O senhor cresceu acompanhando esse universo desde a infância. Queria saber como era essa vivência ao lado dela e como isso despertou a sua ligação para o maracatu e te levou a dedicar a vida a essa tradição.
8: Eu vou mais atrás. Quando o meu bisavô religioso, meu bisavô Eudes Chagas, que ele era avô religioso, era avô de santo da minha mãe. Ele, uhum, era o avô de santo dela. Então, no momento em que minha mãe perdeu o pai e perdeu a mãe dela, digo de religioso, pai de santo e mãe de santo, né, de Xangô e mãe Chica de Oiá, mamãe ficou e procurou, e foi quando ela encontrou, voltou para as mãos do meu avô Eudes Chagas, que era pai de santo de Erasmo de Xangô e pai de santo de mãe Chica de Oiá. E meu bisavô Eudes começou a cuidar dela, ensinando, uhum, o Ifá, né, cuidando dentro de suas questões religiosas, e aí é onde acontecia a nação Porto Rico, que ele era o rei da nação Porto Rico. Ele passou a ser rei da nação Porto Rico de 67 para 68, foi o ano que ele tirou o velho Porto Rico do Oriente do museu, uhum, e ele seguiu com o Porto Rico de 68 até 78 com sua morte, nos finais de 78 para 79. E foi nesse meiado que mamãe passou a participar do maracatu, uhum, tanto aprendendo o Ifá, sendo cuidada religiosamente por ele, e a gente também indo para as festas, para os batuques, saindo no carnaval. Eu saí como, na época eu saí, 6, 7 anos, saía como, eu saí de índio, porque criança não tocava, meus irmãos mais velhos saíam de lanceiro, lampião, e a gente acompanhou toda essa trajetória, com a perca do meu bisavô, Eudes Chagas, de 70, ou, para 79, em 80 foi retirado do museu, maracatu, né, foi para o museu porque não tinha ninguém para tomar conta. Sempre que acontece que quando uma nação perde a pessoa de mais grande responsabilidade, quando não se tem ninguém para ocupar esse espaço, o museu recolhe tudo. E aí em 80, Armando Arruda procurou minha mãe para tomar frente do maracatu junto com ele, e aí minha mãe foi coroada em 1980, por ser uma descendente religiosa do meu avô Eudes Chagas. Ela foi coroada, foi a última rainha coroada dentro da Igreja Rosário dos Pretos, e aí mamãe seguiu todo esse legado, cuidando do maracatu de 80 até o ano passado, com a nossa perca e a passagem dela para um outro espaço, que é um espaço dos ancestrais.
3: Que bonito. Bom, Pernambuco é berço de grandes nações de maracatu, como Estrela Brilhante do Recife, Leão Coroado, o próprio Nação do Porto Rico. Cada um com sua história, sua identidade. O que é que faz do Nação Porto Rico uma das grandes referências do maracatu nação?
8: Respeito, tradição, compromisso, seriedade em tudo que faz, trabalhar sempre pela comunidade, pelo social, acreditando nessa resistência que não é fácil. Então, a gente que faz a nação do maracatu Porto Rico, a gente faz com muita responsabilidade, a gente segue tudo aquilo que a nossa grande matriarca, Mãe Elda do Oxóssi, minha mãe é minha mãe, ela deixou. Então, a gente tivemos uma boa escola. Minha mãe teve uma grande escola do meu avô Eudes de Chagas, e nós tivemos uma grande escola da minha mãe, quando ela construiu tudo isso e deixou essa responsabilidade para que a gente levasse esse legado e para que o maracatu seja o que ele é hoje e para continuar sendo, porque nós temos essa responsabilidade, esse compromisso. Minha mãe seguiu essa história muito, com muito respeito. Respeito, responsabilidade, acreditando nessa tradição, nessa seriedade da origem do que é o maracatu, essa tradicionalidade que a gente traz para o povo e mostrando que o maracatu tem dessa grandiosidade que às vezes a gente não consegue enxergar e só sentir o que é o maracatu.
3: Muito bacana. Falando sobre essa grandiosidade, o senhor costuma dizer que no maracatu nação Porto Rico não existe separação entre o maracatu e o candomblé. Por que essa relação é tão importante para entender a identidade da nação?
8: Não existe. Minha mãe, eu só transformo, né, em vida, em fala, o que eu ouvia sempre da minha mãe. Minha mãe dizia muitas vezes, as pessoas, não é, daqui é a sua casa, mamãe, não. Minha mãe dizia assim, não, eu não tenho uma casa. A minha casa é o maracatu, isso aqui não é uma entrada, isso aqui é uma rua onde todos podem entrar e podem sair. Eu quero minha casa cheia, o maracatu para mim é minha vida. Então, quando a mamãe trazia essa fala que o maracatu era a vida dela, ela trazia era um paralelo singular. É o terreiro Ilê Oxóssi Guangobira, a roça do nosso grande pai Oxóssi Guangobira e a nação do maracatu Porto Rico. Então, ela não existia uma separação. Né? Porque no momento que bate o tambor, junto trazendo, chamando os Exum, trazendo consigo todo esse nosso povo, onde vem dançar, vem cantar, vem adorar, vem saudar o seu tambor, a zofaia, o caixa, tarol, os atabaques, os agbês, o mineiro, o gungue, o apito do mestre, mas a fala da rainha, a tradicionalidade que a rainha traz em sua origem, em sua base religiosa, o terreiro está junto. O orixá patrono, o guntaió, está junto. Xangô, que representa o rei da nação, Iansan, que representa a rainha, as Oxuns, que representam as grandes princesas, os caboclos Oxóssi, que representa os guardiões de entrada, Exu, que guarda a frente também é na representatividade do homem escravizado, que são os batuqueiros e as batuqueiras. Então, é um paralelo singular. Está tudo ali, está tudo junto, não tem como separar.
3: É um trabalho muito bonito, espiritual, cultural, né?
8: Espiritual, cultural, social, tá tudo muito junto. O social, tá tudo muito junto.
3: A Calunga é um dos maiores símbolos do maracatu, mas muita gente ainda enxerga apenas como uma boneca. O que ela representa e por que ela é tão sagrada?
8: A Calunga é um mistério, né? A Calunga é um mistério que... Eu chamo a Calunga, às vezes, eu trago essa interpretação... Eu trago essa base da Calunga como um cidadão invisível. Por que cidadão invisível? Porque muitos, a sociedade ainda vê como uma boneca. A Calunga, a sociedade tem que entender e vir junto com a gente, junto a esse pensamento, ela é uma boneca até ela não receber a feitoria. Porque no momento que o artesão constrói uma boneca, ela é uma boneca. Mas no momento que ela é entregue a um Ialorixá ou um Babalorixá para o sagrado, naquele momento ela recebe toda a feitoria que eu, você, quando a gente vai para o terreiro se entregar para o orixá e faz o Eburi, que é a iniciação, e depois vem a feitoria, todo esse processo religioso, a boneca passa. E quando ela passa esse processo, que ela passa a receber a feitoria, ela deixou de ser uma boneca, passou a ser uma Calunga, que dentro do grande significado é um espaço sagrado. Aquela boneca passa a ser um espaço sagrado, passa a ser a Calunga, e ter a representatividade de um grande ancestral ou de um ancestral. E vice-versa. Então, deixou de ser boneca, passou a ser um ancestral, passou a ter em toda aquela imagem daquele símbolo, trazendo com ela uma base de grande fundamento religioso que representa e traz dentro dela e com ela toda uma representatividade de uma nação.
9: Uhum.
8: Deixou de ser uma boneca nos olhos de quem não consegue enxergar, né? Não é nem de querer ver, né? De não enxergar, e passou a ser uma calunga, uma grande ancestral, responsável por toda uma nação.
9: Que bonito. Falando sobre essa responsabilidade de carregar uma nação, né, dentro de si, a calunga Dona Júlia carrega uma história que atravessa gerações, né? Depois de ter sido confeccionada na década de 60, ela ficou desaparecida por mais de 3 décadas, mas nunca deixou de ser lembrada pela nação do Maracatu Porto Rico, inclusive nas loas, né? Conta pra gente, Mestre Chacon, a história da Dona Júlia, como essa calunga surgiu, como aconteceu o desaparecimento e o que ela representou, assim, retornando à nação Porto Rico.
8: Essa calunga, depois que o Maracatu, a partir de 67 para 68, ele foi para as mãos do meu avô Iô de Chagas, né, junto com a Federação Carnavalesca, o Folclore Pernambucano e Catarina Real, a antropóloga que ajudou nessa formação de trazer a nação do Maracatu Porto Rico para as ruas, uhum, do carnaval, para o período de Momo. Meu avô precisou, ele já tinha a calunga Dona Inês, que é a rainha, ele precisava trazer consigo uma calunga onde também fosse a representatividade de alguém muito importante em sua vida. E essa pessoa muito importante para ele era Ialorixá dele, Mãe Santa, Mãe Júlia do Nascimento, que era a Mãe Santa do Maracatu Elefante.
9: Sim.
8: Continua sendo, o que para mim os ancestrais continuam vivos. Uhum. A rainha e a mãe de santo do meu avô de Chagas. Então, em homenagem a ela, ele mandou construir essa calunga e colocou o nome Dona Júlia. No meado da partida dele, essa calunga foi entregue para uma exposição. E com essa exposição, aconteceu dele partir, meu avô,
9: uhum,
8: e a calunga não aparecer mais na nação. A nação foi recolhida para o museu, e a calunga junto. Que museu foi esse? Que quando o Maracatu Porto Rico veio para a mão da minha mãe, no começo de 80 para 81, o que a gente mais fez foi correr atrás de duas bases de importância do Maracatu. Foi a calunga e a embarcação Santa Maria,
9: uhum,
8: que é o navio negreiro, o navio negreiro. A gente não conseguia encontrar nem o Santa Maria nem a calunga. Em 2004 para 2005, o Santa Maria, ele foi visto por um aluno da nação, um aluno de percussão da nação Porto Rico, dentro do acervo da Universidade Rural.
9: Uhum.
8: Então, eu estive na Universidade Rural, vi, esse acervo estava sendo desmanchado para a sala de aula, aí eu entreguei uma documentação, o pessoal foi super atencioso, respeitoso com a gente, receberam o ofício e entregaram de volta a gente o Santa Maria, que está com a gente até hoje. E esse Santa Maria também foi da década de 60 construído. Uhum. Foi construído o Santa Maria, o Pinta e o Nina. Pinta e Nina está nos Estados Unidos, em Nova Jersey, no Arizona. E o Santa Maria é o símbolo da nossa nação. Então tivemos ele de volta. Mas a gente não desistia de procurar, de saber onde é que estava Dona Júlia. E Dona Júlia não estava nos museus. A gente fomos nos museus, procuramos, catalogamos vários locais, uhum, até a gente dizer, deixa que um dia Deus e os orixás, os Exuns, a nosso grande pai Oxalá, Olodumare, Olorum, vai trazê-la de volta para a gente. E passou essas 3 décadas, foi quando, no terreiro de Xambá, Pai Ivo,
9: sim,
8: de Oxum, terreiro de Oiá, de Iemanjá, Colofé, os irmãos, as irmãs, bênção a todos e todas, que tenho muito respeito ao Xambá, foi quando um aluno apareceu com essa calunga lá, devolvendo, entregando ao Xambá, dizendo que estava, ele pegou essa calunga, não explicou de onde,
9: uhum,
8: e deixou lá porque ele estava com ela em casa e ela estava assombrando ele. Ele colocava ela num canto, ela aparecia em outro. E ele se viu muito incomodado com aquilo, viu que não estava dando certo, ele ficou com muito medo e levou para o Xambá. Que, inclusive, também um sobrinho de Paivo também chegou a ver a Calunga mudando de lugar. Nós estivemos lá agora há pouco, junto com toda a diretoria da Imperatriz, e ele contou para a gente que ela estava no local, quando ele entrou no corredor da casa, que ele passou para o outro lado, a Calunga não estava mais. Ele contou para a gente que viu a Calunga mudando de lugar. Uhum. Então, como aconteceu também com outras Calungas na nação Porto Rico, o grande Cherokee Dendê viu a Calunga mudando. Então, isso acontece muito, porque não é uma boneca. Uhum. Elas estão viva, muito mais viva do que a gente imagina. Aí foi quando o Paivo disse, não, vamos ter que ver de quem é essa Calunga. Aí Guitinho ligou para mim. Disse, mestre, estamos com a Calunga aqui e tal. Tem alguma Calunga sumida do Porto Rico? Grande Guitinho do Bongá, saudoso Guitinho, que Deus o tenha. E os orixás o tenha, nosso pai Ogum. Disse, não, tem a Calunga Dona Júlia, assim. Ele, mestre, podia vir aqui? Eu disse, mostra. Aí eu estive lá. Quando eu cheguei lá, era Dona Júlia. E eu disse, essa Calunga é do Porto Rico, a Dona Júlia, ela estava com o mesmo vestido, verde e vermelho, já o vermelho já virando rosa, verde, né? Já virando meio branquiçado, do tempo, né? Uhum. Ele disse, olha, aí Paivo disse, mestre, vamos entregar essa Calunga, mas com muita honra. Mas já que os orixás e os eguns, os nossos ancestrais, trouxeram ela para a gente agora, daqui amanhã nós vamos ter uma obrigação para Egum e ela vai receber as obrigações. Então, para você ter ideia, ela foi chegando já dentro do Xambá recebendo a obrigação para Egum. Então, foi feita uma obrigação para ela no Xambá, né? Aí, na sexta-feira, foi todo o terreiro do Xambá em encontro para o Pina para entregar a Calunga em mãos da minha grande matriarca, mãe Elda do Oxóssi, a minha irmã, que era Iaquequeri, Edileuza do Epandá, que hoje é a nossa Ialorixá, eu sou o babá, ela é a Iá, minha irmã, sanguínea também, ela recebeu em suas mãos e seguiu o cortejo tocado dentro de um batuque, cantado para nosso grande pai Oxalá, porque a Calunga Dona Júlia é de Oxalá, foi entregue na sexta-feira, também dia de Oxalá. E aí foi entregue nos braços da minha mãe, começamos a cantar para Oiá, foi quando minha mãe recebeu o orixá Oiá, recebendo a Calunga, abraçando, e aí ela voltou para onde nunca deveria ter saído, e a gente só tem a dizer que isso é o axé, isso é acreditar, isso é o trabalho, isso é o momento que a gente segue com todo esse legado, dizendo que acredite, porque ela é muito mais viva do que você imagina.
9: Que história bonita. E para você que chegou agora, este é o programa que tem para hoje. Nesta edição, estamos conversando sobre o maracatu, a cultura popular pernambucana e a homenagem que a Imperatriz Leopoldinense vai prestar à Calunga da nação do maracatu Porto Rico no Carnaval de 2027. Por isso, contamos com a presença aqui em nosso estúdio do mestre Chacon Viana, mestre do maracatu nação Porto Rico e uma das principais referências na preservação dessa tradição centenária. Bom, mestre, o senhor já orientou e acompanhou grupos como o Bloco de Pedra, de São Paulo, e hoje o maracatu também está presente em diversos outros coletivos espalhados pelo Brasil. Você costuma dizer que essa expansão é muito importante, desde que exista respeito entre as nações e suas origens, né? Como esses grupos podem manter esse respeito na prática?
8: Eu costumo colocar sempre, eu tenho uma diversidade de grupos que são filhos da nação Porto Rico. O Bloco de Pedra é um que eu tenho um grande respeito, o projeto Carlos Lamão, tenho ido várias vezes ao Bloco de Pedra, não só o Bloco de Pedra, como todos os outros grupos espalhados no Brasil e no mundo. Tem uma confederação japonesa de maracatu, né? Tenho ido várias vezes para o festival Sukiak, mestre do mundo, tenho na Inglaterra, na França, na Alemanha, em Portugal, também aqui na Argentina, enfim, nos quatro cantos do mundo a gente tem grupos, filhos espalhados, e o conselho que eu dou com todos eles é o seguinte: maracatu é uma brincadeira séria, gente, mas a brincadeira não aparece, só temos seriedade. Uhum. Independente que vocês não sejam uma nação, mas vocês nos representam. E no momento que vocês, não sendo uma nação, mas representam a nação, existe o respeito, existe uma tradição, existe uma seriedade, existe todo um legado, uma história que é preciso ser respeitada. Então, eu tenho muito respeito, tenho muito carinho a todos esses grupos que representam não só a nação Porto Rico, como todos os grupos, que representa todas as nações, que é de grande importância. O importante é respeitar, o importante é ter o compromisso. Eu sempre digo, existe o batuqueiro que tem o compromisso e o que tem a responsabilidade. O que é ter a responsabilidade? É conhecer todo o terreno minado, todo um terreno do que se faz um grupo de maracatu, todo o terreno que faz a propriedade do religioso, o que é o religioso, o que é o profano. Uhum. Para mim, o maracatu não tem profano, para mim só tem religioso. Que tudo do maracatu é muito sério. Uhum. Mesmo brincando, mesmo vadiando, como diziam os nossos mais velhos, vamos vadiar, vamos uhum. tocar, vamos brincar, mas com muita seriedade em tudo que a gente faz. É essa mensagem que eu levo para cada grupo que representa a nação ou que representa as nações do Brasil para o mundo. Então, para mim, que venham, que aconteçam, que sejam criados. Eu tenho certeza que todos os grupos que eu passo, eu levo não só o ensinamento de como fazer maracatu, mas o ensinamento de como cuidar do maracatu uhum. dentro da sua origem e da sua base religiosa.
9: Que bonito. O baque da nação porto-rica é conhecido como baque das ondas, né? E tem características muito próprias. O que é que torna essa forma de tocar tão especial e como ela expressa a identidade da nação?
8: Cada maracatu, ele tem sua particularidade, né, ao qual eu tenho um respeito por cada um deles, porque é a conversa, é o que lhe identifica, é o que diz o que, quem é você. O baque da nação é conhecido como baque das ondas por sua forma cadenciada de tocar, a cadência, né, dentro de uma cadência, e ao mesmo tempo o trabalho que a gente faz de percussão, misturando o que é o religioso, cantado para os orixás, e o que traz dentro dessa temática do baque de Luanda. Uhum. O que é o baque do maracatu? Aquele quatro tempo. Ou então. Então, o Luanda e o martelo são essas duas bases que nós temos do maracatu, e dentro disso aí nós temos um universo de toques para os orixás. Uhum. O Elujá para Xangô, de onde saiu o baque de Luanda. O Abatá para Oxum, de onde saiu o martelo. E dentro dessa junção dinâmica de trabalho, dentro de uma performance, dentro de um toque, dentro de uma base, eu resgatei para dentro de sair os atabaques, que em 52 eles passaram a ser esquecidos pelas nações. Uhum. Então os atabaques traz o que está dentro do terreiro. E nessa mistura, dessa dinâmica, eu trago o baque de Luanda ou o baque de martelo junto aos atabaques na junção. Então, eu acho que o que faz o baque da nação ter essa grande base de importância é a vida que os atabaques traz, que é a história dos orixás, e a vida que os abês traz também, que é a história da nação. Os abês dentro de nossa grande mãe, da nossa grande vovó, né, Nanã Buruku. É, que é a grande rainha, a grande do panteão, do jeje. E os atabaques do orixá Xangô, trazendo desse baque dentro dessa vida, dentro dessa história, que dentro dessa mistura dá o baque das ondas.
9: Que bacana. Falando sobre a importância da nação do maracatu Porto Rico, a Imperatriz Leopoldinense anunciou que vai levar a história da Calunga, Dona Júlia, para Marquês de Sapucaí no Carnaval de 2027. Né? Como foi receber essa notícia?
8: É tudo muito mágico. Eu costumo colocar para os nossos ouvintes e nossos espectadores que a Calunga, ela faz coisa, apronta coisa com a gente que a gente não imagina. É, eu vou mais atrás um pouquinho, tá? Uhum. É, hoje eu digo para a sociedade e para o mundo que minha mãe hoje, ela está muito mais viva hoje do que antes. Minha mãe passou quase 15 anos de Alzheimer, uhum. né, acamada, e a gente cuidando com todo carinho, até chega ao ponto dela não pegar nem mais sonda. Então, foi para o último estágio do Alzheimer. E eu dizia para minha irmã cuidava dela sempre, eu dizia, maninha, mamãe não está mais aqui. Minha mãe não fala isso. O meu terapeuta dizia, não diga isso, Chacon. Continue falando que ela está viva e tal. Mas era um sentimento meu. Uhum. E quando mamãe partiu, eu, quando vi mamãe ali, eu disse, ela agora está aqui. Sabe? E mamãe passou a provar pra gente que ela hoje está muito mais viva do que antes. Uhum. Aí de repente Leandro me manda uma mensagem, Leandro Vieira, o carnavalesco da Imperatriz. Chacon, preciso conversar com você a respeito de uma calunga. Você está podendo atender? Eu falei, atendi Leandro, ele disse, eu queria fazer esse trabalho, tudinho. Agora, e Leandro é um cara muito foda, velho. Ele é o que me traz, assim, a trabalhar e estar nessa parceria é o respeito que a Imperatriz Leopoldinense tá cuidando desse tema, sabe? A primeira coisa que ele disse foi, nós vamos, há 10 anos atrás, ele contou a história, que viu na Globo, que viu na emissora, toda a história da calunga, do sumiço, e eu quero contar isso para o mundo. É, vocês aprovam? Aí eu disse, Leandro, isso é muito bom, eu fico muito feliz, mas não é só a gente aprovar. Ele disse, mas é por isso que eu estou perguntando. Porque independente do que você, Chacon, você é o babalorixá, eu disse, sou, você é o mestre, sou. Tem eu e minha irmã, mas eu quero saber do sagrado. Uhum. Eu disse, mas temos que jogar o Ifá. Então nós marcamos, eu joguei o Ifá, chamei os Uduns, joguei o Ifá. E a primeira coisa foi Oxalá alafiou. Oxalufã alafiou na hora. A calunga de Oxalá, né? A Imperatriz tinha, um ano passado, homenageado o orixá Oxalá. Uhum. Traz o Oxalá no Uri de muitos da Imperatriz, que hoje eu sei. Leandro é um deles. E Oxalá alafiou na hora. Pode fazer, pode continuar o trabalho. Então, deu total liberação para a gente seguir, para a Imperatriz seguir com o tema. E daí em diante, ele não faz nada, não move uma palha, sem dizer, mestre, babá, a gente pode fazer isso? Mestre, babá, a gente pode fazer aquilo? Depois que eles vieram para o Recife, conhecer a nação, conhecer o Ilê, Oxóssi, Bungubira, conhecer o nosso povo, conhecer principalmente a nossa comunidade, e aí visitar os museus, eles ficaram muito mais encantados e viram que estão no caminho certo, contando essa história, mas, independente da história contada, o sagrado, para a Imperatriz, vem na frente. Primeiro é o sagrado, depois eles cuidam do restante.
9: Que bom que tem essa imersão respeitosa, né? Queria saber, o maracatu tem inspirado diferentes projetos culturais, inclusive curtas-metragens. Aqui em Pernambuco tem Maracatu Maracatus, que fala sobre a questão do maracatu rural na Zona da Mata, tem o Maracatu Nação, que fala sobre o maracatu nação, e agora tem essas homenagens nas escolas de samba também, envolvendo o maracatu. Como você enxerga o papel dessas e de outras iniciativas culturais na valorização, na preservação e na difusão do maracatu?
8: Eu vejo de uma forma muito positiva. Eu queria dizer a vocês que eu fico muito feliz quando a nossa história é contada. E quando a nossa história é contada com muita seriedade. Repito, trazendo antes de contar a história, pensando no sagrado, pensando no legado. Uhum. Quando você pensa na história, você precisa respeitar muito o ontem. Né? Porque o hoje é importante, mas é muito mais importante para o futuro. Entende?
9: Uhum.
8: As três partes, que é essa divisor de água. Então, quando a nossa história é contada e da forma que a Imperatriz está contando, porque você, mais além, muitos não conheciam o Itã de Oxalá. Passaram a conhecer o Itã de Oxalá depois do carnaval da Imperatriz Leopoldinense.
9: Sim.
8: Né? Muitos não conheciam, todo mundo conhecia Ney Mato Grosso. Todo mundo conhecia. Muitos, o primeiro homem transformista, teatro, palco, né, desafiando o poder, desafiando a sociedade, desafiando o sistema, mas muitos não conheciam a história dele. Passaram a conhecer a história do grande Ney depois da Imperatriz. E eu tenho certeza que eles vão passar a conhecer, deixar de tratar uma calunga de boneca depois que a Imperatriz contar a história de Dona Júlia. Então, eu fico muito feliz porque é um trabalho feito com muita seriedade, com muito compromisso, porque esse hoje, trazendo o que aconteceu ontem, é o grande futuro dos seus filhos, dos meus netos e dessa geração que está chegando para o amanhã.
9: Que bacana. Com a visibilidade que o Maracatu Nação Porto Rico tem recebido, qual é o maior desafio para garantir que essa tradição continue sendo preservada sem perder sua essência? É essa imersão mesmo que a Escola de Samba vem fazendo? É os detalhes que vocês vão observando e vão dizendo, ó, isso aqui é bacana, isso aqui talvez não seja legal? É um trabalho minucioso que está sendo feito? Como é?
8: É, a visibilidade está sendo maravilhosa, está sendo muito positiva. Nos quatro cantos do Brasil, né, e em alguns lugares do mundo, de grupos filhos que nós temos espalhado, tem perguntado, tem acompanhado muito a rede social da nação em conjunto com a Imperatriz, que hoje eles respeitosamente, como eu coloco sempre, eles fazem tudo em conjunto com a nação.
9: Uhum.
8: Então a visibilidade está muito, muito positiva. O respeito, a integração que você diz, do como está sendo transformado isso, cada passo, cada pedacinho, cada momento dentro do que está sendo construído, está sendo feito com muita responsabilidade. Então eu fico muito tranquilo quando

0: em cada trabalho, em cada performance, em cada manifestação, porque o maracatu tem um maracatu de baque solto, que transforma também os baques, que é um maracatu de grande importância ligado à zona da mata. Hoje não é só rural, é o baque solto que está espalhado no Brasil, está espalhado no Nordeste e em Pernambuco, uhum. em todas as cidades. Então, tudo é sendo feito com carinho, com respeito, com dedicação, preservando toda essa tradição e, acima de tudo, o chão da nossa base religiosa. Pode ficar certo que é muito positivo para a história do Maracatu Nação e é muito positivo para as nações candombrecistas, as nações que diz Maracatu é macumba na rua. Porque hoje a Imperatriz, junto com a Nação Porto-Rico, a Nação Porto-Rico com a Imperatriz, a gente diz, maracatu é macumba na rua.
1: Uhum. Muito importante isso. A gente está se encaminhando para o final da entrevista, mas antes eu queria saber o que esperar que as pessoas levem consigo depois de ver esse enredo na Sapucaí. O que é que vocês esperam ver também como nação do Maracatu Porto-Rico? Que mensagem vocês gostariam de deixar para o país?
0: Eu fico... Primeiro, eu quero dizer a cada uma que nos escuta, que nos vê nesse momento, e principalmente os empresários, as grandes empresas, que comecem a olhar com outros olhares para os maracatus nação,
1: uhum.
0: bem no plural, bem pluralizado. Cada um deles tem um trabalho maravilhoso social dentro da comunidade. É importante que cada um deles veja os maracatus da forma que a Imperatriz está vendo, como a presidente da Imperatriz, Ana Kátia. Ela é uma pessoa que está apostando muito em tudo isso. Leandro, o Pete, que é a voz da Imperatriz, uhum. né, todo o Gabi, que é o cara que cuida da parte toda do cenário tecnológico, da mídia. Então, todos eles que acreditam nessa história, que as redes, que os empresários, que as empresas olhem para as nações, que cada um delas tem um trabalho social, um trabalho religioso e uma responsabilidade com todo esse social dos nossos garotos, das nossas garotas que estão dentro das comunidades, dentro dos guetos, crescendo e com certeza vão ser os grandes profissionais para amanhã, mas é preciso que as empresas e os empresários estejam junto com a gente e que vejam que o maracatu é uma brincadeira séria. Mas a brincadeira não aparece, só tem seriedade. Quer saber o que é maracatu? Não saiba, sinta. Isso é maracatu. Palavra de Imanhelda do Oxóssi.
1: Muito bonita. Estamos chegando ao fim da entrevista, mas eu gostaria de agradecer a presença do mestre Chacon Viana, mestre da Nação do Maracatu Porto Rico e uma das principais referências dessa tradição centenária em Pernambuco. Muito obrigada, mestre Chacon.
0: Obrigado, eu que agradeço. Um axé para todos e todas. Maracatu é macumba na rua.
1: Maracatu é macumba na rua. Vamos para um rápido intervalo, mas voltamos já com o segundo bloco do que tem para hoje. Com reportagem, coluna sobre o que acontece no cérebro humano e muito conteúdo. Música.

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6: Você sabia que o ajuste anual do salário mínimo é garantido por lei? E você sabia que os servidores do Poder Executivo, como nós, técnicos administrativos em educação, não temos uma lei equivalente? Infelizmente, existe a falsa ideia de que todo funcionário público recebe altos salários. Na verdade, a maioria dos servidores públicos são do Poder Executivo e trabalham na educação, saúde e serviços essenciais.

0: E a média salarial não é alta como a dos funcionários dos poderes legislativo ou do judiciário.
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3: Estamos de volta com o que tem para hoje, pelas ondas da Rádio Paulo Freire. Eu sou Celina Bittencourt, aluna do curso de Estudos de Mídia da Universidade Federal de Pernambuco e apresento esta edição do programa. No primeiro bloco, nós conversamos sobre a história da nação do Maracatu Porto Rico e a homenagem que a calunga Dona Júlia vai receber no desfile da Imperatriz Leopoldinense no Carnaval de 2027. O nosso papo foi com o mestre Jacon Viana, mestre do Maracatu Nação e uma das principais referências dessa tradição em Pernambuco. Se você não ouviu no ao vivo, o programa e a entrevista ficam gravados no YouTube da Rádio Paulo Freire. Se você quer curtir as férias com cinema de graça, a UFPE preparou uma programação especial para quem quer aproveitar o recesso assistindo a bons filmes. Entre os dias 30 de junho e 10 de julho, o projeto Saber e Brincar promove 26 sessões voltadas para crianças, jovens e adultos, com exibições sempre nos dias úteis. Entre os destaques da programação estão clássicos como Lilo e Stitch, Universidade Monstros, Missão Impossível, Capitães de Areia e Aquários, escolhidos a partir de sugestões do próprio público que frequenta o cinema. As sessões acontecem no cinema da UFPE, localizado no Complexo de Convenções da Universidade, e a entrada é totalmente gratuita. Para conferir a programação completa e os horários das exibições, é só acessar o Instagram, @cinemaufpe. Se você gosta de arte que valoriza a cultura nordestina, se liga nessa dica. A Galeria Marco Zero recebe a exposição Das Graças Alcançadas, do artista Derlon. A mostra reúne obras em diferentes formatos, como telas, instalações, objetos e pinturas murais, reunindo elementos da cultura popular e da memória do Nordeste. Com curadoria de Daniel Donato, a exposição convida o público a refletir sobre identidade, coletividade e as histórias que fazem parte da nossa cultura por meio da arte contemporânea. A visitação segue até o dia 31 de julho, na Galeria Marco Zero, em Boa Viagem, com entrada gratuita. Para mais informações, é só acessar o Instagram, @galeriamarcozero. Você sabia que o trabalho, quando é muito estressante e pesado, pode adoecer o trabalhador? Recentemente, o mundo vem lidando com a Síndrome de Burnout. Reconhecida pela OMS, essa síndrome é marcada pelo esgotamento físico e mental extremo causado pelo estresse crônico no trabalho. A coluna Neurociência em Questão, produzida por Cássio Bart e narrada por Samile Suellen, traz esse tema e nos explica como esse processo funciona no cérebro. Se liga!
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4: Quando o cérebro desliga, o burnout. Olá! Vamos fazer uma pequena viagem no tempo. Se há alguns anos você contasse a alguém que estava sofrendo uma exaustão extrema no trabalho, A resposta seria quase sempre a mesma. Basta tirar umas férias. O que a gente conhece hoje como burnout era visto como falta de resiliência ou apenas um cansaço passageiro. Hoje, a neurociência prova que a realidade é bem mais profunda, pois o burnout é uma alteração física e funcional real no cérebro. Você já sentiu como se sua mente simplesmente travasse? Como se o esforço para fazer uma tarefa simplesmente fosse o mesmo de carregar um peso enorme? Isso acontece porque o estresse crônico desregula o que a gente chama de eixo hipotálamo-pituitária-adrenal, ou eixo HPA, o sistema que controla a nossa resposta ao perigo. No burnout, esse sistema fica ligado por tanto tempo que acaba entrando em colapso. A ciência descobriu que essa exaustão provoca mudanças visíveis. O córtex pré-frontal, que é a área responsável pelo raciocínio lógico e pelo controle das emoções, começa a enfraquecer. Ao mesmo tempo, a amígdala, o centro do medo e da ansiedade, se torna imperativa. É por isso que você se sente mais irritado, perde a capacidade de concentração e parece que o cérebro desligou apenas para se proteger. Mas o grande desafio que temos hoje é entender que o burnout não se resolve apenas com descanso. O desafio é biológico e social. Como tratar um cérebro que foi condicionado a operar no limite do estresse por anos? Como criar ambientes de trabalho que não adoeçam a nossa biologia? Ainda estamos aprendendo a identificar os biomarcadores que separam o cansaço comum dessa pane no sistema. O futuro do tratamento depende do reconhecimento de que a saúde mental é, antes de tudo, saúde física. Entender que o cérebro tem limites não é um sinal de fraqueza, é neurociência pura. E por hoje, ficamos por aqui. O Cássio Bart elabora esse conteúdo e eu, Samile Suellen, fiz a locução. Semana que vem tem mais. Fiquem no aguardo e mantenham a curiosidade sempre acesa.
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3: Se você é fã de Alceu Valença, já pode anotar essa dica. O artista pernambucano vai ser homenageado com um cortejo especial pelas ladeiras de Olinda. A ação é promovida em parceria com a troça carnavalesca Pitombeira dos Quatro Cantos, celebrando os 80 anos de um dos grandes nomes da música brasileira. A concentração acontece nesta quarta-feira, 1 de julho, às 6 da noite, na sede da Pitombeira, e o cortejo passa pelo sítio histórico de Olinda, bairro onde Alceu Valença mora. A participação é gratuita e aberta ao público, reunindo música, cultura popular e homenagens ao artista. Para mais informações, é só acompanhar o Instagram, @turmadapitombeira. Quem disse que o riso não também faz parte da nossa cultura? Se liga nessa dica. A Caixa Cultural Recife recebe a exposição O Reinado do Riso. A mostra apresenta como o humor e a brincadeira atravessam manifestações culturais brasileiras, como o carnaval, o Bumba Meu Boi, a Folia de Reis e o Teatro de Bonecos. Entre os destaques estão obras de artistas pernambucanos, como Bajado, Julião das Máscaras, Silvio Botelho e Mestre Solon, além de registros fotográficos de diversas expressões populares. A exposição segue em cartaz até o dia 5 de julho, na Caixa Cultural Recife, com visitação gratuita. Para mais informações, é só acessar o Instagram, @caixaculturalrecife. Nem tudo que vira tendência é de fato valorizado. A estética periférica circula passarelas, campanhas publicitárias, clipes e redes sociais, movimenta dinheiro, engaja público e dita moda. Mas, enquanto o mercado se apropria dessas referências, a periferia que cria, vive e resiste por trás dessa estética segue sendo invisibilizada, precarizada e excluída. No Não Parece, Mas é Política de hoje, produzido por Alan José, a gente discute como o mercado consome a imagem da periferia, mas rejeita suas pessoas, suas lutas e seus direitos. Se liga!
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7: Vem cá, quando você pensa em moda, o que vem na sua cabeça? passarela, grife internacional, gente rica usando roupa que parece saída de um desfile de carnaval? Pois é, agora imagina o boné da Oakley, o short da Ciclone, o Nike Shox e a corrente de prata entrando nesse mesmo universo de luxo. Parece improvável, né? A estética periférica. Sim, aquela que surge no cotidiano dos rolezinhos, dos bailes funk, da vivência real, virou tendência no mundo da moda. As passarelas de Paris, Nova York e até as campanhas das grandes marcas agora imitam o estilo da favela. Mas calma aí, quando o luxo veste o morro, quem tá ganhando com isso? O que antes era marginalizado virou hype. A calça larga, o cabelo descolorido, a pose de quebrada no espelho, tudo isso hoje aparece em campanhas caríssimas, sendo vendidos a preços que muita gente da favela jamais conseguiria pagar. Aí a pergunta que não quer calar é: isso é representatividade ou só apropriação cultural? Enquanto isso, a juventude preta e periférica ainda sofre preconceito por usar essas mesmas roupas em shoppings, ainda é barrada em lojas de grifes e ainda é seguida de perto em espaços nobres. A estética chega, mas a pessoa é deixada de fora e a origem é apagada. Mas olha, não é de hoje que a favela cria, inova e ressignifica, muitas vezes com pouco recurso, mas com muita atitude. E não é só roupa não. É gíria, música, dança, comportamento. A cultura periférica dita tendência para o mundo todo, mas quase nunca colhe os lucros. Por isso, é preciso olhar além do visual. A moda não é só tendência ou simplesmente roupa. É também o reflexo comportamental de um certo período. Diz muito sobre uma sociedade e o seu momento cultural, econômico e político. Por isso, moda é história, presente e futuro. Então, da próxima vez que você vê um gringo desfilando com aquele look que você usa no campinho do bairro, pensa bem. Será que agora isso é bonito porque saiu da periferia ou, na verdade, nunca saiu? Alan José, para o Não Parece, Mas É Política.
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3: Se você gosta de história, memória e cultura afro-brasileira, se liga nessa dica. O Museu da Abolição reabriu ao público no dia 15 de junho para visitação com duas novas exposições, Que Herança Você Vai Poder e Restituir o Possível. A mostra Que Herança Você Vai Poder reúne obras de diversos artistas e convida o público a refletir sobre os impactos da abolição da escravatura e suas consequências na sociedade brasileira atual. Já Restituir o Possível apresenta parte do acervo de cultura material africana do museu, com máscaras, esculturas e outros objetos de diferentes países e povos do continente africano. Além das exposições, o público também pode visitar o Memorial do Museu, que conta a história da instituição e do Sobrado Grande da Madalena, casarão histórico que abriga o espaço. A visitação é gratuita e acontece de segunda a sexta, das 9 da manhã às 5 da tarde, e aos sábados, das 1 às 5 da tarde, na Rua Benfica, número 1150, no bairro da Madalena. Para mais informações, é só acompanhar o Instagram, @ Museu da Abolição. E assim, chegamos ao final de mais um programa. Esta edição do Que Tem Pra Hoje foi produzida e apresentada por mim, Celina Bittencourt, aluna de Estudos de Mídia na Universidade Federal de Pernambuco. Na operação de áudio, Jennifer Luz, sob supervisão do técnico da Rádio Paulo Freire, Rafael de Queiroz, no streaming do YouTube, Sami. Agradecemos a audiência e até o próximo programa.

0: 14:52.
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2: Eu estou aqui no auditório Professor Jorge Lobo, no Centro de Ciências da Saúde, neste dia 10 de junho de 2026. E eu estou também aqui com o Everaldo Araújo, ex-dirigente do Sintufep, e ele também faz parte do comando de greve. Everaldo, essa greve atual de 2026 começou no dia 23 de fevereiro. Tu acha que essa greve ainda pode durar mais tempo?
3: Essa greve pode sim durar mais tempo, depende da iniciativa do governo abrir um canal de negociação. O governo fechou propositadamente todas as portas do MGI, né, e estranhamente abriu uma perspectiva de diálogo com o MEC, tá? Mas sem uma densidade para a resolutividade de nossos problemas, que é o fechamento dos últimos pontos da pauta que não foram cumpridos. Nós queremos, estamos lutando pelo cumprimento integral do acordo.
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0: O Faixa Livre de hoje vai ficando por aqui comigo, Natália Demerri. Muito obrigada pela sua sintonia. Eu te espero sempre de segunda a sexta, a partir das 2 da tarde, com muita música aqui pelas ondas da 99.9 FM. Um super beijo pra você. Obrigada. Tchau.
1: Duas horas e 57 minutos.
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8: Muito bem, acaba de começar mais um programa Coquetel Molotov na Rádio Universitária FM, sua rádio pública de Pernambuco. Eu sou Jarmerson de Lima e sempre de segunda a quinta-feira estamos por aqui, de 3 às 4 horas e também aos sábados, de 2 às 4.
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0: 3:26.
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0: programa Coquetel Molotov de volta na Rádio Universitária FM 99,9, sua rádio pública de Pernambuco. Você também pode ouvir em streaming no endereço www.fpe.br/ntprio. E vamos aqui até as 4 da tarde com muito mais música agora nesse segundo bloco.
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1: Bem, é isso aí, pessoal. Estamos chegando ao final do programa Coquetel Molotov por hoje, mas logo mais tem mais. Fiquem aí com a programação da Rádio Universitária FM e daqui a pouco a gente volta a se encontrar. Tchauzinho.
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2: 3:57. 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

0: As comemorações dos 70 anos da fundação de Irisópolis e dos 50 de sua elevação à cidade, cabeça de comarca e sede de município, alcançaram certa repercussão na imprensa do sul do país. Se para tanto o dinâmico prefeito despendeu verba elevada, não incorre em crítica. Tudo quanto se faça para divulgar as excelências de Irisópolis, o passado de epopeia, o presente de esplendor, merece aplauso e elogio. Além das matérias pagas, os jornais do Rio e de São Paulo divulgaram algum noticiário sobre os eventos principais que abrilhantaram os festejos, com destaque para as cerimônias, ambas solenes, da inauguração dos bustos do Coronel Prudêncio de Aguiar e do Dr. Inácio Pereira, erguidos um em cada praça, a da Prefeitura e a da Matriz. Assim começa a Tocaia Grande, romance de Jorge Amado, publicado em 84.
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9: E aqui lembrando o poeta Jacó Passarinho, veja o que ele disse. De amor a gente não muda, de ano em ano, mês em mês. Amor é como bexiga, só dá na gente uma vez. Alô Recife, alô internautas, boa tarde. Está começando a maior festa nordestina no seu rádio. É a 99.9. Rádio Universitária FM, emissora educativa da Universidade Federal de Pernambuco. É a nossa rádio pública, levando até você, forró, veste e viola, um programa com cheiro de mato e terra molhada. Eu sou Ivan Ferraz na apresentação e Alexandre Silva nos trabalhos técnicos e edição do programa. O nosso muito obrigado pela sua audiência. E agora é com você, meu amigo Alexandre Silva, o seu boa tarde aos nossos ouvintes.
10: Olá, Ivan, internautas, amigos e ouvintes. Muito boa tarde a todos e todas. Sejam bem-vindos a mais uma tarde no Forró Veste Viola. Agora é com você, amigo Ivan Ferraz, o comunicador sertanejo.
9: Boa tarde, meu amigo Alexandre Silva, e parabéns pelo seu trabalho. Assim diz a experiência popular, é pra gente refletir. Vale uma reflexão. A noite é boa, conselheira. Olhe, não há distância que nos separe. Você pode sintonizar o forró, veste e viola em qualquer parte do planeta. É só acessar o nosso site. Anote www.ufpe.br/NTVRU. Você acessando esse site vai ouvir toda a programação da Rádio Universitária FM 99.9 Recife, Pernambuco, e o Forró Veste Viola, de segunda a sexta-feira a partir das 16h. O nosso muito obrigado pela sua audiência. Aos internautas, o meu abraço, um abraço do tamanho do Brasil. Agora aumente o volume do seu rádio que a festa vai começar, abrindo a porteira do nosso forró com a sequência na arte da cantoria.

estamos na sequência na arte da cantoria. Aqui eu cumprimento todos os poetas repentistas, cumprimento todos os apologistas da cantoria, enfim, cumprimento todos vocês que estão neste momento em sintonia com a 99.9 Rádio Universitária FM Recife, Pernambuco, ouvindo forró, veste e viola. O nosso muito obrigado pela sua audiência. E falando sobre os violeiros repentistas, eu digo mais uma vez, muita gente precisa conhecer o valor do poeta repentista. Há versos que são verdadeiras obras-primas. Estamos com a sequência na arte da cantoria e aqui atendendo a pedidos. Vamos ouvir a dupla Moacir Laurentino e Sebastião da Silva com o tema O Café que Mãe Fazia. Em seguida, também atendendo a pedidos, vamos ouvir o poeta Maximiano Bezerra com a canção de viola muito bonita intitulada Canção da Gaga.

Continuamos com a sua audiência, o Forró Veste Viola, de segunda a sexta-feira, das 4 às 6 da tarde, aqui na 99.9, Rádio Universitária FM Recife, Pernambuco. Vamos valorizar o que é nosso. Vamos em frente, que a Universitária FM está com a gente. Ouvimos os violeiros repentistas na sequência, na arte da cantoria, e agora vamos começar uma sequência de forrós. E vamos começar com ele, Luiz Gonzaga, o eterno rei do baião. Vamos recordar, e vale a pena recordar, Luiz Gonzaga cantando a composição de Jean-Louis Finizola com o título Frei Damião. Essa música foi gravada em 1974. Em seguida, vamos recordar mais uma vez Luiz Gonzaga, o eterno rei do baião, cantando a composição de Pantaleão e Helena Gonzaga, a música que tem como título Padre Sertanejo. Essa música foi gravada em 1964. Em seguida, vamos recordar mais uma vez Luiz Gonzaga, o eterno rei do baião, cantando Jesus Sertanejo. Composição de Jean-Louis Finizola, gravação 1977.

forró, verso e viola, é a voz dos pássaros, os costumes do sertão, o cheiro da terra, a arte do nosso povo e a beleza das coisas do Nordeste aqui na 99.9, Rádio Universitária FM Recife, Pernambuco, de segunda a sexta-feira, das 4 às 6 da tarde. Agora, na sequência musical, vamos ouvir Carlos André. Ele canta a composição de Cecel e Ozeinha com o título Na Parede da Paixão. Quinteto Violado canta a composição de Roseu Cavalcante com o título Cabo Tenório.

Aqui é 99.9, Rádio Universitária FM Recife, Pernambuco, e o forró veste viola, sempre em sintonia com os amantes da verdadeira música do Nordeste. Agora, na sequência musical, vamos ouvir Ermelinda. Ela canta a composição de Rom Mossoró, a música que tem como título Hoje Não Saudade. Aqui vai meu abraço para Ermelinda, ouvindo o nosso programa no Rio de Janeiro, ao lado de toda a sua família. Em seguida, vamos ouvir Amelinha. Ela canta a composição de Agripino Arueira e Rosilda Santos, a música que tem como título Desafio. Um grande abraço também para Amelinha, ouvindo o nosso programa em Niterói, estado do Rio de Janeiro, ao lado de toda a sua família. Um abraço para você e obrigado pela audiência ao Forró Veste Viola, minha amiga Amelinha. Em seguida, vamos ouvir Anastácia, que está ouvindo nosso programa lá em São Paulo, também ao lado de toda a sua família. Obrigado, minha amiga Anastácia, pela audiência ao Forró Veste Viola. Anastácia canta de sua autoria, Ave de Arribação.

existe um autêntico nordestino, existe audiência para forró, verso e viola, aqui na 99.9, Rádio Universitária FM Recife, Pernambuco, de segunda a sexta-feira, das 4 às 6 da tarde. Agora, na sequência musical, vamos ouvir João Mossoró. Ele canta a composição de Renato Teixeira e Almir Sater, a música que tem como título Tocando em Frente. O meu muito obrigado ao amigo, poeta, compositor e cantor João Mossoró, ouvindo nosso programa no Rio de Janeiro, ao lado de toda a sua família. Tarcísio Costa canta de sua autoria Moda de Viola. O nosso muito obrigado também para Tarcísio Costa, ouvindo o nosso programa no Rio de Janeiro, ao lado de amigos e toda a sua família. Gil Martins chega cantando de sua autoria a música que tem como título Belezas do Nordeste. Um grande abraço também para Gil Martins e toda a sua família, ouvindo forró, verso e viola em Guanabi, estado da Bahia.

ouvindo o Forró Veste Viola, aqui na 99.9 Rádio Universitária FM Recife, Pernambuco. Sinta a riqueza do nosso folclore e a beleza dos ritmos da música autêntica do Nordeste. O nosso muito obrigado pela sua audiência. Agora, na sequência musical, vamos ouvir Jesuíno. Ele canta a composição de Israel Filho, a música que tem como título A Saudade Bate. Um grande abraço para Jesuíno, ouvindo o nosso programa ao lado de sua família, no bairro de Boa Viagem, Recife. Durval Caldas chega cantando de sua autoria Sertanejo Forte. Durval Caldas também ouvindo nosso programa em Salvador, Bahia, ao lado de toda a sua família. Obrigado, meu amigo Durval Caldas, pela audiência ao Forró Veste Viola. Aí eu chego atendendo a pedidos, cantando a composição de Brito Lucena, a música que tem como título Juventude no Forró.

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0: 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E agora, vamos a um pequeno intervalo. Continue com a gente que eu volto já.
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3: 5:02.
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0: Ei, eu tenho certeza que você já ouviu a expressão lugar de fala nas redes sociais ou na televisão. Mas você sabe o que ela realmente significa? A popularização do termo gerou muitas dúvidas e interpretações diferentes surgiram sobre o assunto. Muita gente acredita que lugar de fala significa que apenas um grupo específico de pessoas pode falar sobre determinados temas. Mas não é bem assim. O conceito de lugar de fala significa que nossas experiências e a posição que ocupamos na sociedade influenciam a forma como enxergamos e compreendemos o mundo. Por exemplo, qualquer pessoa pode estudar e falar sobre o racismo, mas as pessoas que o enfrentam no dia a dia podem trazer experiências e perspectivas únicas sobre o assunto. Entender esse conceito faz com que os debates tenham visões diversas e sejam muito mais completos e justos. Então, agora que você já sabe o que é lugar de fala, vamos ouvir mais o que as pessoas racializadas têm a dizer sobre o racismo? Uma ação das rádios, Universitária FM e Rádio Paulo Freire, Universidade Federal de Pernambuco.
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Estamos de volta alegrando os nossos ouvintes. Eu de cá e você de lá, valorizando que nós com forró, veste e viola. Um programa com cheiro de mato e terra molhada. E agora vamos à sequência, o melhor da sanfona. E nesta sequência, o melhor da sanfona, que é uma sequência que divulga, valoriza e enaltece a música instrumental desde a sanfona de 8 baixos ao acordeão de 120 baixos, vamos ouvir e recordar Zé Calixto, o saudoso Zé Calixto, paraibano de Campina Grande, morava no Rio de Janeiro quando veio a falecer. Zé Calixto aqui com um dos seus grandes sucessos, composição de Pedro Raimundo também, de saudosa memória. A música tem como título Escadaria. Vamos recordar, e vale a pena recordar, o baiano Noca do Acordeon, um dos seus grandes sucessos de sua autoria, a música que tem como título Baião da Saudade.

Contamos com a sua audiência e também de seus parentes, amigos e vizinhos aqui na 99.9, Rádio Universitária FM Recife, Pernambuco, valorizando o que é nosso com forró, veste e viola. Agora vamos à sequência do Fundo do Baú. E nesta sequência do Fundo do Baú, vamos ouvir duas raridades musicais com o inesquecível Luiz Vieira. Inicialmente vamos ouvir Fole do Aleixo e em seguida Na Asa do Vento. Essa música, Na Asa do Vento, é composição de Luiz Vieira em parceria com João do Vale. Música.

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Uma tarde melhor começa com forró, veste, viola aqui na 99.9, Rádio Universitária FM Recife, Pernambuco, de segunda a sexta-feira, das 4 às 6 da tarde. Agora, na sequência musical, vamos recordar, e vale a pena recordar, o mestre Dominguinhos. Dominguinhos cantando a composição de Zezum, a música que tem como título Onde Está Você. Jorge Dialtinho canta com a participação do inexcessivo mestre Dominguinhos, a música que tem como título Bom Demais.

se violar aqui na 99.9, Rádio Universitária FM Recife, Pernambuco, um programa como você gosta. Agora, na sequência musical e atendendo a pedidos, chega Alcimar Monteiro, cantando a composição de Oswaldo Montenegro, a música que tem como título A Lista. Caju e Castanha também, chega aqui a dupla Caju e Castanha, cantando, atendendo a pedidos, a composição de Luiz Wilson e Fatel Barbosa, a música que tem como título A Tampa e a Panela. E também atendendo a pedidos, Heleno dos Oito Baixos, chega cantando de sua autoria, Francês e Brasileiro.

0: 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Agora, na sequência musical, Jurandir da Feira canta de sua autoria ao Velho Lua. De Jesus canta de sua autoria Sonho e Saudade. Aí o dia vai terminando, a noite vai chegando, é hora de reflexão ouvindo Luiz Gonzaga, o eterno rei do Baião, cantando Ave Maria Sertaneja. Composição de Júlio Ricardo e Ódio Oliveira, gravação 1964.
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que é bom dura pouco. O que é bom dura pouco, estamos chegando ao fim de Forró Veste Viola. Na técnica e edição do programa, Alexandre Silva. Obrigado, meu amigo Alexandre Silva, e parabéns pelo seu trabalho. A você, ouvinte, o nosso muito obrigado pelo carinho de sua audiência, e até o próximo programa, se Deus quiser e Ele quer.

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1: 5:56.
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1: 5:57.
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8: Este é o programa Realidades. Eu sou Bárbara Bastos, professora de administração da UFPE, e o nosso tema de hoje é Zona Norte e Zona Sul, as fronteiras invisíveis da elite recifense. Nós vamos conversar com Bernardo Fortes, sociólogo e pesquisador, que defendeu em 2025 sua tese de doutorado intitulada Classes e Classificações na Cidade, Disputas Simbólicas entre Frações de Elite no Recife, na UFPB. Seja muito bem-vindo, Bernardo.
9: Obrigado, agradeço o convite e a todos que vão ouvir o programa.
8: Então, Bernardo, eu acho que para começar, eu queria pedir para você caracterizar o que a gente pode considerar como elite. Né? Uhum. É uma coisa relacionada à renda, a gente tem a ideia de classe A, classe B, do IBGE, mas eu sei que você considera várias outras questões, né, para delimitar. Então, o que seria essa elite?
9: Bom, elite é uma forma... Primeiro, não... Vamos acrescentar um plural a isso. A gente fala de elite. E porque a gente percebe, assim, uma corrente da sociologia que não é tão marxista, tradicional, ortodoxa, percebe que classes sociais têm outros trunfos, além do capital econômico, das posses dos meios de produção. Esses trunfos podem ser, por exemplo, formas de... São influências, são o que é chamado de capitais, e são formas de ter uma vantagem na disputa por posições sociais na sociedade e também para influenciar a sociedade em termos de questões relativas a, por exemplo, políticas públicas. Uhum. Então, ele é benéfico tanto individualmente, dependendo dos trunfos que você tem, que pode ser um trunfo educacional, capital cultural, o trunfo simbólico, que é o peso da tradição da sua família, o que você construiu dentro do campo que você participa, por exemplo, o campo acadêmico, ou então o campo empresarial. A gente também tem, além do cultural, do simbólico, tem o social, que está muito atrelado ao simbólico também, e está atrelado a você já fazer parte, de certa forma, a sua família, já fazer parte desses ciclos de convivência das elites. A gente fala em frações de elites, porque a gente tem tanto uma elite que tem uma maior disposição desses trunfos, desses capitais, porque, afinal de contas, eles se convertem em vantagens no campo econômico, mas isso não exclui, por exemplo, que ela tenha um alto capital cultural, mas aí o capital econômico, ele se sobressai. E a gente também tem elites que têm alto capital cultural, mas não tem um capital econômico tão alto assim. Mas também ele não é desprezível, ele só é mais baixo em relação a essa elite mais econômica. E aí a gente vê que dentro do próprio andar de cima, vamos falar assim, existem diferenças e existem lutas também entre elas.
10: Você pode explicar para o nosso ouvinte um pouco sobre esse conceito de capital? Ele vem de Pierre Bourdieu, né? E o que significa capital cultural, simbólico, econômico?
9: É porque Bourdieu parte de uma perspectiva, ele traz uma visão de classe multidimensionada, que na visão dele, se a gente ignorasse aspectos que não fossem restritos ao econômico, a gente ia acabar perdendo a capacidade de ver como na disputa por, sei lá, ascender socialmente, ou então na própria disputa por influenciar na sociedade, se a gente só se restringisse ao dinheiro, a formas mais materiais, a gente ia ignorar que outros grupos também dispõem de trunfos que não se restringem a esses e conseguem ascender socialmente, conseguem disputar espaço na sociedade, disputar políticas que vão beneficiar, e existe uma espécie de disputa entre as diferentes frações de classe conforme a configuração dos capitais que elas dispõem.
10: Uhum. E aí capital cultural, por exemplo, significaria o quê?
9: Capital cultural, ele é bem complexo, assim, ele tanto é o capital escolar mais tradicional, mas ele não se resume a isso. Ele também tem relação com as boas maneiras, a etiqueta, por exemplo, uhum, que a gente aprende mais no seio familiar. E o próprio capital escolar, que a gente vai... O próprio sucesso escolar, ele está muito interligado com as oportunidades, as disposições. Disposições significam a forma que a sua família, ali na sua socialização primária, ela lhe muniu de oportunidades para desempenhar bem uma situação. Então, uma pessoa, por exemplo, que cresce num ambiente familiar, que tem muita disciplina, que tem ali a mãe e o pai lendo todo dia um livro para ele antes de dormir, que tem um horário todo regrado, que tem uma boa alimentação, ela já vai ter uma vantagem em oposição, por exemplo, a uma família que ainda está se constituindo, ainda não está consolidada na classe média, nas classes altas. E aí, na própria escola, a escola não é esse mérito que muita gente coloca. Na própria escola, o capital cultural, ele vai... capital cultural que vem da família. Uhum. Ele vai ser bastante... ele vai pesar bastante na forma que você vai conseguir incorporar para si o que é transmitido na escola. Então, a desvantagem já começa aí.
10: Eu imagino uma criança que está estudando sobre Roma antiga e nas férias viajou para a Itália com os
9: exatamente,
10: pais,
9: né? Perfeito. Ou então, que os pais têm hábito de leitura e têm esse interesse. Uhum. Ou então vai muito para museus. Essa criança, na hora de ir para uma aula de história, quando for estudar Roma antiga, vai ser algo muito mais familiar para ela, uhum, que para uma criança que não tem essa familiaridade, que os pais têm uma vida mais distante dessas formas de consumo cultural.
10: Então, realmente, né, não é só... a gente olhar só para a renda não é suficiente para a gente entender quem compõe essas elites, né?
9: Não.
10: Uhum. Bernardo, eu queria saber, assim, como foi que você chegou no interesse de estudar as elites, né? Então, a gente viu a matéria da Marco Zero, né, de Maria Carolina, muito boa a matéria... aproveito para elogiar o trabalho dela, que ela é uma excelente jornalista, que a sociologia costuma olhar muito para os excluídos, para os marginalizados, e você escolheu estudar as elites. E aí, por quê? Como foi isso?
9: Meu interesse foi porque... não é um achismo meu, na realidade. Isso é bem debatido nas ciências sociais. Que para a gente entender o Brasil... e não só o Brasil, para entender as sociedades em geral, as sociedades modernas, contemporâneas, a gente precisa entender as elites. Porque as elites, elas vão em grande medida, controlar o acesso de oportunidades. Uhum. Então, e não só o acesso de oportunidades, como elas vão ter o discurso, vão ter maior facilidade para construir o discurso de políticas. Então, de políticas e de formas de, sei lá, por exemplo, conviver na cidade. Então, se a gente ignora esse grupo, a gente acaba sem entender uma série de coisas que impactam a nossa vida. Então, de fato, acho que a sociologia brasileira não pode ignorar a parte mais das não cidades, a parte das periferias, e formas de melhoria ela, mas essa parte de periferia, a própria forma que a periferia foi construída, a própria forma que alguém de periferia, por exemplo, vai ter oportunidades para conseguir ascender socialmente, depende muito de como se estrutura as elites em termos de do que eles consideram valorizado, em termos de comportamento, por exemplo, em termos de carga cultural, porque não adianta você... sei lá, ganhar na loteria, por exemplo. Eu gosto muito do exemplo do Big Brother. Quantos participantes do Big Brother não ganharam lá 1 milhão de reais, 2 milhões de reais, 3 milhões de reais? E, geralmente, eu acompanho muito os participantes que eram oriundos de origem social mais baixa. E um ano depois eles tinham perdido tudo. Eles perderam tudo porque eles não conseguiram, além de ter uma relação com dinheiro que não é disciplinada, porque isso também tem a ver com disposições, também tem a ver com capital cultural... eram pessoas que não conseguiram frequentar os círculos sociais da elite. Uhum. Acabavam sendo vistos um pouco como piada, o ex-Big Brother. Uhum. Até isso já era um anticapital simbólico, vamos dizer assim. Uhum. E aí a gente vê, assim, sei lá, tem um caso que eu gosto muito, é o caso de Adriano, imperador, jogador de futebol. Que ganhou um rio de dinheiro e, de repente, abandonou toda aquela vida para voltar a viver na favela, na comunidade dele, porque ele não era feliz com aquilo. Porque ele preferia muito mais viver aquele estilo de vida popular, entre aspas, do churrasco, dos amigos, aquela coisa mais menos cerimoniosa que a vida da classe média, que é muito austera, ou então... a vida burguesa. Claro que quando eu tô falando classe média e burguesia aí, eu tô sendo um pouco... tô reduzindo um pouco, é mais complexo, assim, esses conceitos. Mas eu acho que dá para entender, assim. Mas eu gosto muito do caso de Adriano, assim, que ele não conseguia transitar muito bem dentro desse ambiente e preferiu voltar. Porque ele não tinha justamente essas disposições. E gosto também muito de acompanhar casos de ex-Big Brothers. Por exemplo, quando Davi ganhou o Big Brother, e não sei se vocês lembram, Davi era um cara da Bahia, de origem popular e tal. E quando ele começou a ir para as entrevistas, ele ia com roupas bem berrantes e tal, e ele era um pouco desbocado. Na hora eu pensei em Bourdieu e pensei, eu não dou um ano para esse cara perder tudo. E de fato ele perdeu tudo, ele está endividado agora, assim.
10: Eu lembrei de um curta-metragem que eu vi uma vez no CNPE, muito tempo atrás, que era uma família que morava numa periferia que ganhava num sorteio uma Mercedes zero. Ninguém sabia dirigir naquela família, ninguém tinha dinheiro para colocar gasolina no carro, acho que não ia ter dinheiro para pagar IPVA, nada disso. Mas aí, resumo da história, eles estragam o carro vira um brinquedo ali na comunidade, que as pessoas tiram foto, ficam usando os bancos, mas nunca usaram como um carro, porque não fazia parte da realidade deles, né? Bernardo, queria entrar agora na questão da Zona Norte e Zona Sul. Nem todos os nossos ouvintes são de Recife, então eu acho que para começar era bom falar da questão geográfica e depois dizer por que não é só uma questão geográfica essa divisão de Zona Norte e Zona Sul do Recife.
9: Uhum. Bom, primeiro, importante dizer que Zona Norte e Zona Sul não são propriamente divisões políticas e geográficas. São divisões sociais. Porque se a gente fosse pensar de fato em Zona Norte e Zona Sul, a Zona Norte iria abarcar não somente os 12 bairros que têm alto índice, que compunham os bairros da Lei dos 12 Bairros, mais Torre e Madalena, que eu também coloquei na minha pesquisa. Porque a própria Torre Madalena não são Zona Norte, mas os moradores, na hora de entrevistar, eles colocavam como Zona Norte. Se for pensar em termos estritamente geográficos. Então, são classificações muito mais nativas e sociais. E a escolha dessas regiões foi pelo fato justamente de, dentro de um público de classe média alta e classe alta, era muito nítido que eles se referiam e se baseavam na cidade entre Zona Norte e Zona Sul, muitas vezes até ignorando completamente. Era uma forma muito específica de ver a cidade, assim. Porque a Zona Norte é muito maior, se a gente parar para pensar. E no final das contas, se a gente for bem rígido mesmo, o que é considerado Zona Norte nem é a Zona Norte de fato. A Zona Norte mesmo seria a várzea, seria aquela parte dos altos...
10: Guabiraba,
9: né? Pois é. Então a gente vê que não que é algo... É uma classificação social e é uma classificação... Se ela é social, quer dizer que alguma coisa tinha ali. E se ela é trazida com frequência. Para quem não é de Recife, se você vir para Recife e passar um tempo aqui, em algum momento você vai ouvir dizer, ah, eu prefiro ir para as festas, ou então prefiro frequentar a Zona Norte, ah, não gosto tanto de ir para a Zona Sul é muito distante. É quase como se realmente existisse uma barreira física, que é uma barreira simbólica, assim. Tem uma música de uma banda chamada The Playboys, que foi citada por um entrevistado meu, que é alguma coisa do tipo, depois da Ponte do Pina, o clima é outro. E teve um entrevistado meu que falou que considerava que depois da Ponte do Pina era outra cidade. Nesse caso, a gente está falando de pessoas da Zona Norte.
10: Uhum. Eu estou rindo porque eu moro na Zona Norte e me identifico muito com isso. De como é diferente. Parece que a forma de usar a cidade é diferente na Zona Norte e na Zona Sul. Né? Bernardo, a gente vai parar para o primeiro intervalo e já a gente volta.
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1: Seis horas e 15 minutos.
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1: Olá, estamos de volta com o programa Realidades. Eu sou Bárbara Bastos e hoje recebemos Bernardo Forte, sociólogo, para conversar sobre Zona Norte e Zona Sul, as fronteiras invisíveis da elite recifense. A gente estava conversando no intervalo, queria retomar aqui com o Bernardo, que quando a gente pensa Zona Norte e Zona Sul, a gente fica pensando, tá, mas e aí a várzea fica onde? E Areias fica onde? E a gente não está acostumado a pensar nesses bairros em que zona da cidade estão? Então, será que Zona Norte e Zona Sul pegam dividem a cidade inteira ao meio ou não?
2: Não, inclusive, a ideia de Zona Norte e Zona Sul, ela poderia ser muito maior ou menor se a gente fosse levar estritamente a geografia ou também divisões político-geográficas. É importante a gente ter em mente que são classificações sociais, de grupos sociais específicos. A gente está falando dos grupos sociais das classes mais altas da cidade. E quando eles falam Zona Norte e Zona Sul, de fato, a impressão que dá é que para eles a cidade se restringe a esses dois polos, assim. É como se, no universo de possibilidade deles, em relação a trânsito, em relação a onde moram os amigos deles, em relação a possíveis lugares para morar, as possibilidades, o universo de possibilidades, se restringisse somente a o que é socialmente considerado Zona Norte e Zona Sul, e frisando essas próprias categorias não são geográficas ou políticas, elas são sociais. Porque, por exemplo, os altos, que de fato deveriam ser Zona Norte, não estão inclusos nessa classificação. Na Zona Sul, a gente tem toda aquela parte ali de Biribeira, de Areias, elas também são ignoradas. É como se a Zona Sul fosse somente Pina, Boa Viagem e Setúbal.
1: Uhum. Bernardo, e como foi que aconteceu, assim, historicamente, essa diferenciação entre Zona Norte e Zona Sul quanto aos valores de quem mora nesses lugares e quem vive nesses lugares?
2: Veja, a ocupação do Recife durante o período colonial, ela se dava ali nas proximidades do porto. Era no Recife Antigo, né, na ilha do Recife, Santo Antônio, São José e posteriormente a Boa Vista. O fato é que no século XIX a cidade começou a ter muita influência europeia e começou a ter muita gente da Europa que vinha para cá. E a sensibilidade das elites foi mudando. Eles começaram a pegar essa influência e começaram a pensar que a cidade era desagradável. Se bem que eles já achavam a cidade desagradável. O próprio Sobrado, a arquitetura do Sobrado, ela é muito hostil à cidade. Porque a cidade de uma colônia, ela é uma cidade marcada pelo trabalho, é uma cidade marcada pelo o trabalho escravo, inclusive. É marcada pela... É marcada por estigmas. Então, a princípio, era uma forma de fugir da cidade, fugir desse lado da cidade que era um lado visto de forma negativa. E o primeiro movimento, não só isso, não era, o estigma ia além da questão do trabalho. Também era associado a... E era muito sujo na realidade, porque não existia nenhum sistema de saneamento. E, a princípio, ir para a zona... E tinha muitas doenças na época e tal. A teoria dos miasmas estava em pleno vapor. E teve, por exemplo, alguns surtos de febre amarela. A princípio, a ida para a Zona Norte, que a Zona Norte começou... Foi a primeira etapa. Foi a primeira a ser ocupada pelas elites. Foi justamente por esse discurso de procurar bons ares, procurar águas que fossem higiênicas, procurar um espaço mais agradável, que fosse justamente o contrário do burburinho e do caos, que era uma cidade portuária de uma colônia que estava em função de uma metrópole, e que por isso todas as chagas dessa relação, que a maior de todas certamente é o trabalho escravo, estava ali na vista, assim. Então, a ideia era passar o veraneio na Zona Norte, ali naquela região onde era um engenho de Casa Forte, que foi desmembrado, no Poço da Panela, nas Graças. E nisso, foi, esse movimento, a princípio, ele era sazonal, mas aí foi se criando uma estrutura melhor, e aí a Zona Norte foi integrada como parte da cidade e como uma parte da cidade de morar. Ela não ficou mais sendo restrita à questão de temporadas.
1: Começou a ter bonde, né, inclusive?
2: Começou a ter bonde.
1: Até 7 de agosto tinha bonde. Né?
2: Começou a ter bonde. E aí, isso é interessante, porque quando começou a ter bonde, ficou mais popular a Zona Norte. E quando ficou mais popular, coincidiu que não era mais, o Rio já não era mais tão agradável assim, não era mais o que os médicos receitavam. Eles começaram a receitar as praias. É importante também pensar que quando se procurou águas para formas de uso de banhos, para poder, sei lá, conseguir uma melhor, sei lá, uma melhor cura para doenças e tal, o mar, na Europa, ele era o principal, assim, mas o mar no Brasil, ele era tão atrelado à escravidão. Eu acho isso até interessante, porque foi a forma de uma sociedade escravocrata interpretar um movimento da metrópole sem mudar a realidade social do país. O mar era muito associado ao trabalho escravo, ao porto, a vida na cidade, que era tão estigmatizada. As mulheres não andavam na cidade nesse período. Existia todo um rito para que elas pudessem ir. Eles não iam só. Então, o mar não foi o primeiro a ser visto como tanto lazer como forma sanitária. Foi uma reinterpretação, acho isso muito curioso. E aí foi o rio. Só que, posteriormente, as ideias, o rio começou a ser visto muito associado ao passado colonial e também começou a ser visto como algo, mais, justamente por isso, mais atrasado. E a influência europeia da moda, das revistas de moda, começou a trazer a ideia da praia como algo mais moderno. E aí foi quando Boa Viagem começou a... Primeiro foi Olinda, antes de Boa Viagem. Mas por uma série de questões, Olinda não conseguiu vingar. A Zona Sul, Boa Viagem e Alpina, começaram a figurar aí já no século XX. E do século XX até os anos 30, foi um movimento de consolidação. Posteriormente, aí sim, Boa Viagem realmente virou o lugar de veraneio, assim.
1: Sim, e assim, a Zona Norte é muito em torno do Rio Capibaribe, né?
2: Sim.
1: Tipo, quem não conhece Recife talvez não tenha isso tão claro, né?
2: Sim, a Zona Norte, justamente porque era essa questão de procura das águas, dos banhos de águas sanitárias e também procura de formas de diversão, ela se construiu, a gente pega um mapa, ela se construiu exatamente serpenteando a margem, a interiorização do Rio Capibaribe. Aí você pega, sei lá, você pega Graças, você pega Madalena, você pega Santana, você pega o Poço da Panela, você pega Casa Forte, você pega Pupu, que são justamente os bairros que no imaginário, não são somente esses bairros, mas só para citar alguns, que se constituem como, tem Parnamirim, por exemplo, se constitui como Monteiro, se constitui como a ideia de Zona Norte.
1: É triste pensar que hoje em dia o Rio Capibaribe é poluído e o mar de Boa Viagem tem tubarão, né? É uma perda grande, assim, simbólica para a cidade, né? Enfim, mas voltando. Você fala no seu trabalho sobre um conceito de pertencimento eletivo, que é para explicar por que as pessoas escolhem morar onde moram. Você podia falar um pouco sobre isso?
2: Para falar dele, eu vou retomar um pouco o que eu já estava explanando. Como a Zona Norte, ela teve essa ocupação anterior e mais antiga, ainda do tempo do Brasil colônia, do tempo das famílias tradicionais do açúcar, tem muitos exemplos na Zona Norte de um estilo desse passado colonial. Você tem casarões que restaram, por mais que a especulação imobiliária destrua frequentemente o que ainda sobrou. Mas a gente ainda tem muitos resquícios na Zona Norte. E a gente tem os nomes também. O próprio nome de Casa Forte se deve a isso. A Rua do Chacum, por exemplo, que fica no Poço da Panela, se deve a uma área de moradia desse engenho. Monteiro era um engenho. Então, os moradores da Zona Norte, eles usaram muito esse aspecto histórico para construir a ideia do pertencimento eletivo deles, de que seria uma área mais tradicional, uma área que tem história, uma área que tem cultura. Se a gente parar para pensar, por exemplo, a Zona Norte tem muitos equipamentos culturais legítimos, como, por exemplo, o Museu do Estado, que surgiu, por sinal, o Museu do Estado é um casarão do século XIX, era do Barão de Beberibe, que surgiu justamente nesse contexto de famílias que não estavam satisfeitas em viver no centro da cidade, por todas as questões colocadas, e aí foram se interiorizando. Foi uma espécie de movimento de criação de subúrbios. Uhum. Como existem os subúrbios, por exemplo, americanos, da América do Norte, assim, de fugir da cidade.
1: Sim, dos ricos saírem do centro.
2: Sim. E no caso da Zona Sul, como a Zona Sul, a Zona Sul não era ocupada. Para você ir para a Zona Sul era muito caro. Você tinha que ou ir de carro, ali por Afogados, que era muito pouco ocupado pela estrada de Afogados, que era uma estrada de barro, era bem oneroso fazer esse percurso. Nem todo mundo dispunha de carro naquela época. Uhum. Hoje não tem, imagina naquela época. Ou você ia atravessando a foz do Cabaribe, que você precisava pagar para fazer essa travessia, e também era muito caro. E além disso, você precisava alugar uma casa na Zona Sul, ou então construir uma casa, que ainda era muito rarefeito a ocupação. Uhum. E então, a Zona Sul, ela ficou muito atrelada, primeiro, à imagem do carro, porque a forma de ir para lá era com carro, e uma coisa muito curiosa, um dos divertimentos das elites que foram morar na Zona Sul, que era muito pouco ocupada na época, era fazer racha de corrida, que na época não era legal, entre eles, no areal da praia. Então, a coisa do carro ajuda a entender essa imagem da Zona Sul. E, posteriormente, quando a Zona Sul começou a vingar, se a gente parar para pensar, muito dos equipamentos de consumo de luxo foram para lá. Sei lá, as lojas de carros importados, a grande maioria imensa, fica na Zona Sul. Os dois principais shoppings da cidade ficam na Zona Sul, o Shopping Recife e o Shopping Rio Mar. A principal galeria de arte do Recife, e a mais cara, que é a Marco Zero, fica na Zona Sul. Mas a maioria das galerias de arte ficam na Zona Sul. Embora, por exemplo, os principais museus ficam na Zona Norte. Os principais cinemas de arte ficam na Zona Norte. É importante a gente parar para pensar que não são propriamente elites que são completamente distantes. Esse movimento de sair da Zona Norte e ir para a Zona Sul foi feito pela mesma elite, que era a herdeira do açúcar. Só que foi feito já com um novo estilo de vida, um estilo de vida mais moderno, um estilo de vida, como eu falei, com carro como símbolo, um estilo de vida já mais próximo de uma ideia de modernidade que se contrapunha à forma de ocupação da Zona Norte, que era muito ligada a esse passado colonial. Tanto que, se a gente parar e for olhar o nome dos prédios da Zona Norte, muitos deles fazem referência a esse universo do açúcar. Sei lá, a gente tem edifício Casa Grande, edifício Bangue e por aí vai.
1: Edifício Senzala.
2: Senzala também. E na zona, edifício Sobrado. São vários exemplos, assim. E na Zona Sul, a gente tem, sim, edifícios que remetem a prédios que remetem a esse passado, mas é muito menor, assim. É muito mais comum, assim, eles colocarem nomes das pessoas que veraneavam lá, ou colocar nomes de países europeus ou de artistas consagrados, sei lá, Edifício Rembrandt e por aí vai.
1: Outro aspecto que você fala, que você aborda, é que muitos entrevistados da Zona Norte, eles consideram que cruzar a Ponte do Pina significa entrar em uma outra atmosfera. Que tipo de julgamento eles fazem sobre o estilo de vida da Zona Sul?
2: Esse eu acho que é o ponto mais importante, assim, da pesquisa. E, ao mesmo tempo que é o mais importante, a gente tem que ter muito cuidado de não cair em estereótipos. No que é o morador da Zona Norte e no que é o morador da Zona Sul. O que é importante a gente pensar é o seguinte. A Zona Sul é gigantesca. Mesmo Boa Viagem. Quando eu fiz minha pesquisa, eu entrevistei 31 moradores da Zona Sul. A faixa litorânea ou próxima do litoral. Então, se a gente pegar as últimas séries do IBGE, a maior renda per capita em homogeneidade está ali, naquela parte próxima do litoral. Não que a Zona Norte não tenha, mas a Zona Norte é mais pontual. A maior renda per capita é de 15 mil por indivíduo e tem uma concentração muito maior assim, nesse espaço próximo, adjacente ao litoral. E é homogêneo, bastante homogêneo, se a gente pega. Na Zona Norte existe, sim, mas ele é mais pontual e existe muito mais uma clivagem de classes, assim. Você tem, por exemplo, pessoas que ganham 10 mil per capita ou até 5 mil per capita. Então, é aí que mora a disputa, pelo que eu percebi, assim, nas entrevistas. A Zona Norte, ela mobiliza muito a cultura e a história e a tradição e opõe justamente essa imagem que historicamente foi associada à Boa Viagem, da modernidade, das lojas de grife, das lojas de carros importados e da hiper-verticalização que teve ali, ela mobiliza muito isso para poder se contrapor. Mas, se a gente parar para pensar, o que aconteceu de fato foi a Zona Sul, a parte do litoral, valorizou bastante e uma parte dos moradores da Zona Sul, da Zona Norte, não tem condições de morar nessa parte que é extremamente valorizada. Porque um imóvel ali na Avenida Boa Viagem custa no mínimo 5 milhões. Enquanto um bom imóvel nas Graças, por exemplo, vai custar 1,5 milhão. Então, se a gente para para pensar, é como se fosse uma disputa contra o capital econômico. Então, é uma disputa de classe, é uma disputa de uma fração que não tem tanto capital econômico. Tem capital econômico, isso é inegável, mas ela tem menos capital econômico.

0: é o recorte daquele passado, da primeira ocupação do Brasil colônia.
1: Muito bem, Bernardo, a gente vai parar para mais um intervalo e voltamos com essa conversa. Até já.
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3: Seis horas e 35 minutos. 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
1: Olá, estamos de volta com o programa Realidades. Eu sou Bárbara Bastos e estamos conversando com Bernardo Forte sobre Zona Norte e Zona Sul, as fronteiras invisíveis da elite recifense. A gente terminou o segundo bloco falando um pouco sobre como a Zona Norte vê a Zona Sul. E aí eu queria saber qual é a visão das elites da Zona Sul sobre a Zona Norte e sobre as diferenças que eles enxergam entre quem vive na Zona Sul e na Zona Norte. Uhum.
2: Bom, primeiro, acho que é importante dizer que foi uma pesquisa qualitativa. Foram 49 entrevistados na Zona Norte e 31 na Zona Sul. E os moradores da Zona Sul, eles têm noção dessas classificações. Mas eles não estão tão empenhados em entrar nelas. Eles estão mais empenhados em desconstruir ela. Eles, por exemplo, ficam indignados com a ideia que atribui a Zona Sul a um bairro de... a uma região de novos ricos. Eles dizem que, por exemplo, os novos ricos vieram posteriormente, porque eles já estão ali desde o período de veraneio. Tanto que muitos ali moram em prédios que, na realidade, a princípio, eram casas da família deles. Então, quando, por exemplo, esse tema da Zona Sul ser uma região mais emergente chegava, eles respondiam ou com uma certa ironia, ou eles meio que diziam, não, não é bem assim. E, de fato, desses 31 entrevistados, mais de 15, assim, eu não lembro o número exato, mas mais de 15 eram de famílias oriundas da aristocracia do açúcar. Eram de famílias quatrocentonas, vamos dizer assim. Então, existe, de fato, A Zona Norte foi muito eficiente em construir essa imagem, a Zona Norte foi muito eficiente em construir essa imagem da Zona Sul como uma região emergente. Quando, na realidade, o que aconteceu foi que a Zona Norte é muito heterogênea em termos de preço, como a gente estava comentando aqui. Você tem um apartamento que vale, sei lá, 2, 3 milhões ao lado de um que vale 500 mil, que é mais antigo. Um apartamento de grife da Moura do B, por exemplo, super caro. E na Avenida Boa Viagem, que foi onde fiz meu recorte, porque realmente existe uma fronteira, quando a gente passa ali a Domingos Ferreira e a Conselheira Aguiar, muda completamente, completamente não, mas muda bastante o perfil dos moradores. A homogeneidade ali da riqueza fica realmente próximo do mar. E eles têm noção, eles meio que diziam, não, de jeito nenhum que a Zona Norte, que a Zona Sul é de
1: novos ricos,
2: ou então de emergentes. E aí eles faziam questão, por exemplo, eu não entrevistei uma série de famílias, mas eles faziam questão de enumerar uma série de famílias tradicionais.

0: funcionários que sempre estão na coluna social, que moram ali na avenida ou moram na navegante, ou seja, moram próximo do mar.
1: Bernardo, é inevitável a gente ver o seu trabalho e lembrar de alguém que a gente tem ouvido muito falar, que é Michel Alcoforado, né, que escreveu o livro Coisa de Rico, que é o antropólogo do luxo, que ele faz muito essa distinção entre os novos ricos e os ricos tradicionais, né? Só que a gente está vendo que não, no sentido de que tem muita gente de famílias tradicionalmente ricas que mora na Zona Sul. Enfim, não tem essa separação entre Zona Norte e Zona Sul quanto a essa classificação, mas será que tem em relação a algum hábito de consumo, estilo de vida?
0: Olha, o que aconteceu é que essa parte da Zona Sul, que é próxima do litoral, próxima da orla, e que tem esses empreendimentos imobiliários super luxuosos, ela foi ocupada por pessoas que fizeram uma coisa que a sociologia chama de reconversão de capitais. Ou seja, elas conseguiram... Quando o mundo dos engenhos, ou das usinas, ou sei lá... Quando o Recife foi perdendo muito da importância econômica central que uma vez teve, muitas famílias foram empobrecendo. Não necessariamente famílias do mundo açucareiro, famílias também industriais ou comerciantes. E o que acontece é que as famílias que foram para a Zona Norte, essas famílias tradicionais, foram famílias que conseguiram manter ou até ampliar o capital econômico deles. Não são famílias que ascenderam, são famílias que continuaram, são famílias que permaneceram. Na Zona Norte, são famílias que tiveram a perda no capital econômico delas. E aí, existe sim uma disputa. E por isso que a Zona Norte ataca tanto a Zona Sul. Porque é uma disputa de classe. Porque eles querem dizer, olha, a Zona Sul ela é o dinheiro puro. Ela é de emergentes, ela é de pessoas que não são tão letradas. Mas quando a gente para entrevistar, pelo menos dentro desse meu corpus de 31 entrevistados, não é bem assim. São pessoas que leem bastante, são pessoas bem escolarizadas, mas o ponto é que a Zona Norte, para conseguir não ficar para trás em termos de disputa de classe, ela cria essa narrativa e usa a cultura, o consumo cultural, como o que constitui a identidade delas. Mas isso não quer dizer que a Zona Sul não tenha um alto consumo cultural. Mas, de fato, existem diferenças, assim. Diferenças, por exemplo, vamos dizer que a Zona Sul é mais internacionalizada, é mais cosmopolita, tem consumos mais, mais nesse sentido, assim, sei lá, de viagens, de grife. E a Zona Norte, não que ela não tenha, mas ela vai levantar muito os moradores em geral, assim, vão levantar muito, principalmente os moradores que têm marcadamente o capital cultural como mais forte, ou então escolhem o capital cultural como parte da identidade, mesmo que o econômico seja o mais expressivo. A Zona Norte, ela vai fazer essa diferenciação justamente para buscar legitimidade. Mas, de fato, a Zona Sul não é tão assim, diferente em termos de consumo cultural quanto se imagina. Mas ela é mais internacionalizada e ela é mais... E a Zona Norte é mais ligada ao consumo da cultura popular, ao consumo de uma cultura mais... menos mainstream.
1: Sim. Bernardo, queria pedir para a gente entrar um pouco na questão das estratégias de segregação, né? Então, como é que as elites, por exemplo, de Boa Viagem, conseguem criar ilhas de segregação na praia, que é um espaço público, né, para evitar o contato com as classes populares, e também, como, por exemplo, no Poço da Panela, eles lidam com isso, né? Que teve um movimento para impedir que colocasse um equipamento de saúde, né, dentro do Poço da Panela. Né? Queria que você abordasse essas estratégias na Zona Norte e na Zona Sul.
0: Bom, na Zona Sul, o que a gente vê é que a praia é muito mais um elemento de decoração. Eles não usam a praia. assim, eles usam, eles têm estratégias de uso, assim, eles usam no dia da semana, no horário mais esvaziado, mas no fim de semana nem pensar que eles vão ali. Eles vão pro litoral sul, para Toquinho, para Tamandaré, também vão pro litoral norte, assim. É, então, existe essa evitação, mas a zona norte também não usa a praia. É, então, nisso eles não são tão diferentes, assim. Eles também viajam para praias distantes. É, então, a estratégia da Zona Sul é assim, mas na Zona Norte, o que acontece é que eles têm um discurso de abertura à alteridade, à diferença, sobretudo aos pobres, com aspas, assim, para justamente mostrarem, nessa disputa de classes, que eles são mais democráticos. Isso eu acho que, assim, que é importante, porque acaba meio que escondendo formas de exclusão. Mas essa tolerância que a Zona Norte tem aos mais pobres, aos moradores das ZEIs que moram ao lado deles, ela tem limites, assim. A partir do momento que, por exemplo, se anuncia a construção de um grande supermercado que vai aumentar o fluxo de moradores, de pessoas de fora que não são moradores, na zona ali em Casa Forte. Aí existe uma organização para impedir isso. Também é o caso do posto de saúde. Existe, a Zona Norte é muito eficiente mesmo, muito mais que Boa Viagem, que a Zona Sul. Ela é muito eficiente em ter um controle das modificações do bairro. A própria lei dos 12 bairros que caiu agora, se a gente parar para pensar e olhar falas dos meus entrevistados, ela se fundou muito em as pessoas que estão chegando aqui, elas não sabem viver o estilo de vida da Zona Norte. Por quê? Porque essas pessoas que estavam chegando eram pessoas que tinham um consumo cultural que não era considerado legítimo perante esses antigos moradores, que é um consumo mais, mais cultural, entre aspas, assim.
1: Só explicando para quem não conhece, a Lei dos 12 Bairros, que ela define?
0: A Lei dos 12 Bairros foi uma forma que os moradores da Zona Norte se reuniram para controlar o gabarito, ou seja, a altura dos prédios. E ela, de fato, controlou o crescimento completamente desordenado da Zona Norte, mas ela caiu agora, por uma série de questões, assim. E se a gente for entrar agora, acho que vai ficar bem longo, assim. Uhum. Mas a Lei dos 12 Bairros, ela foi criada justamente para ter um controle, assim. A gente não quer mudar a forma de viver da Zona Norte. Se a gente parar para olhar a Zona Sul não tem esse tipo de movimento. Teve um movimento contra o Dona Lindu, que foi claramente uma organização de moradores. Como?
1: O Parque Dona Lindu.
0: Do Parque Dona Lindu. De moradores que sabiam que aquele equipamento público ia atrair mais classes diferentes. O que é muito contraditório, porque a própria praia já traz essas classes diferentes. Mas o que ocorre é isso. A Zona Sul não frequenta a praia. Ela frequenta de forma estratégica. Vão correr, fazer culpa de manhã, então de noite. No fim de semana eles não vão. Se forem, é uma experiência meio que prosaica, assim, meio que fazer uma piada. Eles não é uma coisa que é do dia a dia deles. E a mesma coisa a zona Norte. E aí que tá, a Zona Norte fala muito dessa coisa de abertura à alteridade, mas quando eu perguntava por que eles evitavam praia de Boa Viagem, o discurso era muito fundado na espécie de a gente não gosta de dar aquela farofada, a gente não gosta de muita gente, a gente não gosta de muito barulho. Ou seja, era um discurso que estava fazendo uma espécie de aversão a formas de viver a praia que não eram próximas da classe deles, que é muito mais uma forma de fruição, uma forma mais calma. É por aí, assim. Então, a Zona Norte meio que tem esse discurso de abertura, mas quando falava da praia meio que se revelava, assim.
1: Bernardo, sua tese conclui que a cidade é um espelho da estrutura de classe. E o que é que o embate entre norte e sul pode nos dizer sobre o futuro da convivência urbana no Recife?
0: Bom, a primeira coisa é que a Zona Norte e a Zona Sul concentram os moradores mais abastados da cidade, são ilhas de riqueza, e que na constituição dessas duas regiões, eles criaram uma espécie de enclave, assim. É um enclave que não tem fronteiras físicas, mas tem fronteiras simbólicas. E eles não precisam, por exemplo, mais ir para o centro da cidade para resolver alguma coisa. E esse abandono das classes mais abastadas está muito relacionado à própria degradação do centro da cidade, porque o centro da cidade ficou muito mais frequentado por classes mais baixas. E aí, investimentos, tanto privados quanto públicos, maiores, diminuíram muito, assim. Tanto que se você for no centro hoje, ele tá sujo, ele tá com prédios mal cuidados. Eu sei que existem uma série de projetos de requalificação. Resta saber como é que essas classes vão fazer isso, assim. Que podem fazer de forma que o centro vire um outro bairro homogêneo de elite, ou pode não dar certo. Pode ser uma tentativa que eles existem investimento, mas eles prefiram manter a distância, ou pode de fato ser bem sucedido e ter uma experiência qual é a maior marca da cidade? É justamente o encontro com o desconhecido, com o imprevisível. E quando a gente vê essa situação que a Zona Norte e a Zona Sul, mas principalmente a Zona Norte, apesar do discurso deles, é quase um enclave, porque a Zona Norte, se a gente parar para pensar, as classes mais baixas não precisam ir tanto para a Zona Norte. Eles passam ali de ônibus, mas tirando as pessoas que trabalham ali e descem, e tirando as pessoas que moram nas ex, ela não tem o fluxo de pessoas de classes mais baixas que a Zona Sul tem. Então, isso assim que eu acho que foi importante trazer, para mostrar como a Zona Norte ela não é tão democrática como eles colocam, porque a convivência deles com a pobreza é mais administrada. Porque eles conhecem aquelas pessoas que estão nas ex. E, por exemplo, há alguns anos atrás, quando os Barbas, o Bloco dos Barbas, aqueles blocos do Poço da Panela, estavam atraindo muita gente, teve uma reunião, nunca esqueço disso, tentando criar mecanismos para diminuir esse fluxo, assim. Eles não falaram em questão de classe, mas assim, me parece que a questão de classe estava implícita, assim. Porque, por exemplo, entrevistei moradores que falaram: eu gostava muito de ir para festa da Vitória Regia, ou então para Box X ali, que acontece no Poço, ou em Casa Forte. Mas deixei de ir, porque quando você chega, tem uma música que é desagradável, que geralmente é um funk, que não está dentro desse repertório. Ou então, sei lá, tem uma carrocinha com um espetinho tampando o caminho. Ou seja, existia uma espécie de contraste estético que desagradava os moradores da Zona Norte. No final das contas, assim, o que eu acho engraçado é quando eu li os comentários das pessoas nas matérias que saíram, que é a mesma entrevista na Marco Zero e na Nexo, as pessoas colocavam Zona Norte justamente alimentando essa imagem, assim. Mas a Zona Norte, ela é muito curiosa, assim, porque é muito isso de criar essa imagem de abertura, justamente porque eles estão em desvantagem, em geral, eles estão em desvantagem em relação ao capital econômico. Então, eles querem a forma mais, assim, mais pouco legítima de se afirmar como classe, classe dominante, é se afiançar apenas no dinheiro. Então, por isso, a Zona Norte, eu não estou dizendo que isso é pensado, assim, é de forma super consciente, mas a Zona Norte se apropria muito justamente dessa bagagem para se colocar como um estilo de vida mais legítimo, assim, e nisso colocar: olha, a gente é mais, sei lá, mais refinado do que a Zona Sul. De fato, o que eu vejo muito é a Zona Norte ressentida. Ressentida porque não tem esse capital econômico e não conseguiu fazer a reconversão. Justamente porque são famílias que que empobreceram, ou são famílias que ascenderam pela educação, ganharam capital cultural em uma ou duas gerações, e o capital cultural é mais importante para elas. E aí, quando elas olham para a Zona Sul e para todo o símbolo da Zona Sul, elas vão apontar o que valoriza elas, que é justamente o que fez elas ascenderem, que é o capital cultural. Então é uma disputa de classe. É uma disputa no andar de cima.
1: Legal, Bernardo. Bernardo, chegamos ao final da conversa. Queria agradecer bastante sua presença. Achei super interessante. Eu acho que muita gente vai achar interessante entrar um pouco na cabeça, né, dessas elites, né, de Recife. Então, muito obrigada pela presença.
0: Não, eu que agradeço. Feliz da pesquisa ter saído da academia, assim, furado a bolha, assim. Mesmo porque, assim, eu acho que a gente precisa entender nossas elites para entender a forma que a cidade é constituída. Muita gente não. Eu vi alguns comentários dizendo que a pesquisa era perda de tempo, romantização dos ricos, mas a gente tem que entender as elites e a forma que elas percebem a cidade e constroem a cidade para poder entender as formas de segregação. É isso, mais ou menos. A contribuição da minha pesquisa, se for para parar para pensar nossa sociologia pública, seria isso.
1: Inclusive para pensar em estratégias de disputar o projeto de cidade. A gente tem que entender por que está como está, né? Muito bem. Este programa foi apresentado por mim, Bárbara Bastos, que também assina o roteiro. Gravamos no estúdio do Departamento de Música da UFPE, com trabalhos técnicos de José Guilherme e apoio de Amanda, nossa docente. 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Além disso, estamos nos melhores agregadores de podcast com o nome Realidades 99.9. Siga nossa página no Instagram, @realidadesufpe. Para você que nos ouviu até aqui, muito obrigada e até o próximo programa.
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3: Seis horas e 58 minutos.
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0: Brasília, 19 horas.
1: Está no ar a Voz do Brasil. As notícias do governo federal que movimentaram o país no dia de hoje.
2: Olá, boa noite.
0: Boa noite para você que nos acompanha em todo o país.
2: Quarta-feira, 1º de julho de 2026.
0: Vamos ao destaque do dia, combate ao crime organizado.
2: Prejuízo de facções criminosas ultrapassaram os 3 bilhões de reais após ações coordenadas pelo Ministério da Justiça.
0: E o governo do Brasil inaugura o primeiro de 3 escritórios nacionais antifacção. Vanessa Casalino.
3: Os escritórios integram o programa Brasil contra o crime organizado. Em menos de 2 meses de programa, o país registrou quedas nos crimes violentos e patrimoniais.
2: E ainda, anunciados 500 milhões de reais para fortalecer a saúde na Bahia.
0: Entre as ações está a entrega do novo Hospital Estadual Litoral Norte e a distribuição de veículos do Agora Tem Especialistas. Pablo Mundim.
4: Na educação, o governo do Brasil entregou 29 novos ônibus escolares, com investimento de 13 milhões e 200 mil reais pelo novo PAC.
2: Você vai ouvir também, Brasil Digital já levou sinal aberto e gratuito a mais de 10 milhões de pessoas.
0: O programa amplia o acesso da população brasileira à TV pública, educativa e legislativa. Márcia Fernandes.
5: Já foram instaladas 55 estações de transmissão pelo país. Para o segundo semestre, a meta é instalar outras 75 estações.
2: Hoje, na apresentação da Voz do Brasil, Mariana Jungmann e Luciano Seixas.
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2: Cultura e modernização de equipamentos culturais na Bahia.
0: O Teatro Castro Alves, em Salvador, reconhecido como patrimônio nacional e um dos principais palcos do país, reabre suas portas após passar por obras de restauração.
2: O presidente Lula e a ministra da Cultura, Margarete Menezes, participando da cerimônia de entrega que deve começar em instantes.
0: E o repórter Rafael Lopes acompanha a movimentação direto de Salvador, tá? E traz pra gente agora as informações ao vivo. Boa noite, Rafael.
6: Boa noite, Mariana, Luciano e ouvintes da Voz do Brasil. Noite de tapete vermelho aqui no Largo do Campo Grande para a entrega do novo Teatro Castro Alves. A programação oficial está marcada para começar logo mais às 8h15 da noite e contará com a presença do presidente Lula. Ele vai participar ao lado da ministra Margarete Menezes e de autoridades locais da entrega da terceira e última etapa do projeto de requalificação do Teatro Castro Alves. O local foi modernizado e restaurado após o teto da sala principal ter sido atingido por um incêndio em 2023. O edifício, de estilo modernista, contou com melhorias estruturais que seguem padrões internacionais, preservando o valor histórico e arquitetônico do complexo que é tombado pelo IPHAN como patrimônio nacional. O Teatro Castro Alves já abrigou momentos marcantes das artes cênicas do país e já foi palco de shows históricos como o de João Gilberto, Doces Bárbaros e Raul Seixas. As obras contaram com um investimento de mais de 260 milhões de reais, unindo recursos dos governos federal e estadual, e representa a maior intervenção já realizada no teatro desde a inauguração em 1967. Mariana, Luciano, eu volto com vocês no estúdio.
2: Obrigado, Rafael, pela participação ao vivo aqui na Voz do Brasil.
0: E o presidente Lula esteve mais cedo em Itaparica, também na Bahia. O local é a maior ilha marítima do Brasil, chegando a receber 300 mil turistas na temporada de verão.
2: Hoje foi dada a largada à construção de uma ponte que vai ligar a ilha à capital baiana, trazendo mais desenvolvimento e empregos para a região.
0: Ao todo, serão beneficiados pelo projeto de infraestrutura cerca de 10 milhões de pessoas de 250 municípios. A ponte Salvador-Itaparica terá 12 quilômetros de extensão e vai reduzir o tempo de travessia de 1 hora para 15 minutos entre a capital baiana e a ilha. O projeto integra o novo PAC e contará com 3 bilhões de reais de investimentos federais. Nesta quarta-feira, em Veracruz, na Bahia, o presidente Lula participou da cerimônia que marcou o início oficial das obras.
7: A Bahia precisava de um outro escoamento da riqueza produzida pela Bahia. E se optou por fazer essa ponte e fazer uma estrada.
0: A ponte, que será construída sobre a Baía de Todos os Santos, será a maior da América Latina sobre o mar. 300 profissionais já atuam nos 3 canteiros de obras implantados para a execução do projeto. A expectativa é de que aproximadamente 28 mil veículos utilizem diariamente a nova ligação, que vai fortalecer também cadeias produtivas ligadas ao turismo, à indústria e ao comércio, de acordo com o governador da Bahia, Jerônimo Rodrigues.
7: Essa ponte, ela é estratégica. Quem vem do oeste com cargas de grãos, de algodão, de fruta, vai economizar até 200 quilômetros. A economia é o tempo dos motoristas, dos caminhoneiros.
0: Ao todo, 27 empresas brasileiras já foram contratadas para fornecer equipamentos, materiais e serviços. O empreendimento é resultado de uma parceria público-privada entre o governo da Bahia e a concessionária Ponte Salvador Itaparica. E a expectativa é que seja entregue em 2031. Reportagem Graziele Bezerra.
2: E ainda na Bahia, no município de Alagoinhas, o governo do Brasil entregou um novo hospital que estará preparado para atender mais de 500 mil pessoas de 34 municípios.
0: Também foram realizadas entregas de ambulâncias e ônibus escolares para atender o estado.
2: Um investimento de 500 milhões de reais só para a saúde.
4: O Hospital Regional Litoral Norte recebeu 76 milhões de reais em investimentos para a construção. A unidade conta com 190 leitos para atendimentos clínicos, cirúrgicos, pediátricos e obstétricos. A expectativa é beneficiar 544 mil moradores, ampliando a oferta de serviços de média e alta complexidade e reduzindo a necessidade de deslocamentos para outras cidades, explica o ministro da Saúde, Alexandre Padilha.
8: Vai ser muito importante esse hospital aqui, vai facilitar muito a vida das pessoas, poder se tratar aqui, perto da família, mas vai servir a 34 municípios da região.
4: Além da entrega da nova estrutura, o Ministério da Saúde garantiu recursos para o funcionamento do hospital. Serão 92 milhões e 400 mil reais por ano para o custeio dos serviços. A Bahia também receberá um reforço de 18 milhões de reais anuais para ampliar a oferta de atendimentos especializados pelo Sistema Único de Saúde. Na educação, o governo do Brasil entregou 29 novos ônibus escolares, com investimento de 13 milhões e 200 mil reais pelo novo PAC. Segundo o ministro da Educação, Leonardo Bacchini, todos os ônibus escolares são modernos, confortáveis e seguros.
8: Você anda em qualquer estrada, pode ser estrada de chão, pode ser na rodovia, em todos os estados, você tem um ônibus amarelinho, e esse ônibus é melhor, porque esse ônibus é mais seguro, esse ônibus tem ar-condicionado agora, e dá todo o conforto e segurança para as crianças brasileiras.
4: Para o presidente Lula, os investimentos fazem parte da estratégia do governo do Brasil para ampliar o acesso aos serviços públicos, fortalecer a rede de saúde e educação e reduzir as desigualdades regionais.
7: Somos seres humanos, homens e mulheres, pretos e brancos, nascidos nesse país e precisamos ser tratados com decência e com respeito que todo mundo merece.
4: O governo do Brasil também destinou ao estado da Bahia 256 veículos do programa Agora Tem Especialistas Caminhos da Saúde. São 180 vans e micro-ônibus para o transporte de pacientes, além de 58 unidades odontológicas móveis e 18 novas ambulâncias do SAMU, reforçando a assistência à saúde em diversas regiões do estado. Reportagem Pablo Mundim.
0: São Paulo recebeu hoje o primeiro escritório do programa Brasil contra o Crime Organizado.
2: O objetivo é integrar as ações do governo federal, dos estados e municípios no combate aos crimes e às facções criminosas.
0: O programa, lançado no mês de maio, conta com investimentos de 11 bilhões de reais e já causou um prejuízo de 3 bilhões de reais às facções.
3: A União ainda mais presente no estado de São Paulo para combater o crime organizado. É o que acontece a partir de hoje com a implantação do Escritório Nacional Antifacção pelo Ministério da Justiça e Segurança Pública. O foco está na asfixia financeira ao crime organizado. O escritório é ligado à Secretaria Nacional de Segurança Pública. O secretário Chico Lucas explica que, na prática, aumenta a integração entre União, estados e municípios no combate ao crime.
9: A gente tem que ter essa proximidade com as forças de segurança estaduais, com as forças federais que estão localizadas em São Paulo e com todos os membros desse arranjo produtivo, o sistema financeiro, os empresários, para justamente ter mais efetividade.
3: O primeiro escritório foi inaugurado aqui em São Paulo. O segundo vai ser no Rio de Janeiro na próxima sexta-feira e também na cidade de Foz do Iguaçu, no Paraná, região da Tríplice Fronteira. Os escritórios integram o programa Brasil contra o Crime Organizado. O programa já causou prejuízos de 3 bilhões de reais às organizações criminosas e já prendeu mais de 18.800 pessoas. O ministro da Justiça e Segurança Pública, Wellington César Lima e Silva, destaca que, com o plano, o combate ao crime organizado ganha um rumo ainda mais estratégico.
10: O importante é aumentar o volume de dados, ter esse diagnóstico cada vez mais detalhado e refinar as estratégias através da cooperação. Nós estamos realizando uma operação nacional e duas operações regionais todos os meses e vamos continuar assim até o final do ano.
3: Em menos de 2 meses de programa, o país registrou quedas nos crimes violentos e patrimoniais. Entre maio desse ano e maio de 2025, os homicídios dolosos caíram mais de 17%, os latrocínios mais de 14%, o roubo de carga recuou quase 32% e o de veículos 26%. Reportagem Vanessa Casalino.
2: Levar informações e conteúdo das emissoras públicas para todos os cantos do Brasil.
0: Com esse objetivo, o programa Brasil Digital tem ampliado o número de municípios beneficiados com a chegada do sinal.
2: Já foram instaladas mais de 50 estações de transmissão e até o fim do ano serão mais 75.
5: Mais de 10 milhões de pessoas já foram beneficiadas pelo programa Brasil Digital, que amplia o acesso da população brasileira à TV pública por meio de sinal digital aberto e gratuito. Segundo o balanço apresentado pelo Ministério das Comunicações, pela Anatel e pela empresa Brasil de Comunicação, a EBC, já foram instaladas 55 estações de transmissão pelo país, ampliando a cobertura para 147 municípios. Para o segundo semestre, a meta é instalar outras 75 estações. O ministro das Comunicações, Frederico Siqueira, destacou que o programa é uma prioridade do governo federal e falou sobre as vantagens de levar o sinal a mais municípios.
11: A gente precisa e precisava ampliar a capilaridade da comunicação pública nas áreas mais remotas do nosso país. E para esse ano, mais 75 estações na prioridade e com certeza a gente terá sucesso na execução até o final do ano. Em cada localidade atendida, a população ganha mais qualidade de imagem, estabilidade de sinal e acesso ao conteúdo público de qualidade.
5: As estações entregues até agora estão distribuídas por todas as regiões do país. O Norte e o Nordeste concentram 14 instalações cada. O Sudeste contabiliza 11 estações, seguido pelas regiões Sul, com 10, e Centro-Oeste, com 6. Para a presidente da empresa Brasil de Comunicação, Antônia Pellegrino, o programa leva mais cidadania aos brasileiros.
12: Esse evento marca um balanço do Brasil Digital, um programa vitorioso e também um marco da maior expansão de sinal da comunicação pública que já tivemos no país. Cultura, informação de qualidade e cidadania para milhares de brasileiros. Esse é o sentido do Brasil Digital, ampliar o alcance do sinal, mas com isso, aumentar o alcance da cidadania.
5: Com investimento de 208 milhões de reais do novo PAC e do leilão do 4G, o programa Brasil Digital é viabilizado por meio de parcerias com instituições públicas nos municípios. Com isso, a população passa a ter acesso gratuito a canais como Canal Gov, TV Brasil, Canal Educação, Canal Saúde, além da TV Câmara, TV Senado, TV Assembleia e onde houver canais das câmaras municipais. Reportagem Márcia Fernandes.
0: Jornalistas, influenciadores estiveram hoje na sede da empresa Brasil de Comunicação em Brasília para saber mais sobre a implementação da TV 3.0.
2: O encontro foi transmitido em uma live com participação da diretora-presidente da EBC, Antônia Pellegrino, e do secretário de Políticas Digitais da Secretaria de Comunicação Social da Presidência da República, João Brant.
0: A nova geração da televisão aberta, também conhecida como DTV+, terá mais qualidade de som e imagem, interatividade e integração. integração à internet.
2: A EBC, definida como operadora da chamada plataforma comum da DTV+, é responsável por administrar a infraestrutura compartilhada, que vai permitir a oferta de aplicativos, serviços interativos e recursos digitais.
0: E a gente vai continuar falando de acesso à comunicação, dessa vez para quem vive no norte do país.
2: Um dos desafios para chegar a algumas localidades na região são florestas densas e grandes distâncias do território.
0: A saída para superar esses obstáculos foi o uso de cabos que passam por baixo dos rios.
2: Esse é o programa Norte Conectado, a maior rede de infovias subfluviais do mundo. Já beneficia mais de 6 milhões de pessoas na região.
13: O programa Norte Conectado prevê 9 infovias, com 13 mil quilômetros de cabos de fibra ótica instalados no fundo dos rios amazônicos. Quando concluído, vai conectar 70 localidades em 6 estados: Acre, Amapá, Amazonas, Pará, Rondônia e Roraima. Antes da chegada do programa, quase metade dessas áreas ainda não tinha acesso à internet de alta velocidade. Com investimento de 1 bilhão e 300 milhões de reais, por meio do novo PAC, 6 infovias já foram concluídas e outras 3 estão em implantação. A expectativa é de beneficiar cerca de 7 milhões e meio de pessoas. Para quem vive na região, a conexão de internet representa novas possibilidades de acesso a serviços e educação. É o que conta Alzamir Fernandes Pinto, da comunidade indígena Filadélfia, de Benjamin Constant, no Amazonas.
14: Antes de a gente ter internet, a gente tinha que se deslocar daqui da nossa comunidade para a cidade para ter acesso. A gente alugava 1 hora, 2 horas e fazia os nossos trabalhos, os trabalhos da nossa aula, da universidade.
13: Além de conectar moradores, o Norte Conectado já disponibilizou mais de 900 pontos de acesso para escolas, unidades de saúde, órgãos públicos e espaços de inclusão digital. O ministro das Comunicações, Frederico de Siqueira Filho, destacou que a expansão da conectividade ajuda a reduzir desigualdades e fortalece a infraestrutura digital do país.
15: É o quanto a gente consegue impactar a vida das pessoas quando a gente aumenta a conectividade, né? Quando a gente instala uma antena de telefonia móvel, quando a gente conecta uma escola, quando a gente liga uma infovia, a gente está fazendo parte dessa grande integração de estratégia de inclusão digital do nosso país, mobilizando jovens, idosos e adultos.
13: Outra entrega do Ministério das Comunicações é a rede privativa de comunicação da Administração Pública Federal, uma estrutura que não usa o acesso comercial e assim garante mais segurança no compartilhamento de informações do governo. Reportagem Luciana Colares de Holanda.
0: Rastrear embarcações, combater a pesca ilegal e, principalmente, atuar na segurança e preservação da vida dos pescadores, foi lançada uma sala de monitoramento em tempo real das vidas humanas no mar.
2: O acompanhamento permite uma resposta rápida em caso de emergências.
0: E dá mais transparência às ações do governo de combate à pesca ilegal, por exemplo. Foi o que destacou o ministro da Pesca e Aquicultura, Edipo Araújo.
16: Essa sala, ela é inédita, mostra o compromisso, né, do governo do Brasil com transparência, geração de dados e informações, mas também o compromisso do Brasil de combater a pesca ilegal, não reportada e não regulamentada. Uma infraestrutura para conduzir todos os processos e ferramentas de monitoramento e controle. É o governo do Brasil trabalhando em prol do fortalecimento, mas do desenvolvimento sustentável da pesca brasileira.
2: A entrega faz parte das comemorações da Semana Nacional de Promoção da Pesca Artesanal, celebrada esta semana.
0: Mas a autonomia... autonomia econômica para as mulheres no campo.
2: Com o novo plano Safra da Agricultura Familiar lançado nesta terça-feira, as produtoras rurais passam a contar com juros mais baixos no Programa Nacional de Fortalecimento da Agricultura Familiar.
0: O valor foi reduzido de 3% para 2% ao ano, com limite de financiamento de até R$100 mil.
2: Com isso, o governo quer garantir melhores condições às agricultoras para ampliar a produção de alimentos à mesa dos brasileiros.
0: A ministra do Desenvolvimento Agrário e Agricultura Familiar, Fernanda Machiavelli, destacou o avanço da participação das mulheres no acesso ao crédito rural durante o programa Bom Dia Ministra, produzido pela empresa Brasil de Comunicação.
17: Hoje, eu tenho a alegria de dizer que nós, as mulheres, já são mais de 50%, 55% dos contratos que acontecem no microcrédito. Que nós já somos 40% do volume de crédito total do Pronaf. E que nós dobramos o volume de crédito desde 2023 para cá, que chega para as mulheres. Mas a gente quer mais, a gente quer avançar mais, porque nós queremos que as mulheres tenham autonomia econômica.
2: A ministra do Desenvolvimento Agrário destacou ainda a ampliação do acesso ao crédito para a juventude rural.
0: Agora, o limite passou de 8 mil para 16 mil reais, no caso de dois jovens da mesma família acessando o financiamento.
2: Para ter acesso ao crédito, é preciso ter o Cadastro Nacional na Agricultura Familiar e entrar em contato com o órgão de assistência técnica e extensão rural do seu estado.
0: Três meses após o lançamento, o MEC Livros atingiu 1 milhão de usuários.
2: O MEC Livros é uma plataforma que funciona como uma biblioteca digital.
0: E funciona como uma biblioteca mesmo. Você pode alugar o livro por 14 dias e renovar pelo mesmo período. Tudo isso de graça.
2: A ferramenta foi atualizada com obras em espanhol e inglês. E com isso é possível acessar 25 mil obras nacionais e internacionais.
18: O Ministério da Educação ampliou o acervo do MEC Livros com a disponibilização de obras em versões originais em inglês e espanhol. Ao todo, foram incorporadas 7.832 publicações. Entre os autores disponíveis em inglês estão William Shakespeare e Virginia Woolf. Já em espanhol, os leitores poderão acessar obras de escritores como Gabriel Garcia Márquez, Frederico Garcia Lorca e Teresa Orbegoso. A atualização também traz novos títulos em português de diferentes gêneros publicados por editoras como Fósforo, Peirópolis e Ciranda. Com a atualização, o MEC Livros passa a ter 17.610 obras em português, 6.468 em inglês e 2.724 em espanhol, ampliando o acesso gratuito dos brasileiros a diferentes tradições literárias e culturais. A novidade ainda fortalece a experiência de aprendizagem oferecida por outra ferramenta, o MEC Idiomas, uma plataforma do Ministério da Educação, disponível em versão web e aplicativo voltada ao ensino gratuito de inglês e espanhol. Atualmente, o MEC Idiomas reúne mais de 212 mil usuários ativos e oferece cursos do nível básico ao avançado. Reportagem Júlio César de Oliveira.
0: Para acessar a plataforma de leitura, basta ir no aplicativo MEC Livros ou no endereço meclivros.mec.gov.br. MEC Livros, MS Livros.mec.gov.br.
2: Inaugurada a primeira Casa da Igualdade Racial na cidade de Itabira, em Minas Gerais.
0: A cidade possui mais de 70% da população negra e agora passa a contar com apoio psicológico, social e jurídico a vítimas de crimes raciais, além de incentivar o desenvolvimento pessoal e profissional.
2: Além de Minas Gerais, o Rio de Janeiro, Ceará, Rio Grande do Sul e Bahia já contam com Casas da Igualdade Racial.
0: E o governo do Brasil quer ampliar esse número. Está aberto até 15 de julho o prazo para que os estados e municípios participem do edital de chamamento público para os novos espaços.
2: Os critérios para participar podem ser conferidos no portal do Ministério da Igualdade Racial, em gov.br/igualdade-racial.
0: E essas foram as notícias do governo do Brasil.
2: Uma realização da Secretaria de Comunicação Social da Presidência da República.
0: Com produção da empresa Brasil de Comunicação.
2: Fique agora com o Minuto do TCU. Em seguida, as notícias do Poder Judiciário e do Congresso Nacional. Boa noite.
0: Boa noite. Até amanhã.
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20: 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Você vai ouvir agora notícias do Poder Judiciário.
21: STF encerra primeiro semestre com mais de 11 mil decisões colegiadas.
22: STJ realiza sessão de encerramento do semestre e apresenta balanço de desempenho da corte.
21: Justiça do Trabalho realiza audiência pública e estabelece metas para 2027.
22: Boa noite, eu sou Marcela Luiz.
21: E eu sou Walter Lima.
22: O Supremo Tribunal Federal encerrou o primeiro semestre com mais de 11 mil decisões colegiadas.
21: O ministro Edson Fachin apresentou o balanço das atividades e reafirmou o compromisso da corte com a transparência, independência e pluralidade. Carolina Chaves.
23: Segundo Edson Fachin, a corte encerrou o período com os seguintes números: mais de 43 mil processos julgados, integrando quase 60 mil decisões. 11 mil decisões do colegiado do tribunal, 27 novos temas de repercussão geral analisados, o que liberou mais de 42 mil processos que aguardavam um entendimento. Edson Fachin reafirmou o compromisso com a transparência, com os julgamentos de repercussão geral e com o aperfeiçoamento da gestão.
24: Esta corte trabalhou e muito em favor do Brasil, do Estado de Direito e da democracia. Estamos sempre juntos na defesa do interesse institucional. Compreensões distintas de fatos e processos, e elas existem, como é próprio de uma corte plural independente, são expressões de saúde institucional e não de fraqueza. O diálogo entre diferentes perspectivas jurídicas é o que confere legitimidade às nossas decisões e profundidade à nossa jurisprudência.
22: O STJ também encerrou o semestre hoje, apresentando o balanço de julgados no período.
21: A sessão da Corte Especial foi conduzida pelo ministro Herman Benjamin, presidente do tribunal. Fátima Uchoa.
25: Na sessão de encerramento do primeiro semestre, o presidente do STJ, ministro Herman Benjamin, apontou um recorde de 260.220 processos recebidos no período, sendo quase 25 mil a mais do que de janeiro a junho do ano passado. Ele manifestou preocupação com um crescimento contínuo da demanda processual.
26: Os números são preocupantes. Nós já estávamos inviabilizados o ano passado e a curva da inviabilização continua ascendente.
25: O STJ julgou 291.280 processos. O número de julgamentos chega a 414.248 quando considerados agravos internos, agravos regimentais e embargos de declaração, e baixou 265.516. Os dados correspondem à média de cerca de 7 decisões por minuto para cada ministro.
22: Tribunal Superior Eleitoral faz balanço dos julgamentos e da preparação para as eleições 2026.
21: A sessão foi conduzida pelo ministro Cássio Nunes, presidente do TSE. Fábio Ruas.
27: O ministro Cássio Nunes Marques destacou que neste semestre o TSE realizou 88 sessões de julgamento. Foram 1.656 processos, sendo 336 em sessões presenciais e 1.320 virtuais. O TSE ainda lançou o Manual do Eleitor, com linguagem acessível e que vai ser traduzido para línguas indígenas.
22: Justiça do Trabalho realiza audiência pública e estabelece metas para 2027.
21: A proposta é aprimorar os serviços da Justiça do Trabalho. Mila Amaral.
3: Esse foi o assunto discutido hoje na audiência pública durante o debate realizado de forma online. Também foram estabelecidas as metas nacionais do TST para 2027, que aliás foram firmadas com o apoio da sociedade. Por exemplo, na consulta pública feita pelo TST, as pessoas pediram que aumente o número de processos julgados pelo tribunal, dando prioridade aos mais antigos, o estímulo à inovação no judiciário e pediram também para estabelecer um trabalho decente. O próximo passo agora é encaminhar essas demandas para o CNJ e, a partir da aprovação, colocá-las em prática.
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4: Uma boa noite.
6: E até amanhã.
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9: Eu sou Paula Groba.
10: E eu sou Humberto Pinheiro.
9: E estes são os destaques de hoje do Jornal do Senado, que começa agora.
10: Debate sobre o fim da jornada 6x1 divide opiniões no Senado.
9: Avança projeto que torna crime submeter pessoa indefesa à prostituição.
10: Comissão aprova a autorização para servidor público atuar como MEI.
9: Boa noite.
10: Boa noite.
9: Representantes do governo, dos empresários e dos trabalhadores participaram no plenário do Senado de um debate sobre a proposta de emenda à Constituição que acaba com a jornada de trabalho 6x1.
10: Opiniões a favor e contrárias estiveram no debate, que teve participação de centrais sindicais e da Federação das Indústrias de São Paulo. A reportagem é de Márcio Maturana.
11: O presidente da Federação das Indústrias de São Paulo, Paulo Scaff, disse ver motivações eleitorais para a aprovação da proposta neste momento, e foi respondido pela líder do governo no Senado, Tereza Leitão, do PT de Pernambuco.
28: Me desculpe, doutor Paulo, a PEC foi protocolada em 2019. Não é uma PEC boca de urna.
11: Já o senador Jaime Bagatoli, do PL de Rondônia, criticou a proposta e citou a Argentina como exemplo a seguir.
29: Na Argentina, pode-se trabalhar até 12 horas por dia, não passando das 48 horas semanais. É isso que precisamos ter para nós avançarmos no Brasil.
11: O senador Rogério Carvalho, do PT de Sergipe, disse que a redução da jornada é uma questão civilizatória.
29: Essas 44 horas estão reservadas para os que ganham menos, para os que têm mais tempo de deslocamento, menos tempo de vida, portanto, pelo amor de Deus, é muita insensibilidade.
11: Para o líder da oposição no Senado, Rogério Marinho, do PL do Rio Grande do Norte, a jornada de trabalho deve ser negociada entre patrão e empregado.
30: A questão da preponderância do que é negociado sobre o legislado, justamente para fortalecer os sindicatos laborais.
11: A sessão foi presidida pelos senadores Laércio Oliveira, do PP de Sergipe, e Paulo Paim, do PT do Rio Grande do Sul.
9: Antes da sessão de debate sobre o fim da escala 6x1, o presidente do Senado, Davi Alcolumbre, se reuniu com parlamentares e líderes de centrais sindicais para discutir a proposta de emenda à Constituição que reduz a jornada de trabalho. O presidente da Central Única dos Trabalhadores, Sérgio Nobre, classificou como excelente a reunião com o Alcolumbre e afirmou esperar que a proposta tenha tramitação célere no Senado.
10: Já a líder do governo, senadora Tereza Leitão, do PT de Pernambuco, destacou que o calendário de votação do texto não tem caráter eleitoral e que os próximos passos serão definidos ao longo da discussão na casa. A proposta de redução da jornada de trabalho já foi aprovada pela Câmara dos Deputados e aguarda análise dos senadores.
9: Pessoas sem condições de compreender o que acontece ou de oferecer resistência poderão ter proteção mais ampla contra a exploração sexual.
10: A Comissão de Direitos Humanos do Senado aprovou um projeto que aumenta a pena para o crime de exploração sexual de pessoas vulneráveis e prevê punição mais rigorosa quando o autor for um familiar ou tiver relação de confiança com a vítima. Repórter Rodrigo Rezende.
31: Submeter, induzir ou atrair para prostituição ou qualquer outra forma de
0: exploração sexual pessoas vulneráveis que não tenham necessário discernimento sobre o ato pode levar à prisão de até 16 anos. Esse é o objetivo de projeto aprovado pela Comissão de Direitos Humanos. A autora da proposta, senadora Jussara Lima, do PSD do Piauí, afirma que a medida busca ampliar o escopo previsto no Código Penal, que já incluía crianças e enfermos. E a ideia é dar ainda mais segurança aos diversos grupos vulneráveis no país.
1: O projeto, ele tipifica o crime de submissão à prostituição ou a outras formas de exploração sexual, inclusive nos casos em que a vítima, por qualquer outro motivo, ela não tenha condição de oferecer resistência. A medida busca preencher uma lacuna na legislação brasileira, ampliando a responsabilização de criminosos que se aproveitam de vulnerabilidade das vítimas.
0: O projeto também eleva para até 12 anos a pena quando a vítima for coagida por alguém próximo a ela, como ressalta o relator do projeto, o senador Rogério Carvalho, do PT de Sergipe.
2: Merece destaque a previsão de agravamento quando a coação é exercida contra a vítima ou seus familiares, alcançando seu grau máximo de reprovação quando perpetrada pelos próprios familiares ou pessoas do círculo íntimo da vítima.
0: A proposta segue para análise da Comissão de Constituição e Justiça.
25: E trabalhadores cadastrados no programa de famílias acolhedoras poderão fazer jus a 3 dias de folga remunerada quando precisarem acolher criança ou adolescente em situação de vulnerabilidade.
10: É o que diz um projeto aprovado pela Comissão de Assuntos Sociais do Senado e que segue para a Câmara dos Deputados. Repórter Marcela Diniz.

0: pessoa que está trabalhando tem que ter pelo menos um momento, que a gente estamos colocando, de 3 dias para receber a criança, acolher, enquanto os trâmites judiciais acontecem também. E com isso, inclusive, dar contribuir para uma perspectiva nova de vida para a criança e para o adolescente.
1: O projeto é de autoria do senador Alan Rick, do Republicanos do Acre, e precisará passar pelo crivo da Câmara dos Deputados. O Senado aprovou a adesão do Brasil a um acordo sobre comércio de aeronaves civis.
2: Um dos principais pontos do documento da Organização Mundial do Comércio é a eliminação de tarifas de importação para todos os aviões desse tipo e determinados produtos destinados ao setor. Repórter Pedro Pincer.
3: Além da eliminação de tarifas, o acordo sobre o comércio de aeronaves civis trata da redução de barreiras não tarifárias, das decisões de compra de aeronaves civis, dos subsídios à exportação e de regras para evitar restrições comerciais incompatíveis com o comércio internacional. Para o relator, senador Nelsinho Trade, do PSD de Mato Grosso do Sul, o texto favorece a indústria aeronáutica brasileira e o sistema de transporte aéreo.
4: Podemos agregar ao contexto descrito circunstância de que o Brasil passará a participar de maneira plena e em igualdade de condições das deliberações do Comitê TCA, que cuida de temas relevantes para a aviação civil na esfera global. Isso inclui a aplicação do acordo a novos produtos do setor.
3: O comércio mundial anual dos produtos cobertos pelo documento alcança 3,73 trilhões de dólares em exportações e importações, considerando a média de 2018 a 2022. Os principais parceiros comerciais do Brasil nesse conjunto de produtos são Estados Unidos, China, Alemanha e Argentina. O texto segue agora para a promulgação.
1: E servidores públicos.

0: para preservar o nível de desenvolvimento econômico nas próximas. Na administração pública, já existem situações em que servidores acumulam cargos ou mantêm empregos privados.
1: Amin ressaltou ainda que a proposta traz salvaguardas para não causar prejuízos à administração pública, como o impedimento de que ocupantes de cargo em comissão e funções de confiança sejam MEIs. Se não houver recurso para a nova votação no plenário, a matéria poderá seguir diretamente para análise da Câmara dos Deputados.
2: Edição de Paulo Groba e trabalhos técnicos de Eliseu Caires. O Jornal do Senado fica por aqui. Acompanhe agora as notícias da Câmara dos Deputados. Boa noite.
3: Boa noite e até amanhã.
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5: Câmara aprova a redução de benefícios fiscais para cacau importado.
6: Vai ao Senado proposta que protege o uso de emblemas da Cruz Vermelha.
5: Presidente da Câmara reforça apoio ao agronegócio.
6: Proposta discutida por deputados prevê número máximo de alunos em sala.
5: Boa noite. A Câmara aprovou medida provisória que reduz benefícios fiscais sobre cacau importado. O repórter Antônio Vital explica a questão.
7: O plenário da Câmara aprovou medida provisória que reduz o prazo de isenção de tributo sobre o cacau importado, utilizado como insumo em produtos como chocolate exportado pelo Brasil. Hoje, o cacau inteiro, partido, bruto ou torrado, comprado de outros países, paga menos IPI, PIS/PASEP e COFINS. Essa operação, quando o produto importado é depois usado como insumo de produtos industrializados, é conhecida como drawback. No caso do cacau, até a edição da

0: medida provisória em março, essas isenções e reduções de tributos valiam por até 2 anos. Com a medida, passam a valer por apenas 6 meses, com possibilidade de renovação a critério do Ministério do Desenvolvimento, Indústria, Comércio e Serviços. Isso significa que empresas que exportam produtos fabricados com cacau estrangeiro terão prazo menor para usufruir de benefícios fiscais na importação da fruta. Ao editar a medida provisória, o governo argumentou que os produtores de cacau brasileiros serão beneficiados com um possível aumento de venda à indústria. Ficam de fora da redução do prazo de isenções a manteiga de cacau, o cacau em pó e o chocolate importados. A medida provisória foi criticada em plenário por deputados do Novo e do Missão. Para o deputado Kim Kataguiri, do Missão de São Paulo, reduzir benefícios fiscais para produtos que depois serão usados como insumo para exportações prejudica a indústria nacional.
1: O que a gente está falando é o seguinte: Brasil, exporte menos chocolate e exporte mais cacau. Agregue menos valor para a sua produção. Aquilo que mais se critica no desenvolvimento da nossa indústria. O raciocínio é muito simples. Se eu estou importando um produto, mas esse produto, na realidade, é para eu processar, agregar valor e exportar, eu tenho uma suspensão desses tributos porque eu estou agregando valor na indústria nacional. E o governo quer acabar com isso e enfraquecer a nossa indústria.
0: A medida provisória foi defendida por deputados da base do governo. Para a deputada Jandira Fegali, do PCdoB do Rio de Janeiro, os produtores brasileiros de cacau serão beneficiados.
2: Ela garante a proteção da produção nacional. O cacau é uma produção importante no Brasil, que não pode ser penalizada por prazos e questões tributárias. É importante que a gente proteja essa produção para não gerar crise no setor, particularmente na região do norte e do nordeste brasileiro.
0: A medida provisória que reduz o prazo de isenção de tributos sobre cacau importado, utilizado como insumo em produtos como chocolate exportado pelo Brasil, seguiu para análise do Senado. Da Rádio Câmara de Brasília, Antônio Vital.
3: Direitos Humanos. Tabata Amaral, do PSB de São Paulo, defende a aprovação da urgência de projeto que criminaliza o ódio contra as mulheres. Relatora da matéria, a deputada alerta que a misoginia se organiza nas redes antes de aparecer nas agressões e nos casos de feminicídio.
4: Hoje, existe uma verdadeira indústria do ódio, que opera nas redes, que captura meninos muito jovens e os ensina a enxergar a mulher como inimiga, como objeto, como culpada. E o que nasce numa tela vira ameaça, vira assassinato. Chama isso pelo nome, misoginia, ódio às mulheres. Admitir que essa coisa tem contorno, que é concreta, que ela tem uma motivação e que deve ser punida. É um ato fundamental de proteção que uma sociedade deve oferecer para todas nós, começando pelas pequenas.
5: Tabata Amaral aponta que tem buscado apoio de diferentes bancadas para construir um texto capaz de unir parlamentares de todos os partidos. Ela pede que a Câmara aprove a urgência da proposta como forma de mostrar compromisso com o enfrentamento da violência contra mulheres.
3: Carol D'Artora, do PT do Paraná, também defende a aprovação do projeto que prevê penas para a misoginia. Segundo a parlamentar, a medida faz parte das políticas do governo de enfrentamento à violência e ao discurso de ódio contra as mulheres.
5: Na visão de Carol D'Artora, a criminalização da misoginia é uma forma de garantir maior proteção jurídica às mulheres, inclusive nos ambientes digitais. Para ela, a proposta amplia a participação feminina na política, na cultura, na ciência e em diversos espaços da sociedade.
3: E Lacir Bicalho, do Republicanos, destaca as conquistas femininas nas Forças de Segurança Pública de Minas Gerais ao celebrar a nomeação da Coronel Cleide Barcelos dos Reis Rodrigues, primeira mulher a assumir o comando-geral da PM do Estado em mais de 250 anos da corporação.
5: E Lacir Bicalho cumprimenta também a comandante-geral do Corpo de Bombeiros, Coronel Jordana de Oliveira Figueiras Daldegan, e a delegada-geral da Polícia Civil, Letícia Batista Camboja Reis. Ele conclama os homens a unirem suas forças às das mulheres na luta por uma sociedade mais justa e igualitária.
3: Benedita da Silva, do PT do Rio de Janeiro, acredita que a Copa do Mundo deveria promover a integração entre os povos. No entanto, a deputada destaca relatos de racismo, xenofobia e tratamento discriminatório contra jogadores, árbitros e jornalistas durante o torneio.
5: Segundo Benedita da Silva, eventos esportivos internacionais devem ser marcados pelo respeito, pela inclusão e pela igualdade de tratamento entre os participantes. Ela acredita que a omissão da FIFA, entidade responsável pela organização da competição, contribui para a manutenção dessas práticas.
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3: Saúde. A Câmara aprovou regras para proteger símbolos da Cruz Vermelha. A repórter Daniela Lessa acompanhou a votação.
7: A Câmara dos Deputados aprovou o projeto que protege o uso dos emblemas da Cruz Vermelha usados para identificar pessoas e transportes de saúde em situações de emergência e de conflito armado. O projeto busca adequar a legislação brasileira às convenções de Genebra e a protocolos internacionais já ratificados pelo Brasil. Pelo texto aprovado, os três símbolos da entidade passam a ter proteção legal. A imagem mais antiga é a da Cruz Vermelha. Outro símbolo reconhecido internacionalmente é o crescente vermelho, adotado em muitos países. O terceiro emblema é um losango vermelho em forma de cristal. Esses símbolos são usados para indicar proteção a equipes de saúde, hospitais, unidades sanitárias e meios de transporte para atendimento de feridos, doentes e náufragos. As denominações Cruz Vermelha, Crescente Vermelho e Cristal Vermelho também serão protegidas. A deputada Érica Cocai, do PT do Distrito Federal, defendeu a proposta, destacando o alcance mundial da Cruz Vermelha na defesa da vida.
8: É fundamental porque é uma instituição que trabalha com um princípio humanitário. É uma instituição que está em por volta de 190 países fazendo esta função. E muitas vezes em momentos de calamidade, em momentos de guerra, a Cruz Vermelha, ela tem uma possibilidade ou uma atuação para defender sempre a vida.
7: Ao defender a aprovação, a deputada Adriana Ventura, do Novo de São Paulo, argumentou que esses símbolos não devem ser usados de forma comercial para evitar enganos em situações de atendimento de emergência.
9: O que esse projeto faz é internalizar obrigações internacionais que já foram assumidas pelo Brasil, e isso também faz com que não tenha uso comercial indevido para que entidades humanitárias legítimas não tenham confusão.
7: O Serviço de Saúde das Forças Armadas poderá usar a Cruz Vermelha sobre fundo branco para identificar seu pessoal, suas unidades e seus transportes sanitários. Profissionais de saúde civis, hospitais e transportes civis também poderão usar o emblema, desde que tenham autorização. A proposta proíbe o registro de associações, empresas, marcas, desenhos ou modelos industriais que usem indevidamente os emblemas ou as denominações protegidas pela lei. Quem reproduzir ou imitar esse símbolo sem autorização poderá ser punido com detenção de 1 a 3 meses ou multa. O juiz também poderá determinar o recolhimento do material e a suspensão das atividades comerciais. O projeto que protege o uso dos emblemas da Cruz Vermelha, incluindo o crescente e o cristal vermelhos, será analisado em seguida pelo Senado. Da Rádio Câmara de Brasília, Daniele Lessa.
5: Marangoni, do Podemos de São Paulo, cobra uma investigação sobre denúncias de irregularidades na análise de pedidos de exames, cirurgias e outros procedimentos feitos pelos planos de saúde. Ele denuncia que uma empresa contratada pelas operadoras pode estar prejudicando pacientes de maneira deliberada.
3: Marangoni exige providências da Agência Nacional de Saúde Suplementar diante dessas denúncias. O parlamentar reforça que cabe à ANS fiscalizar irregularidades e proteger os beneficiários.
10: Relações Exteriores.
5: Gás, do PT do Rio Grande do Sul, denuncia uma suposta ofensa à soberania nacional por parte de lideranças da oposição que teriam oferecido colocar uma equipe de transição à disposição de governos estrangeiros, caso vençam a próxima eleição presidencial.
10: Bungás ressalta que a proposta revelada por autoridades externas prevê o compartilhamento de informações estratégicas e diretrizes governamentais com uma potência internacional. O congressista avalia a possibilidade como o mais ultrajante golpe contra os 203 anos de independência do Brasil.
3: Eleições.
5: Aloysio Mendes, do Republicanos do Maranhão, denuncia o uso político do Judiciário Estadual para perseguir e barrar candidaturas de opositores, citando como exemplo casos de pré-candidatos de seu partido condenados em tempo recorde a penas desproporcionais aos supostos crimes cometidos.
10: Aloysio Mendes afirma que lideranças do Republicanos estão reunindo provas para acionar o Conselho Nacional de Justiça contra os envolvidos nos casos e recorrer às instâncias superiores para reverter sentenças, garantindo as pré-candidaturas prejudicadas.
3: Presidência.
5: O presidente da Câmara reforçou o compromisso dos deputados com políticas voltadas ao agronegócio. O repórter Luiz Gustavo Xavier acompanhou o evento no Planalto.
11: O presidente da Câmara, Hugo Mota, reforçou o apoio dos parlamentares à agenda e às pautas de interesse do agronegócio no país. Ele participou do lançamento do Plano Safra 2026-2027 no Palácio do Planalto, que prevê o aporte de 525 bilhões de reais para o setor. O deputado afirmou que a Câmara está sempre de portas abertas a todas as propostas em defesa do agronegócio e nunca faltou aos projetos de interesse do setor.
12: Uma tarefa hercúlea de manter o equilíbrio fiscal tão necessário para o crescimento econômico, aliado à priorização de políticas como essa, que também são fundamentais para o país. Que esse é o grande fiel da balança que nós temos que perseguir. Nós do Congresso Nacional, o Poder Executivo, também o Poder Judiciário, que é termos a real noção de que precisamos sempre levar em consideração aquilo que deve ser priorizado como política pública para o nosso país.
11: Para Hugo Mota, todo o esforço do governo e do Ministério da Agricultura para renovar a política pública demonstra a importância do agronegócio para o nosso país. O presidente destacou a importância do setor na geração de emprego, de renda e na composição do produto interno bruto brasileiro. Da Rádio Câmara de Brasília, Luiz Gustavo Xavier.
3: Economia.
10: Romir Assunção, do PT da Bahia, destaca a importância do lançamento do Plano Safra da Agricultura Familiar para os pequenos agricultores, assentados, quilombolas, indígenas e povos tradicionais. Ele lembra que esses segmentos produzem grande parte dos alimentos que chegam à população.
5: Valmir Assunção aponta que o Plano Safra fortalece a reforma agrária e amplia as condições de produção no campo. Ele parabeniza o Ministério do Desenvolvimento Agrário pela construção do plano voltado para agricultores de todo o Brasil.
10: De acordo com Luiz Lima, do Novo do Rio de Janeiro, a inflação dos últimos meses reduziu o poder de compra da população. O parlamentar relata o caso de um casal de idosos que, segundo ele, precisou abrir mão de uma das refeições do dia por causa do alto custo dos alimentos.
5: Luiz Lima também cita dados sobre o patrimônio da população para sustentar que o Brasil enfrenta perda de renda e de capacidade econômica. Ele atribui esse cenário às políticas adotadas pelo governo federal.
3: Educação.
10: A Comissão de Educação discutiu uma proposta que estabelece a lotação máxima de salas de aula. O repórter Luiz Cláudio Canuto nos conta como foi.
13: Um projeto em discussão na Câmara estabelece limites para o número de estudantes por turma na educação básica. O assunto foi discutido pela Comissão de Educação em audiência pública com representantes do Ministério da Educação, de dirigentes municipais de educação e outros setores envolvidos no assunto. Segundo a coordenadora de formação do Ministério, Leda Regina Bittencourt, Equador. Desde 2006, existem teses que mostram que a quantidade de estudantes influencia na qualidade da aprendizagem. E há um estudo da OCDE, um fórum que reúne países ricos focados em promover políticas públicas de desenvolvimento, que aponta o número de 23 alunos por sala como a quantidade ideal. Uma resolução do Conselho Nacional de Educação de 2024 estabelece o número de crianças que deve haver por turma. Para bebês de 0 a 12 meses, são 5 por turma. De 12 a 24 meses, 8. De 25 a 36 meses, 12 crianças por sala. De 37 a 48 meses, 18 por turma. E 20 crianças de 4 e 5 anos de idade por sala de aula. Já o projeto de lei em discussão na Câmara estabelece um número máximo de 5 crianças por berçário, 10 no maternal, 15 por sala na pré-escola, 20 nos anos iniciais da educação fundamental, 25 nos anos finais e 30 no ensino médio. No ensino de jovens e adultos, o número de alunos por sala de aula no ensino fundamental seria de 20 e de 25 no ensino médio. Na educação especial, o limite máximo viria por regulamento. O debate atendeu ao pedido do deputado Tarcísio Mota, do PSOL do Rio de Janeiro, que é autor do projeto que estabelece parâmetros para a composição de turmas nas diferentes etapas e modalidades da educação básica. Ele presidiu o debate e deixou claro que o projeto deve se adequar às diretrizes estabelecidas pelo Conselho Nacional de Educação. Outros temas destacados por ele foram a criação de critérios de reduzir números de alunos por turma na educação especial e também a prioridade a turmas com professores com deficiência.
14: É claro que esse nível de aprimoramento a gente vai guardar aqui e apresentar tão logo o projeto tenha relatoria, para que o relator possa apresentar, quem sabe, inclusive no âmbito da Comissão de Educação, um primeiro parecer sobre isso.
13: O projeto acaba de ser apresentado e ainda deve ser juntado a outras propostas em análise na Câmara para a votação em conjunto. Da Rádio Câmara de Brasília, Luiz Cláudio Canuto.
3: Desenvolvimento Regional.
5: Daniel Almeida, do PCdoB, destaca a agenda do governo federal na Bahia, com entregas e investimentos em saúde, infraestrutura e cultura. Ele reforça a importância da parceria com o Executivo Estadual e com os municípios na ampliação dos serviços públicos à população.
10: Daniel Almeida destaca a entrega do Hospital Regional de Alagoinhas, a retomada da obra da Ponte Salvador Itaparica e a recuperação do Teatro Castro Alves. Ele avalia que as iniciativas fortalecem o SUS, a mobilidade regional e a preservação do patrimônio cultural da Bahia.
5: Hildo Rocha, do MDB do Maranhão, destaca o início da construção de condomínio com 384 apartamentos para famílias de Açailândia, como parte do Minha Casa Minha Vida. Ele assinala que as unidades contam com infraestrutura de lazer, estacionamento e sistema de segurança.
10: Hildo Rocha também ressalta a autorização de R$ 59 milhões para conter erosões que atingem casas em Açailândia. Ele explica que a obra, executada pelo governo estadual com recursos do PAC, prevê a recuperação das áreas degradadas para uso da população.
3: Cultura.
5: João Daniel, do PT de Sergipe, destaca a força das festas juninas como expressão da cultura popular do Nordeste. O deputado ressalta que as celebrações mobilizam comunidades em todos os estados da região, valorizando as tradições mantidas pela população nos municípios.
10: João Daniel afirma que destinou cerca de R$ 1 milhão para apoiar a cultura junina no município de Estância. Ele afirma que essas manifestações fortalecem a identidade cultural de Sergipe ao reunir arte, memória e participação popular.
5: Termina agora o jornal Câmara dos Deputados, produzido pela Rádio Câmara, com trabalhos técnicos de Everson Urani e apresentação de José Carlos Andrade e Paula Bittar. Boa noite.
10: Uma ótima noite. A Voz do Brasil volta amanhã.
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Olá, povo, olá, pessoas. Eu sou a Deluna e aproveitando aí o clima de festas juninas, abrimos esta edição do InterD com Forrozando do Mestre Camarão. O Mestre Camarão nasceu em 23 de junho de 1940 em Brejo da Madre de Deus, no Agreste, né, pernambucano, e foi eleito Patrimônio Vivo de Pernambuco em 2005. Ele faleceu em 21 de abril de 2015 e ele recebeu esse apelido de Camarão por conta do cantor também de forró, Jacinto Silva, que também partiu. Jacinto Silva fazia menção, né, às bochechas vermelhas, né, de Camarão. Ele fez

0: são os outros, ceticismo, pseudo-ceticismo e ciência. É, o livro pode ser baixado gratuitamente em PDF lá no site canal6.com.br, né? Canal 6 é a editora. Então vamos ouvir o professor Ulisses e na sequência já vamos com o Retrato de um Forró, disco do mestre Camarão, lançado em 1974, olha só. E no segundo bloco tem mais.
1: A ideia para este livro começou a germinar em 2022, durante um dos períodos mais desafiadores da nossa história recente, a pandemia de Covid-19. Foi um momento doloroso em que a disseminação de notícias falsas e o mau uso da ciência se tornaram uma realidade angustiante. Nós vimos na prática o impacto devastador da desinformação e do negacionismo científico. Como alguém que pôde ter dedicado a vida à ciência, foi especialmente difícil assistir a tudo isso, não apenas como cidadão, mas como cientista. Ao observar a sociedade durante a pandemia, eu percebi que muitas pessoas acreditam estar aplicando o pensamento crítico no seu dia a dia. No entanto, na verdade, muitos adotam uma postura fechada que impede a verdadeira busca por conhecimento. Essa observação me levou a uma reflexão profunda sobre o que é realmente um ceticismo saudável em contraste com um pseudo-ceticismo que tantas vezes confunde e distorce a verdade. Assim, o livro nasceu na necessidade de explorar e esclarecer essas diferenças, né? Eu quis mostrar como o ceticismo pode e deve ser uma ferramenta poderosa para o pensamento crítico e como o pseudo-ceticismo, por outro lado, pode perpetuar a confusão e a ignorância. Durante a pandemia, fomos bombardeados por informações contraditórias e muitas vezes enganosas. Enquanto alguns se aproveitam do caos para promover desinformação, outros, menos bem intencionados, acabavam distorcendo a ciência por uma compreensão superficial ou equivocada. Outro ponto crucial e central do livro é a defesa de que o raciocínio científico deveria ser ensinado desde cedo, não apenas através de pequenos experimentos escolares, mas como uma prática constante de pensamento crítico e reflexivo. Porque, da minha perspectiva, a lógica da ciência é uma forma particular de pensar criticamente sobre o mundo e seus fenômenos, e é fundamental cultivar um ceticismo saudável desde muito cedo, né? Por fim, o livro que acabei nomeando Errados São os Outros é uma tentativa de aproximar o leitor de reflexões sobre ceticismo saudável, pensamento crítico e a importância de uma comunicação ética e clara. A intenção foi produzir um texto curto, objetivo, que motivasse a leitura, ou seja, uma leitura rápida. Eu espero, honestamente, que ao compartilhar minhas experiências e pensamentos, eu possa inspirar outros a questionar, investigar e buscar o verdadeiro conhecimento, contribuindo para uma sociedade mais crítica e esclarecida.
2: Os dois cantores são bons de forró. Os dois cantam.

camarão. Não são nem 8 horas e você já tá cochilando, meu irmão. Afinal de contas, Farei Santiago pagou pra você tocar e não pra dormir.

cheiro com da gota serena. E esse ano, o forró vai ser o melhor do mundo intermunicipal de Caruaru. Falei, olha essa bandeira, ajeita aí pra nós.

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também ninguém ganhou. Aqui sobre o Rogério, Azulão, dois cabra bom de forró e cabra bom do norte. Isso aí, um apertão de mão porque gente joia, gente joia. Aí, pernambucano, aí, Brasil, o abraço de Camarão, Azulão, Sandro Rogério, Menininho e Aba.

0: 8:25.
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9: Olá, povo, olá, pessoas, eu sou a Deluna e aproveitando o clima de festas juninas, a gente homenageia o mestre Camarão. E agora a gente traz aqui o áudio de uma gravação em vídeo que eu fiz para o Diário de Pernambuco, que foi ao ar em 21 de junho de 2013. Ouçam aí.
10: São João e São Pedro são festas bastante populares aqui no Nordeste. E é onde a sanfona ganha projeção. E a gente vai conversar agora com um dos mestres do instrumento. Com vocês, Camarão.

0: Mestre Camarão, 63 anos de carreira, né? O que é que significa a sanfona para o senhor?
1: A sanfona significa para mim um instrumento de trabalho, foi o único que eu me adaptei com ele durante a minha vida toda. Com ela eu fiz meus discos, fiz minhas andanças, conheci todos os estados. A sanfona para mim é uma coisa que ela me renova, sabe? Quando eu pego uma sanfona que eu estou tocando, eu sinto novas energias. É um troço que me fortalece.
0: Quais seriam os momentos mais marcantes da sua carreira?
1: Os momentos mais marcantes da minha carreira foi quando eu fiz no primeiro São João com o Luiz Gonzaga, lá em Caruaru, e eu também criei a bandinha do Camarão, foi a primeira banda de forró do Brasil. E outro foi uma discussão que eu fiz na Brasília com o mestre Vitalino, uma turma de Caruaru e o próprio Luiz Gonzaga, né? Fez o aniversário de Brasília tocando para os candangos.
0: Tecnicamente falando, né? Muita gente fala que a sanfona é um instrumento muito complexo e completo também, né?
1: Eu acho completo. O instrumento que você toca, que você quiser, depende da sua capacidade. Você tem uma certa capacidade, você toca várias músicas e outra coisa, é um instrumento que você não precisa de você pode tocar com ele sozinho.
0: Bom, para a gente encerrar, o senhor acha que a sanfona hoje está valorizada e até o seu próprio trabalho? O senhor quer dizer sobre isso?
1: Teve uma época mais valorizada. Teve uma época que estava depois da que surgiu Mastruz do Leite, essa coisa aí, e o próprio Dominguinhos, que valorizou muito a sanfona, essa volta do Luiz Gonzaga, né?
0: Uhum.
1: Deu uma época muito bem valorizada. É que não está acontecendo agora. Porque se vê, a sanfona está sendo encostada de novo. Porque determinadas pessoas aí que estão monopolizando o São João, tanto daqui do Recife como no interior, principalmente, não dá as bandas que tem sanfona, que o cara toca música regional mesmo, o São João, ao tempo está sendo gostado, está entrando outros artistas que não tem nada a ver com esse tipo de coisa. Isso está acontecendo no São João, está acontecendo no Carnaval. Eu acho que estão querendo extinguir a cultura de pernambucano. Eu não posso fazer nada. O que eu tinha de fazer foi doar a minha vida todinha sustentando essa bandeira, para ver agora ser completamente desnorteada, destruído todo o meu trabalho. Pessoas que não entendem o que é um São João, ninguém está levando em conta.
0: Tá certo. Mestre Camarão, muito obrigado.

assim o bolo e papi. Aí, meu irmão. Rosinho da Régua, Rosa Hildo, tá todo mundo nesse forró. Isso é forró de Pernambuco, bicho.

0: Vai no forró do bom. Daí, sanfoneiro, toca esse. Esse forró é difícil, mas é bom.
1: Bom, é isso, pessoas. Tocamos o disco Retratos de um Forró, do Mestre Camarão. E para encerrar esse programa, vamos tocar trechos do disco Camarão Plays Forró. Sim, é um disco internacional do Mestre, que foi lançado em 1998 pela Nimbus Records. Até a próxima.

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1: Oito horas e 56 minutos.
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0: Então, o que é que vai ser, hein? Era museu, ou seja, Alex e meus três drugs, ou seja, Pete, George e Tosco. Tosco porque ele era muito tosco e estávamos no Lactobar Corova, botando nossas raçudocs para funcionar e ver o que fazer naquela noite de inverno sem vergonha, fria, escura e miserável, embora seca. O Lactobar Corova era um mesto de leite com, e possa ser. Ó, meus irmãos, que tenhais esquecido de como eram esses mestos, pois as coisas mudam tão escorre hoje em dia e todo mundo esquece tão depressa porque também quase não se lê mais os jornais mesmo. Estes são os primeiros trechos de Laranja Mecânica, romance de Anthony Burgess, lançado em 62 e que foi eternizado no cinema por Stanley Kubrick.
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Tereza Cristina e o Grupo Semente, trazendo a música de Paulinho da Viola pela Universitária. Vamos ouvir Moema Serenou, Para um Amor no Recife, Choro Negro e No Pagode do Vavá.